Prezados ouvintes, no próximo domingo celebraremos o Dia dos Pais, ocasião em que prestaremos homenagem a Deus Pai e Eterno Senhor, ao Santo Irmão Aldo e aos Senhores Pais que merecem honra e consideração de seus filhos e filhas.

Nascido por obra e graça do Espírito Santo de Deus o Pai, através da Virgem Maria Santíssima, e tendo cumprido a missão para a qual foi enviado à Terra, nosso Senhor Jesus Cristo alcançou grandiosa vitória sobre a morte e o poder do mal, e conquistou o direito de formar na Terra um povo para Deus, o direito de remir e de levar a muitos para os céus, e o direito de um dia formar e enviar o outro Consolador, o Espírito da Verdade, que ele havia prometido, para juntos formarem o pastor que haveria de arrebanhar e de conduzir almas piedosas no caminho do bem e da verdade. Séculos se passaram, e neste tempo da regeneração, uma nova oportunidade de redenção e de salvação está sendo concedida àqueles que assim puderem crer. Em atendimento à vontade de Deus Pai, nosso Senhor Jesus preparou e enviou a grande bênção na pessoa da Santa Vó Rosa, aquela que diante de Deus Pai, do seu Divino Espírito Santo e de toda a milícia celestial foi galardoada e recebeu a missão de Espírito Consolador. Através das realizações da Santa Vó Rosa e daquele que a sucedeu, o profeta irmão Aldo, santo pastor da promessa do Divino Mestre, Deus Pai, Maria Santíssima e nosso Senhor Jesus Cristo continuam libertando a criatura humana da escravidão do pecado e concedendo ao contrito de coração a verdadeira liberdade, a paz e as bem-aventuranças do seu Evangelho. Estimados ouvintes, agradecidos e reconhecidos ao bendito e poderoso Deus Pai eterno e celestial pela manifestação de sua eterna justiça e misericórdia, à semelhança do salmista e rei Davi, entoemos: Se exaltado, ó Deus, sobre os céus, seja a tua glória sobre toda a terra.

Prezados ouvintes da Hora Milagrosa, convidamos a todos para que venham participar das reuniões da Igreja Apostólica que são realizadas nesta cidade de Erval do Oeste, estado de Santa Catarina, com reuniões quinzenalmente aos sábados às 19h30 e aos domingos às 9h30 da manhã. O endereço é Rua Florianópolis, número 395, Centro. Serão todos muito bem-vindos. Divulgamos a seguir um depoimento de fé enviado para a sede desta Igreja Apostólica. Em fevereiro de 2025, a senhora Maria das Graças Santana precisou da ajuda do genro, senhor Valdir Ramos, e do filho dele, Leonardo Ramos, para derrubarem algumas árvores do quintal da casa dela. Antes deles começarem a trabalhosa tarefa, ela pediu que a Santa Vó Rosa e o Poder Celestial os amparassem, visto se tratar de uma atividade perigosa. Durante o trabalho, eles precisaram ajustar a motosserra que, após os reparos, deveria ser levantada com auxílio de uma corda para ser entregue ao senhor Valdir, que se encontrava no alto da árvore. Assim que o Leonardo amarrou e puxou a corda com o equipamento, esta desamarrou. Ao cair, o equipamento bateu numa escada e atingiu o rosto e o ombro do rapaz, provocando ferimentos que precisaram ser suturados com 7 e 5 pontos cirúrgicos, respectivamente. Graças ao amparo da Santa Vó Rosa e do Santo Irmão Aldo, daí a poucos dias, os ferimentos apresentaram boa cicatrização e o rapaz recuperou a boa disposição. Reconhecida por haverem livrado o Leonardo de consequências mais graves daquela ocorrência e concedido boa recuperação a ele, a senhora Maria das Graças direcionou o reconhecimento e louvor a esses benditos santos por meio de seu depoimento de fé, remetido de Ibaiti, estado do Paraná, recebido na sede desta Igreja Apostólica em dezembro de 2025.

0: Convidamos os prezados ouvintes do programa Hora Milagrosa para que venham visitar as congregações da Igreja Apostólica nas seguintes localidades: União da Vitória, Paraná, com reuniões aos domingos, às 10 horas da manhã. Rua Francisco Xavier da Costa, número 6, bairro Cidade Jardim, esquina com a rua Ivo Selbaque. Canoinhas, Santa Catarina, com reuniões quinzenalmente aos domingos às 16h30. Rua Otávio Tabalipa, número 528, bairro Campo d'Água Verde. Erval do Oeste, Santa Catarina, com reuniões quinzenalmente aos sábados às 19h30 e aos domingos às 9h30. Rua Florianópolis, número 395, Centro.
1: Prezados ouvintes, no próximo domingo celebraremos o Dia dos Pais, ocasião em que prestaremos homenagem a Deus Pai e Eterno Senhor, ao Santo Irmão Aldo e aos senhores pais, que merecem honra e consideração de seus filhos e filhas.

Prezados ouvintes, falando em nome da Santa Vó Rosa, por muitas vezes, o Santo Irmão Aldo ensinou que a fé, a dedicação e a boa disposição dos integrantes de uma família são indispensáveis para que a paz e a unidade sejam uma constante em cada lar. Nesse contexto, há de se destacar a missão dos senhores pais e mães, que têm sido o esteio da família, que com tanto amor

trato da cordialidade e da caridade desinteressada em relação ao seu semelhante, também àqueles que necessitam de uma palavra amiga, do seu apoio e das suas orações. Desejamos que continuem sendo bem-sucedidos no cumprimento dessa nobre missão perante a sua família e que, sob o amparo celestial, o seu viver seja como o sal da terra e a luz do mundo, conforme nosso Senhor Jesus Cristo ensinou. Condutas estas que muito honram e glorificam ao eterno Deus e Pai Celestial.

0: 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O endereço é Rua Florianópolis, número 395, Centro. Serão todos muito bem-vindos. Divulgamos a seguir um depoimento de fé prestado em agradecimento e reconhecimento a Deus Pai e aos seus santos.
1: Sentindo alguma dificuldade visual, a senhora Edith Simon Miranda passou em consulta com um especialista ocular que a encaminhou para a cirurgia de catarata nos dois olhos. Essa senhora vinha clamando pela misericórdia da Santa Vó Rosa e do Santo Irmão Aldo em favor daquele tratamento e em suas orações rogava a bênção de Deus Pai, de Nosso Senhor Jesus e da bendita Mãe Maria Santíssima para sua saúde e bem-estar. Também vinha acompanhando com esperança e fé as transmissões da Hora Milagrosa, da qual é ouvinte desde o ano de 1963. Aconteceu que os resultados de exames pré-operatórios levaram o especialista a dispensá-la da cirurgia indicada, porque constara então que os olhos e a capacidade visual dessa senhora estavam perfeitos. Informação que muito a surpreendeu, na qual identificou o atendimento das súplicas que elevara aos céus em favor daquele problema ocular. Ela finaliza seu depoimento de fé, remetido de Francisco Beltrão, estado do Paraná, em abril.

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Rua Florianópolis, número 395, Centro. Caçador, Santa Catarina, com reuniões quinzenalmente aos sábados às 19h e aos domingos às 10h da manhã. Rua Capitolino de Moraes, número 10, bairro Berger. Xanxerê, Santa Catarina, com reuniões às quartas-feiras e sábados às 19h30, aos domingos às 18h. Rua Teodósio Maurício Vanderlei, número 127, bairro Nossa Senhora de Lourdes.

Deus, o Pai, Senhor Criador do Universo e de todas as coisas justas e perfeitas que nele há, juntamente com o seu poder celestial, constituído por serafins, querubins, arcanjos, anjos e santos, não se alegra com o sofrimento da criatura humana, nem se compraz com as consequências do domínio do engano, do pecado e da maldade que a separa da sua bendita graça. Tanto isso é verdadeiro que, manifestando a sua infinita misericórdia para com a criatura humana, ele enviou o seu amado filho para dar-se em sacrifício vivo a fim de libertá-la da escravidão do pecado e, no tempo presente, com ele, nosso Senhor Jesus, o Pai Eterno, galardoou a Santa Vó Rosa como o Consolador prometido e a enviou como a grande bênção para este mundo, concedendo assim uma nova oportunidade de redenção e de salvação para toda a humanidade. Embora, nos dias atuais e de maneira abrangente, estejamos vivendo dias trabalhosos de adequações e reorganização das atividades humanas, das mais básicas às mais complexas, se faz necessário que não te deixes abater diante de informações nem sempre fundamentadas na realidade dos fatos. Tampouco pela insegurança que tende a surgir dessas circunstâncias incomuns do lidar cotidiano, ó ouvinte. Se faz, então, apropriado e oportuno o cântico que o salmista Davi direcionou aos céus, expressando a sua confiança no poder do Altíssimo. O Senhor é a minha luz e a minha salvação. A quem temerei? O Senhor é a força da minha vida. De quem me recearei? Portanto, alicerçado na confiança que depositas em Deus Pai e nos seus santos, sejas esforçado em manter o bom ânimo.

e a esperança de dias melhores, inclusive a fim de que, com renovado ânimo, possas enfrentar e superar situações adversas que venham a surgir no teu caminho. Também para que convivas harmoniosamente com o semelhante, onde quer que se faça necessário, seja no lar, no ambiente da escola ou de trabalho. De nossa parte, rogamos que a graça e a proteção divinas estejam sempre presentes em teu viver e em teu lar. Assim suplicamos, porque cremos que Deus Pai, Nosso Senhor Jesus, a Virgem Maria, a Santa Vó Rosa, o Santo Irmão Aldo e os anjos do poder celestial estão sempre disponíveis para ouvir e atender ao clamor de um coração contrito que a eles recorra em busca de saúde, de consolo e de paz, esteja onde estiver neste mundo, ó ouvinte.

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1: Aos ouvintes e internautas deste programa, a Hora Milagrosa, eu apresento a minha saudação, desejando a todos que a bênção de Deus, a paz de Jesus, as virtudes do Divino Espírito Santo se faça presente na sua vida. Que o Senhor, a Senhora, você jovem, também tenha todo o amparo e a proteção da Mãe Virgem Maria Santíssima, da querida e santa Vó Rosa, o Espírito Consolador, e de toda a bênção e a graça do profeta Santo Irmão Aldo, também se faça presente na sua vida, para que seja feliz, vencedor nesta jornada terrena e tenha sempre a certeza e a garantia da sua salvação. Quero nesta oportunidade especialmente convidar o Senhor, que é pai, ou o jovem, que às vezes se tornou papai há poucos dias, há poucos meses, para que possamos meditar nesta data tão importante que é o Dia dos Pais. Esclareço aos ouvintes internautas, principalmente aos que nos ouvem pelas primeiras vezes, de que nós, a Igreja Apostólica, da Santa Vó Rosa, do profeta Santo Irmão Aldo, comemoramos o Dia dos Pais, prestando louvor e adoração ao nosso Deus e Pai Todo-Poderoso, Criador dos céus e da terra, de tudo que é bom, que traz benefício para a vida e para o espírito da criatura humana. Prestamos também, nesta data, homenagem ao nosso santo e querido profeta Irmão Aldo. O santo Irmão Aldo, enquanto dirigiu esta igreja aqui na terra por mais de 40 anos, ele foi o nosso pai espiritual, aquele pai amoroso, dedicado, fiel, que sempre lutou pelo bem dos seus filhos. Também prestamos a nossa homenagem aos pais, os pais apostólicos, o Senhor, que é pai, nosso ouvinte e internauta. Queremos também lembrar a todos de que nesta Igreja Apostólica, Deus, o nosso Pai Todo-Poderoso, implantou a sua vontade, a sua doutrina e disciplina para que os pais fossem bem-sucedidos, felizes na missão de educar os seus filhos e que pudessem ser realmente honrados por filhos dedicados em fazer o bem à sociedade. Inclusive, esta vontade de Deus o Pai foi muito ensinado e mostrado a nós pelo Santo Irmão Aldo, e é por isso que também o reverenciamos. O nosso profeta Santo Irmão Aldo, que homenageamos também nesta data, ele tanto ensinou as famílias a praticar o amor, a caridade, a boa convivência. Quanto o Santo Irmão Aldo aconselhou aos pais a cooperar com a sua esposa, a dar não apenas o que é importante, sim, conselhos sábios aos filhos, mas também a viverem uma vida dedicada a Deus e dando também o exemplo ao seu filho e à sua filha. O Santo Irmão Aldo, ele sempre nos orientou em tudo. Ele mostrou como deve ser, por exemplo, o início da formação de um lar. Como um jovem, um moço, precisa conhecer a moça sendo respeitoso, sendo sempre praticante dos sentimentos bons, não se deixar levar somente pela vontade da carne. Pensar na formação de sua família. Pensar que lá no futuro vai ter os seus filhos e filhas, e que o que não quer que façam com seus filhos e filhas, não devem fazer com as filhas dos outros. Portanto, o Santo Irmão Aldo ensinou os jovens apostólicos, ensinos que ficou para esta igreja e que agora eu falo a você jovem que nos ouve, nosso ouvinte internauta. Comece a sua vida realmente como precisa ser, com sabedoria, construindo sua casa na rocha, para que quando vier as intempéries da vida, Não destrua o teu casamento, não destrua a tua família, não afaste os teus filhos que tanto ama e que são importantes na sua vida. Não abandone seus filhos por nada desta terra. Não deixe que as paixões momentâneas os afaste dos seus filhos. Isto tudo nosso Pai e profeta apostólico Santo Irmão Aldo tanto nos ensinou para o nosso bem, para o seu bem, ouvinte, para a sua felicidade. Como está a sua vida na atualidade, neste Dia dos Pais? Como está as homenagens que vai receber? Será grandemente homenageado? Ou, infelizmente, não seguiu? Ou, na época, por não conhecer esta igreja, não ter ouvido ainda este programa, não saber dos ensinos do profeta Santo Irmão Aldo, acabou tomando decisões contrárias à vontade de Deus e hoje os frutos que tem colhido são muito difíceis? Não se desanime, pai, tenha coragem, perdoe a si mesmo. Quantos pais que na atualidade, por escolhas erradas, às vezes por terem abandonado um filho, ter abandonado uma jovem que estava esperando um filho seu, hoje se arrepende tanto, às vezes tem isto causado tanto sofrimento na sua vida. Peça ajuda do profeta Santo Irmão Aldo, de Deus o nosso Pai e Criador, para que possa ter o alívio, para que possa ter o perdão. Procure este filho se não tem contato, se não tem convivência. Fale com ele das decisões erradas que fez, peça perdão. Às vezes ele está apenas esperando que o Senhor, que você, jovem pai, fale com ele, procure-o para que possa ter convivência, para que possa ter um Dia dos Pais realmente de felicidade. Pense nisso, tenha esta esperança, clame ao Santo Irmão Aldo e pode ter a certeza que vai ser ajudado. Aquele papai apostólico que tem os filhos pequenos, não deixe somente aos cuidados da mãe. Não fique pensando que quem tem que cuidar é a mãe. A sua missão de pai é compartilhar com a mãe os cuidados dos filhos. É ajudá-la, é aconselhar, é dar um ensino valioso. Todo pai quer ver o seu filho bem, feliz. Eu sei que é isso que o Senhor ouvinte quer para a sua família, quer para o seu filho, a sua filha. Se às vezes esse filho já se tornou um adolescente, está achando tão difícil, fale com ele, peça nas suas orações a sabedoria para o Santo Irmão Aldo, para Deus o nosso Pai Celestial, sabedoria para falar com ele, para não ser um pai ranzinza, para não ser aquele pai implicante, mas com sabedoria para educá-lo neste caminho do bem e da verdade. Ouça este programa atentamente. Os ensinos que aqui são falados é a vontade de Deus, o Pai Criador, nos dado e ensinado pelo profeta Santo Irmão Aldo. Haja desta maneira, procure trazer o seu filho para a igreja. Oriente, o incentive nas coisas boas. Não os troque por nada desta vida. E pode ter a certeza que realmente será bem-aventurado e feliz. Vamos assim, neste dia especial, através da nossa vida, através da nossa convivência com a família, no casamento, também adorar e exaltar os nossos pais celestiais. O presente que Deus, o nosso Pai Criador, quer receber, que o Santo Irmão Aldo quer receber de nós, o povo apostólico, e do Senhor que é nosso ouvinte, é a nossa fidelidade, é a nossa obediência a tudo que eles nos ensinaram. Tenha esta certeza, esta convicção e será grandemente ajudado e abençoado. Pode assim crer e confiar. Se às vezes tem sentido que não está sendo como deveria ser, lembre-se deles nesta oração que vamos fazer. Peça também à Virgem Maria, Santa Vó Rosa, são santas poderosas que junto com Jesus estão prontas a nos ajudar, a nos abençoar. Tenha esta certeza e convicção. E se muitas vezes neste dia não está sendo como gostaria que fosse, não deixe para a última hora para mudar. Mude de hoje em diante. Faça diferente. Olhe o quanto os dias se passam tão depressa. Procure estar mais junto com sua família. Não fique só em busca de riquezas terrenas. Foi Jesus quem disse: buscai primeiramente o reino dos céus. Buscai amar ao seu semelhante, ao seu próximo. Quem é que é as pessoas que estão mais próximas de nós? É a família, é o seu filho, pai. É a sua filha, é a sua esposa. Então valorize, aproveite os momentos para estar com eles, viver com eles, para amá-los. Não só em palavra, não só em presente, mas também através de uma atitude, de uma convivência harmoniosa, amorosa, um amor de pai para com o filho. E assim será feliz, pode ter esta certeza. Basta fazer a sua parte, se entregar nas mãos de Deus, de Jesus, e tudo mais será acrescentado como Jesus mesmo nos ensinou. Então agora, neste momento de oração, vamos assim clamar, vamos assim orar, peça e tenha certeza que será grandemente ajudado e amparado. Ó querido e amado Deus, nosso Pai Todo-Poderoso, nesta data em que aqui na Terra homenageamos os pais, também queremos expressar louvor e adoração a Ti, ó Deus, que é o nosso Pai Celestial. Louvamos e adoramos também ao Santo Irmão Aldo, que é o nosso profeta, que tanto nos ensinou, ensinou o Pai Apostólico. Os pais que ouvirem o seu nome, crerem, confiarem, ouvir os seus conselhos, a serem felizes realmente no Dia dos Pais, para que sejam realizados, para que sejam muito ajudados e abençoados. Nesse instante também, a Ti, querido e amado Santo Irmão Aldo, eu lembro dos clamores que estes estão fazendo, os nossos ouvintes, o nosso irmão que é pai, o Senhor, você jovem pai que tanto necessita de uma bênção, aqueles que pedem ajuda para poder se perdoarem a si mesmo de alguma falha, de algum erro, aqueles que clamam a Ti, Santo Irmão Aldo, para que os perdoe, que juntamente com nosso Deus, com Jesus, com a Santa Avó, com a Mãe Virgem Maria, os ajude a vencer os obstáculos, a seguirem em frente, a serem felizes na missão de educar os filhos, de conviverem em harmonia com os filhos, de dar não somente os conselhos que são importantes, sim, mas também exemplos de vida. Nesse instante também, a Senhora Santa Avó, eu lembro, a água e o óleo que foi colocado diante deste aparelho receptor, às vezes até um filho que pede ajuda para o pai que está doente, que está acamado, que mesmo sendo um dia de homenagem, o Dia dos Pais, vê o pai que tanto sofre num leito de dor, que possa assim ser feito à vontade de Deus, que possam serem assim, se for da vontade do Pai, curados, livres destes males e destas enfermidades. Queridos e amados ouvintes e internautas, recebam a bênção e a graça destes santos e anjos, para que possa ter facilidade de crer realmente na doutrina apostólica, no profeta Santo Irmão Aldo, nosso pai e pastor deste povo apostólico, e que possam ser grandemente ajudados, amparados e fortalecidos na sua missão de pai, na sua família, para que possam também serem bem-sucedidos financeiramente, para cuidar da família e poder assim ajudar no conforto, para que tenham uma vida realmente de paz, de harmonia e de prosperidade. Que assim seja hoje e para todo sempre. Amém.
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1: E aí, pessoal, tudo bem com vocês? Estamos chegando para apresentar mais um quadro aqui, ó, as mais pedidas da Líder, as músicas que foram pensadas, programadas com muito carinho, com muito critério pela nossa produção, e vamos levar para você a partir desse exato momento até a meia-noite, até a zero hora. Então fica com a gente que tá bom demais, você vai curtir as melhores músicas e os sucessos que marcaram época, sucessos também da atualidade, viu? O que toca por aí, o que tem de melhor de música por aí nas melhores rádios do país, a gente toca por aqui também. Vem com a gente!

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2: É isso aí, rapaziada. Eu sou Carlos Ferrari, estou com você aqui na apresentação das mais pedidas da Líder, convidando você para ficar com a gente, curtir as melhores canções da atualidade. Vamos que vamos? Até a zero hora tem uma seleção musical aqui feita com muito carinho para você.

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5: Olá, ouvinte, tudo bem? Eu sou o Cadu Reis, repórter da Rede de Notícias Acaerte. E nesta semana vamos ouvir o presidente da Federação das Associações Empresariais de Santa Catarina, Elson Otto. A entidade que reúne mais de 51 mil empresas associadas no estado comemorou recentemente a marca de 76 anos de história. Quais são os segmentos representados pela FACISC, presidente?
6: A FACISC representa a indústria, o comércio, a prestação de serviço, o turismo e também o agronegócio. Então a FACISC hoje, completando essa data muito especial, 76 anos de história de representatividade, é, sem dúvida nenhuma, o maior sistema empresarial voluntário do estado de Santa Catarina.
5: Presidente, qual a missão da FACISC e a abrangência atual da entidade no território catarinense?
6: Ela nasceu para servir as associações empresariais, que são no número de 149, para servir o seu associado, que é o número de 51.301 empresas, espalhado em todo o estado de Santa Catarina. A FACISC hoje ela tem uma abrangência em 268 municípios, porém tem associado nos 295.
5: Presidente, de que forma a FACISC organiza o trabalho de representação das associações e empresas ligadas à entidade?
6: Hoje a FACISC ela tem 12 regionais, em cada regional nós temos vice-presidente regionais que defendem através do trabalho voluntário todas as empresas, faz a representatividade. A FACISC está em todos os acontecimentos, tanto na reforma tributária, escala de trabalho, também no Simples Nacional. Além disso, nós fizemos capacitação e a orientação desde o empresário, como também toda a equipe técnica das associações empresariais, a sua diretoria e presidente.
5: A FACISC lançou recentemente a edição 2026 do programa Voz Única, que consolida pleitos prioritários mapeados junto às associações empresariais catarinenses. A quem são destinadas estas reivindicações, presidente?
6: O Voz Única é uma plataforma onde consta as reivindicações e as demandas do setor produtivo catarinense. Nós, há 16 anos, entregamos aos candidatos, deputados estaduais, federais, senadores, governador. Então, a FACISC hoje se tornou a maior representatividade do setor produtivo catarinense.
5: Este é o presidente da FACISC, Federação das Associações Empresariais de Santa Catarina, Elson Otto. A lista completa dos pleitos estaduais e regionais apresentados pela entidade aos candidatos das eleições 2026 está disponível no site vozunica.com.br. Ficamos por aqui com o Minuto de Santa Catarina desta semana. Até logo!
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1: Você tá ligado na Líder FM 107.5? Ah, aqui as mais pedidas da Líder. Eu sou Carlos Ferrari, estou com você de segunda a sexta, das 13 até as 16, e aos sábados também nesse espaço, nesse horário, trazendo as mais pedidas da Líder. O que toca de melhor por aí, toca por aqui também. 107.5, liderando audiência com você também às noites de sábado.

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2: Olha só, depois de tanto tempo, estamos aqui mais uma vez.
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3: Meu amigo, tô precisando daquele favor.

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0: Benu. Obrigado, gente.
1: Obrigado, gente. Coisa linda.
2: Senhoras e senhores, uma salva de palmas só Guilherme Benuto.
3: Muito obrigado.
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3: Sempre muito bom contar com a sua audiência, hein? Grande abraço para você que tá ligadinho com o rádio, você que tá no aplicativo, você que tá na web, navegando aí também nas redes sociais da Rádio Líder FM e curtindo, né? Aproveitando e curtindo essa noite de sabadão, final de semana, dia de pegar um rolê, dia de convidar a gurizada, convidar os amigos, e é claro, né? Ouvindo as mais pedidas da Líder aqui no 107.5. Obrigado, hein? Obrigado pelo privilégio da sua audiência, da sua amizade, da sua sintonia. Vem comigo, até a zero hora tem as mais pedidas da Líder.

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4: 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E aos sábados a gente se encontra também aqui nos 107,5 para levarmos as emoções, as canções mais gostosas, os hits mais tocados em todo o Brasil. Toca por aqui também nas mais pedidas da líder. Convite tá feito, tô reforçando o convite. Vem comigo, até a meia-noite tem as mais pedidas da líder.
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1: Que bom que você tá ligado com a gente, né? Todos os dias nós estamos com você, programação de segunda a sexta-feira e aos sábados a gente leva as melhores canções aqui das mais pedidas da Líder. Aqui você conta com um amigo em cada horário, uma programação feita com muito critério, com muito carinho, direcionada para você, considerada por nós a melhor audiência do rádio brasileiro. Vamos que vamos? Até a meia-noite tem as mais pedidas da Líder. Confere comigo aí mais uma seleção musical top demais. We'll be right back.

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3: 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Seleção musical feita aí pelo Paulinho Barbosa, comunicação é minha, do Carlos Ferrari. Vamos juntos até a meia-noite deste sabadão, destacando aquilo que você julga ser a melhor programação do rádio, né? Então, é só se ligar, é só grudar, é só colar na gente aqui nos 107.5 todos os sábados, que nesse espaço, nesse horário, a gente reserva as melhores canções para você curtir, para você ouvir. Aliás, gratidão imensa, né, pela grande audiência que você nos propicia ouvindo, curtindo a nossa programação também aos sábados. Vamos com mais uma seleção? Vamos lá, toca aí, moçada!

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4: 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Conferindo mais uma seleção musical na nossa playlist, top demais. Curte aí.

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1: Isso aí, moçada, estivemos juntos, né? Nas mais pedidas da líder em mais um sabadão e eu te convido, segunda-feira eu tô de volta aqui na programação a partir das 13 horas no Show da Tarde, de segunda a sexta-feira. Fica aí o abraço do Carlos Ferrari e de toda a família líder de comunicação. Bom final de semana, bom descanso, bom final de noite e até segunda, galera. Tchau, tchau.

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2: Fala comigo que o final de semana chegou e o Top 30 Nejo tá no ar. Bom demais aqui as 30 mais do sertanejo pra você curtir. A gente faz aquela nossa lista que você já sabe, da 30ª para a primeira. E eu tô chegando com essa dupla sensacional de Gustavo Mioto e Ana Castela. A canção do ano passado, Princesa, gravada lá no DVD Atemporal. Você curte a 30ª posição de hoje.
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0: Gostoso, Simone Mendes na 27ª, na 28ª posição, a Júlia Rafaela Medo Novo. Tivemos na 29ª, Taime Thiago Cadeus Vaza com a participação do Gabriel Gava, mas fica por aí que a gente já volta.
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0: Fala, meu povão, aqui no nosso Top 30 Nejo, seu programa de final de semana, voltando com a 26ª de hoje, Guilherme Benuto. Eu duvido.
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0: aí as irmãs Maiara e Maraísa, gente, essa é de 2024, né? Vai lá, fala daquela velha história da mulher ciumenta, eita, essa faixa aí fez muito, mas muito sucesso, lembrou dela? Pois é, ocupando aqui no nosso programa a 23ª posição. Antes, o Guilherme vazou na braquiária, na 24ª e na 25ª posição, quem cantou foi o Michel Teló com o seu medley, Toda Forma de Amor e Exagerado, cantando sucessos de outros ritmos aí no sertanejo. Bacana? Top 30 Nejo, volta já.
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0: Vem comigo no Top 30 Nejo que tá de volta. Gente, eu tô aqui com o Guilherme Santiago. A música chama-se Pra Não Lembrar de Mim, lá em 2025, junto com Zezé de Camargo e Luciano. Fala sobre esquecer, né? Que esquecer um grande amor é abrir mão de uma parte, assim, importante da própria história. 22ª de hoje.
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0: Primeira posição de hoje do nosso Top 30, Nejo, Matheus Vargas com Kleber Cauã, Desocupa. E agora o nosso super quadro Retronejo. Vamos relembrar o sucesso Poeira da Lua, que é uma das músicas mais românticas da dupla Marcos e Belucci. Essa canção foi lançada lá no álbum acústico Tão Feliz em 2015. Vamos curtir, hein?
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0: Tô de volta no Top Trintanejo. Agora tem Bia Frazzo, que lançou aquela super música Imperfeita. Aquele sofrimento que você ama, né, gente? Ela é compositora de um montão de sucessos da Marília Mendonça, do Luan Santana, do Gustavo Lima e muitos outros. E agora ela tá cantando. 19ª posição de hoje. Bia Frazzo, Imperfeita.
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0: sexta position no Top 30 Nejo, Fred e Fabrício com Te Amar é Meu Talento. Antes, na 17ª, Mala com o Hugo Henrique. E a 18ª foi com o Gustavo Lima e o João Bosco Vinícius. João Bosco Vinícius e Gustavo Lima, 25 horas. E o nosso programa volta já. Bom final de semana.
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0: Fala comigo, meu povo. Nosso Top 30 Nejo tá de volta de novo. E eu tô chegando com a 15ª de hoje. Liz Just Malabarismo.
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0: Na 12ª posição antes, na 13ª PPA com Que Delícia e na 14ª o Nandão Moreno Chapeludo com Rio Negro e Solimões. Fica com a gente que o programa tem muito mais por aqui.
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0: Super fim de semana, Top 30 Nejo tá de volta por aqui. Gente, sabe o Pandão? O cantor Panda lançou a sua música chamada Corpo Nu, que é uma versão brasileira sertaneja do Careless Whisper, que é aquele clássico romanticão do George Michael lá dos anos 1980. Vamos curtir? 11ª posição.
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0: E essa foi a décima turma, mil adjetivos Kleber e Cauã. E agora tem mais uma do quadro Retronejo. Nós vamos relembrar o sucesso Logo Eu, lançado pela dupla Jorge e Matheus lá no ano de 2013. A faixa também foi incluída no álbum comemorativo aos 10 anos da dupla em 2015.
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0: Sucesso demais aqui com a Ana Castela ocupando a nona posição, É Que Eu Não Te Esqueci. Gente, olha, o nosso programa Top 30 Nejo volta rapidinho por aqui e a gente vai curtir os melhores da música sertaneja. Pra você que curte os modão, não saia daí que a gente volta já.
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0: Tô de volta por aqui no Top 30 Nejo. Oitava posição de hoje, Zé Felipe e Ana Castela, Sua Boca Mente.
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1: Luan Santana e Léo Foguete.

0: Quinta posição, meu povo. Olha lá, o programa tá quase no último bloco. Cleiton e Romário que lançaram Não Namora com Zé Neto e Cristiano, hein? Ocupando a quinta posição, na sexta posição, aliás. Luan Santana, Dona, e na sétima, Juan e Leandro, Fofoca do Ano. Próximo é o nosso último bloco com as quatro mais de hoje aqui do Top 30 Nejo.
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0: E no seu programa Top 30 Nejo, último bloco, gente, quarta posição é de Brito e Samuel, com sucesso Romance Rosa. É lá do projeto Dois Diferentes, uma super regravação, releitura melhor, né? De uma obra bem famosona do cantor dominicano, o Juan Luis Guerra. Vamos curtir esse somzão? Essa mistura aí.
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0: essa foi a segundona de hoje, Henrique Juliano, Amor dos Outros. Na terceira, o Gustavo Lima mandou pra gente Retrovisor. E agora, pra você que ficou até o final, claro, o melhor, a primeiríssima de hoje do nosso Top 30 Nejo. Danilo e Davi, Não Mexe Nas Minhas Gavetas.
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0: valeu demais, brigadão pela sua audiência. O Top 30 Nejo de hoje fica por aqui, um super fim de semana pra todo mundo e até o próximo programa.
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Quer final de semana, do Dia dos Papais. Eita, nós, hein? Domingão, Dia dos Papais. Se você esqueceu de comprar o presente do seu papito, ainda dá tempo. Deus, parabéns a ele em nosso nome. E a mim, que sou pai também, parabéns pra mim, né? O meu papai já partiu, mas graças a Deus estamos aí para desejar a todos os papais um feliz Dia dos Pais. Tá no ar o melhor programa das bandas aqui do sul do nosso Brasil. A primeira de hoje com Porto do Som, Álcool.

0: Brilha som, deixa o amor nos levar. Os atuais cantaram Voarei. E daqui a pouquinho a gente tá de volta. Tem guin, guin, guin, guin, guin.
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0: Amo Amar Você, Sétimo Sentido, Amor à Primeira Vista, e a gente volta daqui a pouquinho. Bom final de semana, feliz Dia dos Pais pra todos, e o Só Bandas volta já.
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0: Pra gente é esse sucesso, Se Ainda Existe Amor, lá de 2005. Banda Mercosul cantou Colado em Suas Mãos e o nosso Só Bandas volta já já, não sai daí não, hein?
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0: combinou. PF no bailão, paga uma e o nosso programa volta já.
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0: Indústria musical, hein? Como no filme. Antes, o musical JM Briguinha. E o nosso programinha volta já. Fica com a gente. Bom final de semana.
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0: Amor, Rogério Magrão e banda Chá de Amor. Aqui tá numa música fala que tá faltando amor, na outra é o chá de amor. É muito amor, né? Já já a gente volta.
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0: Champion. I Love Cerveja, Portal da Serra mandou o Doce Bandida e o Grupo Carisma me leva direto de 2014. Tudo bem por aí? Espero que estejam ótimos nesse final de semana, que é o final de semana especial do Dia dos Papais. Parabéns a todos os papais da sintonia. O nosso programa volta já.
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0: rainha musical fechou pra gente, coração remendado. San Marino, daí que melhorou, né? E Brilhação Louco Apaixonado, participação do Negão. Nosso programa fica por aqui, agradecendo demais a sua audiência. Um bom final de semana, mais uma vez, um feliz Dia dos Papais para todos os papais. Se você não comprou o presente do seu papai, compre um presente ou pelo menos mande uma mensagem, tá bom? Antes que seja tarde. Quanta gente depois que vai, ai, eu não falava com meu pai, aí quando eu fui falar com meu pai, descobri que ele já não estava mais entre nós. Isso é duro, hein, gente? Isso é duro. Programa Só Bandas fica por aqui. Tchau!
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1: 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Buenas, gauchada amiga, indiada macaduna de todos os pagos. Está começando o seu, meu, nosso Ritmos do Sul deste final de semana. A boa música do Rio Grande, a tradição e a cultura do nosso Rio Grande. A partir de agora, te fazendo companhia na tua rádio favorita. Que coisa boa estarmos juntos, unidos e hermanados na mesma frequência, no mesmo som, com muita alegria no coração. Eu sou Paulo Isaías e te faço companhia durante as próximas 2 horas com o nosso Ritmos do Sul que está começando. E a gente abre com o Chiru Missioneiro, o Guasca e a Roqueira e a participação mais do que especial do DJ Toneto Remix.

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1: Muito bem, meus amigos, muito bem, minhas amigas. Estamos de volta com o nosso Ritmos do Sul, programa mais bagual do teu rádio no teu final de semana. Um ótimo final de semana pra ti que tá ligado com a gente em casa, no trabalho, no carro, enfim, onde quer que tu esteja, obrigado pela audiência. Agora tem Tchê Chaleira, respeita a minha história.
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0: viagem no tempo, ano de 1996, Oswaldino e Carlos Magrão, nós. Antes, marcação, prepara o laço e grupo minuano, florão de tropa com Chiquito e Bordoneio. E ainda abrindo o bloco Tixaleira, respeita a minha história. Já voltamos, tchê.
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0: Aqui é o Ritmos do Sul, te fazendo companhia na tua rádio favorita. Obrigado pelo carinho da audiência, tu que estás no trabalho, no carro, em casa, enfim, aonde quer que tu esteja, não importa onde, obrigado pelo carinho da audiência. Agora os Monarcas, o vento.
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0: Tá aí os Mateadores no Ritmos do Sul, Baile das Negradouro. Antes, Sandro Coelho, Cachorro Perigoso e os Monarcas, o Vento. Em seguida, retornamos, che.
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0: Muito bem, meus amigos, muito bem, minhas amigas, este é o Ritmo do Sul, a boa música do Rio Grande, te fazendo companhia. Aquele abraço para os amigos do interior que estão na sintonia com a gente, pessoal da colônia, dos sítios, das granjas, das fazendas, aquele abraço. Portal Gaúcho, a nega véia em Brabote.
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0: Alagaço, cópia barata com participação do Corpo e Alma no Ritmos do Sul. Antes, Paulinho Bocelim, junto com João Delore e Texano Pancoso. Tchê Barbaridade Coração e Portal Gaúcho, a nega véia em Bravo. Aí é brabo, né, tchê? Eu volto em seguidinha com o nosso Ritmos do Sul, não sai daí. 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
0: Muito bem, gente, voltamos com o nosso Ritmos do Sul, a boa música do Rio Grande vem fazendo companhia no final de semana. Já estamos entrando na última hora, hein? Tem mais uma hora pra gente ficar juntos, matando a saudade nesse nosso final de semana especial com a boa música gauchesca. Agora os campeiros, junto com Luiz Cláudio, Sentimentos.
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0: desse
1: aí jeito. Ouvimos Baitaca, não brinque com o Facebook, antes Cheguri, onde anda meu amor, e abriu o bloco, os Campeiros, conjunto com Luiz Cláudio, Sentimentos, ano de 1994, uma viagem no tempo, hein? Eu volto em seguida, não sai daí.
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1: Então tá bom, gente amada, voltamos com Ritmos do Sul. Obrigado pelo carinho da audiência. Tu que está ligado comigo em casa, tu que está no trabalho, está trabalhando hoje, ganhando pão de cada dia. Aquele abraço, obrigado pela audiência. Os amigos e amigas que estão descansando, recarregando as energias, aquele abraço. Agora tem JJSV, Lágrimas e Latas com o Grupo Bailaço.
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1: Grupo Bailaço, podia ser a gente, junto com a banda Primeira Dama no Ritmos do Sul. Antes, nosso balanço, Bebe Que Passa, Toda Bruta com Tchechaleira. E ainda com Faço Fandangueira Por Causa Dela, junto com Passarela. E abrimos com JJSV, Lágrimas e Latas, com a participação do Grupo Bailaço. Em seguida, o Ritmos do Sul volta para te fazer companhia.
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1: Muito bem, minha gente. Quero mandar um abraço para os amigos que estão conosco em todo o Brasil, ouvindo o nosso programa através dos aplicativos, né? Pelo computador, pelo tablet, pelo celular. Você que me ouve pelo rádio nas cidades vizinhas, aquele abraço. Tem agora os serranos em Ecovar e em Ecofum.
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0: tiranos no nosso programa Gaúchos do Litoral. Teve também Tia Garotos, Pega que o Bagual é Teu, Xeloquedo, Cheiro no Lenço e Os Serranos em Ecovar em Ecofum. Voltamos em seguida aqui no nosso Ritmos do Sul para fechar com chave de ouro o programa de hoje. Não sai daí.
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0: Beleza, gente? Chegamos ao final do nosso Ritmos do Sul, já as últimas músicas preparadas pra gente apreciar com muita qualidade o finalzinho do programa de hoje. Agora tem os quatro Galdérios, junto com um Sorriso Lindo, Nosso Segredo.
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Fechando nosso Íntimos do Sul de hoje com a rainha do rodeio do Grupo Fandeiras. Antes, Estação Fandangueira, Namora Eu de Novo com JJSV. Tomás Machado, Presilha de Cabelo com o Grupo Rodeio, Esquadro Galdério, Nosso Segredo com um Sorriso Lindo. Valeu, gente. Obrigado pelo carinho, obrigado pela audiência. Tu que estivesse conosco aqui no nosso Íntimos do Sul deste final de semana. Fica meu abraço, meu carinho para todos vocês. Desejo de um final de semana espetacular e uma semana cheia de alegrias e muita produtividade na tua vida com as bênçãos de Deus sempre. Valeu, gente. Até a semana que vem. Tchau, tchau.

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3: Ave Maria, cheia de graça, o Senhor é convosco. Bendita sois vós entre as mulheres e bendito é o fruto do vosso ventre, Jesus. Santa Maria, Mãe de Deus, rogai por nós, pecadores, agora e na hora da nossa morte. Amém. Rogai por nós, Santa Mãe de Deus, para que sejamos dignos das promessas de Cristo nosso Senhor. Amém. E que Deus abençoe a todos. Muita paz. Gente querida, ao final da nossa reflexão, de ouvirmos a palavra de Deus, eu gostaria muito de vos abençoar. Então, o Senhor esteja convosco, Ele está no meio de nós. Por intercessão da nossa querida mãe, desça sobre cada um de vós, vossas famílias, vossos trabalhos, a bênção de Deus Todo-Poderoso, o Pai, o Filho e o Espírito Santo. Amém. Alegria do Senhor seja a vossa força.
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6: Estimados fãs e amigos, gauchada do Brasil, com a mesma alegria e disposição que sempre tive, volto a estar com vocês para mais um programa, o que sempre me emociona e realiza sobremaneira. Abraço os gaúchos a quem vive no Rio Grande, em Santa Catarina, no Paraná e por outros queridos estados brasileiros, onde temos parcerias com grandes emissoras. Sejam todos bem-vindos à nossa companhia. Esta é uma rádio que valoriza a cultura gaúcha, é parceira dos serranos e, com ela, devotamos grande respeito à nossa audiência. Hoje vou trazer um pouco da história do jogo de pôquer. Depois vou repassar informações sobre a intoxicação por produtos químicos ou de limpeza. E no quarto bloco trarei o significado de algumas expressões do vocabulário gauchesco. Meu amigo Ganso e eu iremos brindá-los com ótimas músicas de nossos discos e, como faixa especial, vou brindá-los com a clássica música dos Demônios da Garoa, esse extraordinário conjunto que por vezes eu trago aqui as suas obras, do samba mais autêntico que temos no Brasil. E a obra se chama Saudosa Maloca. Quem não ouviu já essa música? É, e sempre foi e sempre será um grande sucesso. Saudosa Maloca com Demônios na Garoa, revivendo aí um dos grandes sucessos desse grande grupo Demônios da Garoa, como disse. Isso tudo como faixa especial. E no momento nobre estarei conversando com os talentosos colegas que compõem o grupo Monarcas, os Monarcas de Erechim, aqui representados por João dos Santos, Thiago Machado, Chico Brasil e também pelo seu diretor, o Evandro Correia. Eles estarão no momento nobre dessa edição. 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
6: 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Agora vem a boa música do programa para vocês. Primeiro, ouviremos o Chamamé Pelos na sua gravação original. E, em seguida, o shot solo Carrapicho. Vai lá, Ganso!
8: Ele acaba!

Rodamos para vocês do José Cláudio Machado, o chamamé Pelos, na sua gravação original. E depois, de minha autoria, na minha interpretação na acordeona, o shot instrumental Carrapicho. Um breve intervalo e logo a sequência desta edição. Queridos e prestigiados ouvintes.

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1: O programa Encontro com Serranos volta à audiência de todos que nos prestigiam com essa amável sintonia. 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
1: Estamos regressando com o nosso Encontro com os Serranos, na agradável companhia das senhoras e dos senhores, por mais de 250 emissoras do nosso país, sempre com a responsabilidade muito grande de levarmos o melhor da programação, por essa que é a sua emissora preferida, e também no momento nobre, agora recebendo festivamente aqui nos nossos estúdios os queridos colegas que compõem o grupo Os Monarcas, como já disse aqui, representados pelo João dos Santos, grande guitarrista e compositor, Tiago Machado, meu colega de teclado e de baixaria, o Chico Brasil, o grande campeão do rodeio da vacaria na gaita de botão, o homem que faz aquela gaita de botão virar uma super toda esquina com 180 abaixo, mais ou menos, por aí. Com a gaita de botão, ele faz uma gaita pianada com todos os recursos e muito mais. E quem os acompanha? O Evandro Correia, que é o diretor atual dos Monarcas. A todos vocês, nós fazemos uma reverência e agradecendo por mais essa visita em nosso programa. Sejam todos bem-vindos, meu caro João. Fale por primeiro.
5: Em primeiro lugar, quero agradecer ao Pai do Céu por nos dar essa oportunidade de estarmos juntos, cultivando essa nossa amizade, essa parceria que vem de muitos anos. Verdade. E a admiração que nós, os Monarcas, temos pelo Serrano e o respeito que temos uns pelos outros, homens de bem funcionam assim. Então, eu quero mandar um abraço, um buenas aí a toda a pessoa que está escutando em todas as rádios desse Rio Grande do Sul e até fora do Brasil.
1: Tiago, por favor, a tua saudação aos ouvintes aí.
6: Buenas, meu amigo Edson, doutor Edson, é um prazer estar aqui contigo e mandando um abraço especial a todos os teus ouvintes espalhados Brasil afora, né, até fora do Brasil. E que a gente se sente lisonjeado por estar no teu programa, né, juntamente de todos os colegas aqui que estamos aqui, e a gente fazendo o nosso melhor, que é levar a música e a boa tradição, né, do nosso Rio Grande amado a todos os quatro cantos do mundo aí.
1: Isso aí, obrigado, Thiago. Chico Brasil, chega aí, cumprimenta os ouvintes do nosso encontro, por favor.
7: Buenas, amigos que cultivam, que escutam através, hoje dá para se falar das redes sociais, dos rádios, né? Então, para nós do Grupo Os Monarcas, é um prazer hoje estarmos aqui, porque como o Gildinho sempre falava, e a gente tem essa amizade muito grande, e a gente gosta de citar isso, que o maior grupo que a gente tem na música gaúcha chama-se Os Serranos. Então, eu aprendi isso, e quando cheguei nos Monarcas, o Gildo sempre falava isso também. E depois a gente teve a oportunidade, eu tenho essa oportunidade hoje de estar aqui na tua frente e conviver um pouco aqui com a tua família. Então, isso concretiza para nós músicos saber disso, que vocês foram, são e sempre serão uma referência para nós músicos hoje do Rio Grande do Sul, que temos a música gaúcha, né?
1: Evandro aqui, que agora é o diretor dos Monarcas, e sobrinho que é do nosso querido inesquecível Gildinho, a quem eu passo aí a oportunidade de cumprimentar os ouvintes. Evandro, seja bem-vindo.
8: Meu nobre irmão Edson, ultra doutor Edson, que prazer, um abraço a todos os ouvintes do programa Encontros com os Serranos, para mim pela primeira vez aqui, né? Após a partida do tio Gildo, há um ano e três meses aí estamos à frente do Grupo dos Monarcas, continuando essa trajetória. Então é um enorme prazer. Obrigado. E dizer que nós estamos muito felizes por estar aqui com vocês.
1: Evandro, fale aos nossos ouvintes, por favor, os planos de adaptação do grupo sem a presença do seu grande líder e fundador. Foi rápida essa adaptação ao meio, ao mercado? Tu sofresse algum viés assim, ou a coisa fluiu naturalmente? Podes falar sobre isso?
8: Com certeza, com certeza. Claro que o tio vinha numa circunstância de saúde já bem debilitado há um tempo, né? Mas nós nunca esperávamos que ele partisse.
1: Sim.
8: Com a partida dele, sim, nos reunimos com o grupo todo, com minha tia, com minhas primas, para que a gente pudesse alavancar e seguir, né?
1: Certo.
8: Porque ali estava, o tio partiu no sábado, né? No domingo foi o sepultamento dele. E na outra sexta-feira, o grupo tinha compromisso, porque ali estavam todos os fãs, amigos e apreciadores da música dos Monarcas esperando. E assim o fizemos, né? E aqui eu quero agradecer demais a esses músicos, são meus amigos, né? Que tá, o Thiago, meu compadre, né?
1: Sim.
8: Padrinho da minha filha, que tão bem me receberam, né? Tão bem aceitaram. E nós fizemos uma união, aquele detalhe, uma parceria, vamos correr para os dois lados. Fizemos uma união muito parceira, né? Na minha área administrativa e eles na área musical. Eles têm que bater no peito e se orgulhar, porque cada um deles foi escolhido um a um pelo tio Gildo.
1: Sim.
8: E tocaram
1: sim.
8: todos com ele, então sabem sim. qual é o caminho.
1: É, claro.
8: E hoje tão, e fazem tão bem isso, claro. Que se torna fácil você
1: com seguir. Certeza.
8: E essa foi a sequência nossa, né?
1: Certo. Trabalhar com gente competente, talentosa e que tenha dentro dele, além de um coração gauchesco, uma grande responsabilidade profissional, imagino que mesmo que não tenha sido difícil continuar essa lenda, né? Essa trilha.
8: É, como a gente colocou desde o início, né? Um legado que o tio nos deixou e nós tínhamos a obrigação de continuar essa história. Lógico que muito diferente do que eu vinha fazendo até então. Dançar num baile é diferente de tocar esta empresa Monarcas.
1: Sim.
8: Mas me facilitou. É, estamos ainda num aprendizado. Mas dizer a todos que os Monarcas seguem firme na mesma linha fandangueira, no mesmo ritmo. E sim, estamos aí galgando os novos projetos, novas ideias para que esse grupo prospere cada vez mais, né?
1: Claro.
8: Como os Serranos são.
1: Como
8: os
1: empresa.
8: Hoje, é. São 54 anos de vida, né?
1: Sim,
8: os
1: sim.
8: Monarcas são mais velhos do que eu.
1: É, isso.
8: Então
1: aí.
8: A gente tem que seguir, mas é uma responsabilidade grande.
1: Pois
8: mas
1: não.
8: Acredito que unindo tudo isso a gente vai bem.
1: Com certeza. Por favor, anuncia as duas músicas para nós aí.
9: Vamos fazer então essa nova música que a gente está trabalhando, ela aí, que é a Faca Prateada. Vamos ficar conhecendo, teus ouvintes aí, né? Uma autoria do João Alberto Preto, Luiz Alfredi e João Pedro Locatelli. Então, para os ouvintes aí, Faca Prateada. E também Tenho Que Andar, João Agenir dos Santos e Chico Brasil.
10: Vai lá!

Ouvimos com os nossos queridos e talentosos colegas Os Monarcas, o seu novo sucesso, Faca Prateada. E na sequência, a obra Tenho Que Andar. Breve pausa e logo seguiremos com o programa. Permaneçam conosco, é uma honra tê-los em nossa sintonia. Até já!

voltando à agradável companhia dos nossos fãs e amigos com o programa Encontro com os Serranos. 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
1: Regressando com o programa Encontro com Serranos, prossigo a minha prosa com os colegas dos Monarcas. Estão aqui presentes o João dos Santos, o Thiago Machado, o Chico Brasil e o Evandro Correia. Meu querido irmão, amigo, colega, advogado, pessoa de alto nível e que dirige com maestria, orienta esses colegas, embora ele seja mais jovem que muitos deles aqui. Mas é uma pessoa preparada e que tem certamente um coração tão gaúcho quanto os músicos. Então ele fica ali ao lado do palco, certamente falando com o patrão, analisando o som, essas coisas todas que o Gildinho fazia com maestria, né? E além disso, claro, orienta o grupo já no decorrer da carreira. Evandro, tu me falaste dos projetos aí. Vocês estão pensando em fazer algum DVD? Tem algum projeto cultural que vocês estejam desenvolvendo ou pretendem desenvolver? Alguma coisa nova que vocês possam acrescentar aqui e trazer aos ouvintes, especialmente aos fãs dos Monarcas, que são praticamente, não vou dizer 100%, mas no mínimo eu tenho certeza que os ouvintes aqui, 90% são fãs de vocês.
2: Que maravilha, né? Quem gosta da boa música, escutar Serranos e Monarcas sempre. Nós temos aí sim um projeto cultural pela Lei Rouanet que aprovamos, agora estamos na busca da captação, que é Som de Galpão, né? Na sequência. Estamos aí também revitalizando um novo projeto que é revitalizar as músicas antigas Monarcas, porque, né, como Serranos tem tanta música, vocês foram muito felizes na gravação do DVD, trazendo músicas, né?
1: Fizemos juntos, sucesso, né?
2: Isso. Então, e agora nós também queremos trazer músicas muito boas, sim, aí, que dali a pouco estão esquecidas, que foram gravadas lá naquele disco, claro, nessa roupagem nova, nessas vozes novas, certo, com essa qualidade atual, né? Certo. E aí sim, se falarmos em DVD, vamos começar a pensar a partir do ano que vem, aí nós estamos chegando aos 55 anos, eu acho que sim, todos os fãs aí, todos que gostam da boa música gaúcha, merecem esse presente também.
1: Pois não. Para contratá-los, vamos divulgar aí o telefone e depois as redes sociais aí que vocês possam dizer, por favor.
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1: Repita, meu irmão, por favor.
2: 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E nos seguir aí, no Os Monarcas Oficial. Vamos lá, Instagram, Facebook, né? E se inscrevam no canal do YouTube. Como o Thiago bem falasse, nós tivemos a felicidade semana passada bater mais de 1 milhão de visualização na música Faca Prateada. E ali vamos estar colocando mais conteúdos para todo esse pessoal que gosta da boa música.
1: Tá certo. Vamos anunciar mais duas músicas aos nossos ouvintes, por favor, Thiago.
3: Vamos lá, então. Vamos. Moda Nova, é uma marca do Varguinhas, Thiago Machado, né? E Não Encosta a Barriguinha, com o João dos Santos e Varguinhas também.
4: Vai, Lago!

0: Ouvimos com os Monarcas Moda Nova e depois a clássica Não Encoste a Barriguinha. Meus talentosos colegas, estamos por concluir essa edição. Agradeço muito a presença de vocês aqui e fica o microfone à disposição para as considerações finais de todos.
1: Bom, em meu nome, né, Thiago Machado está falando aqui, um grande abraço, doutor. Mais uma vez, agradecendo este nobre horário aqui para a gente estar falando e conversando um pouco sobre a nossa música, a nossa cultura, nossos novos projetos e o povo escutar um pouco da nossa música aí também. Um forte abraço a todos.
0: Valeu, Thiago. Meu caro João.
2: Então fica aqui também o abraço do João, agradecendo esse carinho que você tem por nós. E uma das coisas que me realizou na vida foi fazer uma homenagem para vocês, nós, os Monarcas, aos amigos serranos.
0: Isso aí, linda música por conta dos nossos 40 anos.
2: Do 40 anos, assim.
0: Cheguei às lágrimas.
2: A admiração que eu sempre tive por vocês, eu consegui botar um pouco naquela música, não tudo, mas consegui colocar um pouco.
0: Valeu, João.
2: E que Deus nos abençoe e nos permita seguir essa amizade eternamente. Um abraço a todos os teus ouvintes.
0: Valeu, querido. Evandro, meu irmão.
3: Então, um grande abraço.
0: Uma ordem maior, justa e perfeita.
3: Isso aí sempre, né?
0: Sempre.
3: Que o nosso grande arquiteto do universo nos mantenha firme.
0: Com certeza, irmão.
3: Abençoando a todos nós, a todos vocês. Muito obrigado por esse espaço. Obrigado por poder conviver com vocês. Eu digo, agora é um privilégio enorme. Então, em nome dos Monarcas aqui, a todos os ouvintes desse magnífico programa, um enorme abraço e que sigam escutando essa boa música, Monarcas, Serranos e vários grupos que tão bem conduz aí, né, nesses programas, meu grande irmão. Mais uma vez, um enorme abraço e muito obrigado mais uma vez.
0: Tá certo. Só as tuas considerações, meu caro Chico Brasil.
4: Eu acho que é um até breve, né? Porque a nossa amizade não termina e com certeza esse programa aí vai ficar pra história, né? Como todos os programas que a gente já participou, né?
0: Obrigado,
4: então, e dizer assim, ó, que precisar do Grupo dos Monarcas, estamos sempre à disposição. E o que a gente precisar, pode ter certeza, nós vamos bater na porta aqui na Ombra do Pinheiro.
0: É muito verdadeiro. Estamos juntos de mãos dadas pela cultura e pela música gaúcha.
4: Exatamente, sempre.
0: Meus caros ouvintes, estamos por concluir mais essa edição. 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
0: 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Mais uma vez obrigado a todos e até a semana que vem, quando estaremos com vocês com mais uma edição do nosso Encontro com os Serranos. Até lá, gauchada do Rio Grande, do Brasil e do mundo.
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Ouvintes, hoje, Dia dos Pais, apresentamos uma programação especial dedicada a Deus Pai e Eterno Senhor, ao Santo Irmão Aldo e aos pais que merecem honra e consideração de seus filhos e filhas. Primeiramente, prestamos honra e bendizemos a Deus Pai e Senhor, reconhecidos pela grandeza de suas obras, agradecidos por seu amor, justiça e misericórdia. Também porque, como eterno Pai Celestial, deu vida ao Espírito. E através do seu amado Filho Jesus, o primogênito da criação divina, ele concedeu a salvação da alma à criatura humana, a mais perfeita obra de suas mãos. Prestamos a nossa homenagem ao Santo Irmão Aldo. Nesta data especial, em reconhecimento por sua missão de profeta do Senhor do tempo presente, e porque à frente desta Igreja Apostólica transmitiu a vontade do Pai Celestial. E em nome da Santa Vó Rosa, o Consolador, muito ensinou, corrigiu, educou e buscou encaminhar para o bem por meio de valiosas recomendações e aconselhamentos a tantos quantos tiveram, têm e terão sincero interesse em aprimorar o seu espírito e se aproximar de Deus Pai e dos seus santos. Expressamos sinceras congratulações a todos os pais que merecem a honra, o agradecimento e a consideração dos seus filhos e filhas, porque têm cumprido nobre missão perante a sua família.

Prezados ouvintes da Hora Milagrosa, convidamos a todos para que venham participar das reuniões da Igreja Apostólica que são realizadas nesta cidade de Erval do Oeste, estado de Santa Catarina, com reuniões quinzenalmente aos sábados às 19h30 e aos domingos às 9h30 da manhã. O endereço é Rua Florianópolis, número 395, Centro. Serão todos muito bem-vindos. Neste Dia dos Pais, homenageamos ao Santo Irmão Aldo porque, tendo sido glorificado nos céus, ele continua zelando com amor divino por todos os que assim confiam. Ele esteve à frente desta Igreja Apostólica como primaz, profeta e representante do Consolador por longo tempo, durante o qual sempre agiu como um zeloso pai, desejando apenas o bem e a felicidade dos bons de coração. Após anunciar a vinda do Consolador, Nosso Senhor Jesus revelou que chegaria o tempo em que haveria um só rebanho e um só pastor. Profecia que se cumpriu na vida e no ministério do Santo Irmão Aldo. Com Nosso Senhor Jesus, com Maria Santíssima e a Santa Vó Rosa, esse Santo de Deus tem colaborado efetivamente para formar filhos e filhas para o Pai Celestial. Saibam, prezados ouvintes, que, sempre atento à qualidade das relações familiares, o Santo Irmão Aldo muito recomendou que os pais busquem sabedoria junto a Deus Pai e aos seus santos, a fim de que estejam preparados e bem dispostos para ajudar a seus filhos e filhas com orientações sadias e boa educação moral e espiritual. Também orientou que os pais sejam cuidadosos com seus filhos e filhas e que se lembrem de que as crianças carecem de companheirismo, de atenção e de afeição. Enfim, eles precisam muito da participação e da presença dos pais em suas vidas. Sendo educados dessa maneira, quando esses filhos e filhas se tornarem adultos, saberão honrar e respeitar aos seus pais e não criarão dificuldades para a família, porque tiveram o apoio deles desde crianças. Inclusive, terão condições morais e espirituais para bem conduzirem a família que, no futuro, haverão de formar.

Felicitamos aos pais, nossos prezados ouvintes e irmãos apostólicos. Desejamos a todos muito bom ânimo, saúde e paz, muita fé em Deus Pai e nos seus santos, coragem para seguir sempre em frente e que sejam bem-sucedidos em todo o seu viver. Que essa data seja para todos os senhores um feliz Dia dos Pais.

Prezados ouvintes da Hora Milagrosa, convidamos a todos para que venham participar das reuniões da Igreja Apostólica que são realizadas nesta cidade de Erval do Oeste, estado de Santa Catarina, com reuniões quinzenalmente aos sábados às 19h30 e aos domingos às 9h30 da manhã. O endereço é Rua Florianópolis, número 395, Centro. Serão todos muito bem-vindos. Pais apostólicos, criem e eduquem os seus filhos e filhas conforme os ensinos doutrinários e as regras morais e de boa conduta que nosso Senhor Jesus e a Santa Vó Rosa nos legaram. Foi a recomendação que o Santo Irmão Aldo direcionou por muitas vezes, tanto aos pais quanto às mães, para alertá-los de que, na vida em família, é de fundamental importância que alimentem a paz, o amor mútuo e a boa convivência, que prezem o amor por seus filhos e filhas e que vivam no temor do Senhor. O exemplo de um lar bem constituído é o maior e melhor tesouro que os pais podem legar para os seus descendentes, pois o lar, onde existe a paz, o amor, o respeito de uns para com os outros e a boa educação, é sempre feliz e abençoado. Prezados ouvintes, saibam que a Santa Vó Rosa e Maria Santíssima, santas mães celestiais, receberam todo o poder de Deus Pai para renovar a sua esperança, a sua alegria e a sua boa disposição. Confiem que elas são misericordiosas para fortalecer a sua fé e para confortar o seu coração, se for o caso, a fim de que possam desfrutar de bons momentos com a sua família neste Dia dos Pais. No dia dedicado a eles, desejamos muitas felicidades aos pais que nos ouvem e recomendamos que sejam sábios e sensatos para poderem guiar os seus filhos e filhas no caminho do bem e da verdade, a fim de que mereçam a honra e o reconhecimento deles em todos os dias de sua vida. Externamos sincera homenagem aos senhores, desejando-lhes muita paz e alegrias junto aos seus familiares. Que as bênçãos de Deus Pai e dos seus poderosos santos estejam sempre presentes em sua vida para que, assim protegidos, desfrutem de saúde e de muito boa disposição no lidar cotidiano. Um feliz Dia dos Pais aos nossos prezados ouvintes. Música.

0: Neste dia, dedicado aos senhores pais, recebam o nosso fraterno abraço. Rogamos a Deus Pai, ao nosso Senhor Jesus, à bendita Mãe Maria Santíssima, à Santa Vó Rosa, ao Santo Irmão Aldo e a todo o Poder Celestial, que abençoem o viver de cada um dos senhores e que lhes concedam sabedoria e o alento dos céus, saúde, paz e muitas alegrias junto aos seus familiares. Um feliz Dia dos Pais aos senhores.
1: Ouvintes, no dia dedicado aos pais, expressamos especial louvor e adoração a Deus Eterno Pai Celestial, em reconhecimento pelo seu grande amor e bondade. É oportuno que meditemos em Deus Pai, Eterno Senhor, que desde o início dos tempos é reverenciado e louvado por santos e anjos, com celestes melodias e louvores, como anunciou o profeta Isaías: Santo, santo, santo é o Senhor dos exércitos. Toda a terra está cheia de sua glória. Desde os tempos mais antigos, os filhos de Deus prestam homenagem a Ele como Pai e Senhor, reconhecidos pela grandeza de suas obras e por seu amor, justiça e misericórdia, assim como fez o salmista Davi, incentivando os fiéis de seu tempo: Rendei graças ao Senhor, porque Ele é bom, porque a sua misericórdia dura para sempre. Nos dias presentes, somos reconhecidos a Deus Pai Celestial pela vida e pelas bênçãos incontáveis que Ele tem concedido através dos seus santos a cada um de nós, seus filhos e filhas. Somos igualmente agradecidos pela proteção de seus poderosos anjos, pela salvação concedida ao que crê em seu amado Filho, Jesus, pelo amparo inigualável da bendita Mãe Maria Santíssima, pela proteção e misericordiosa graça da Santa Vó Rosa, o Santo Consolador, e a grande bênção que Ele concedeu à humanidade como uma nova oportunidade de redenção e de salvação do tempo presente. Graças à divina misericórdia do Eterno Deus, hoje podemos contar com a bênção daquele ao qual nosso Senhor Jesus se referiu como pastor do seu rebanho, o Santo Irmão Aldo, que intercede diante do poder celestial em favor dos fiéis e daqueles que haverão de herdar a salvação. Honra, louvor e glória sejam direcionados a Deus Pai e Eterno Senhor, hoje e sempre.

Convidamos os prezados ouvintes do programa Hora Milagrosa para que venham visitar as congregações da Igreja Apostólica nas seguintes localidades: Barracão, Rio Grande do Sul, com reuniões quinzenalmente aos sábados às 19 horas. Rua Arlindo Gradim, número 210, Centro. Blumenau, Santa Catarina, com reuniões aos sábados às 19 horas e aos domingos às 11 horas da manhã e quinzenalmente às terças-feiras às 19 horas e 30 minutos. Rua Frederico Jensen, número 4513, bairro Itoupavazinha. Erval do Oeste, Santa Catarina, com reuniões quinzenalmente aos sábados às 19 horas e 30 minutos e aos domingos às 9:30 da manhã. Rua Florianópolis, número 395, Centro. No Dia dos Pais, nós, apostólicos do Consolador, expressamos agradecimento e prestamos homenagens ao Santo Irmão Aldo, porque somos reconhecidos de que, com sabedoria, firmeza e coragem, ele cumpriu fielmente o ministério de primaz, de profeta e de sucessor do Consolador nesta Igreja Apostólica. Ele foi perfeito exemplo de Filho de Deus e, em nome da Santa Avó Rosa, transmitiu ensinos, orientações e recomendações quanto à maneira de viver e proceder daqueles que desejam ser chamados de filhos e filhas do Pai Celestial. Tendo por objetivo o bem, a paz e o bom entrosamento nas famílias, o Santo Irmão Aldo recomendou que os filhos e filhas expressem gratidão, bondade e afeto por seus pais e que direcionem o seu reconhecimento a eles pelo trabalho e esforço que fizeram ou que ainda fazem para criá-los, para mantê-los no bom caminho e para lhes proporcionar boa formação escolar e social. É sempre oportuno que sejam agradecidos a eles pelo preparo moral e espiritual que lhes oferecem ou ofereceram, ensinando-os a viverem de maneira agradável a Deus, Pai e Senhor. Filhos e filhas que nos ouvem, assim procedam, não apenas neste dia especial, mas em todos os dias em que puderem desfrutar da companhia dos seus pais. Saibam que expressões sinceras de carinho e de afeto amenizam as lutas e o cansaço do lidar cotidiano e muito confortam o coração dos seus pais. Congratulamo-nos com os senhores pais e desejamos que todos sejam bem-sucedidos como pais de família. Pedimos a Deus Pai Celestial, ao nosso Senhor Jesus, a Maria Santíssima, a Santa Avó Rosa e ao Santo Irmão Aldo que protejam, amparem e concedam a todos os senhores firmeza na fé, muito bom ânimo, saúde, paz e coragem para seguirem sempre avante em seu lidar cotidiano. Prezados pais, desejamos que essa data seja para os senhores e para as suas famílias um feliz e abençoado Dia dos Pais.

Neste dia, dedicado aos senhores pais, recebam o nosso fraterno abraço. Rogamos a Deus Pai, ao nosso Senhor Jesus, à bendita Mãe Maria Santíssima, à Santa Vó Rosa, ao Santo Irmão Aldo e a todo o Poder Celestial, que abençoem o viver de cada um dos senhores e que lhes concedam sabedoria e o alento dos céus, saúde, paz e muitas alegrias junto aos seus familiares. Um feliz Dia dos Pais aos senhores.

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1: Eu cumprimento aos prezados ouvintes com a paz de nosso Senhor Jesus Cristo. Desejo que as bênçãos de Deus Pai, a graça e o consolo das benditas mães celestiais, Maria Santíssima e Santa Vó Rosa, bem como o amparo do Santo Irmão Aldo e a proteção dos anjos do poder celeste estejam presentes em sua vida e em seu lar. Neste dia dedicado aos pais, direcionamos louvor e adoração a Deus, eterno Pai Celestial. Homenageamos ao Santo Irmão Aldo, pastor e profeta apostólico, e felicitamos aos pais que merecem honra e consideração de seus filhos e filhas. O Altíssimo Deus e Pai Celestial tem sido reverenciado e louvado nos céus pela milícia celestial formada por serafins, querubins, arcanjos, santos e anjos com melodias e louvores de inédita sonoridade, harmonia e beleza, como revelou a Santa Vó Rosa na ocasião em que, falando em nome de nosso Senhor Jesus, ensinou a respeito da magnitude e da glória que existe no reino dos céus. Na terra, desde os tempos mais antigos, os filhos e filhas de Deus têm prestado homenagem a Ele, reconhecendo-o como Pai Celestial e têm-no exaltado pela perfeição de suas obras e pela manifestação de seu amor, justiça e misericórdia em relação a toda a humanidade. O profeta Isaías, ao seu tempo, exaltou ao soberano Deus, assim se expressando: Santo, Santo, Santo é o Senhor dos Exércitos, toda a terra está cheia de sua glória. Semelhantemente, no tempo presente, somos reconhecidos a Deus Pai pela grandeza das suas realizações, pela sua justiça e misericórdia, e porque nos concedeu a vida e a salvação da alma através de seu amado Filho Jesus. Somos agradecidos a Ele pelas bênçãos e proteção que nos concede através dos seus poderosos anjos e santos, pelo amparo precioso da bendita Mãe Maria Santíssima e pela misericordiosa graça da Santa Vó Rosa, o Santo Consolador, a grande bênção que Ele concedeu para toda a humanidade como mais uma oportunidade de redenção e de salvação. É justo, diante de Deus Pai e dos seus santos, que nesta data festiva expressemos agradecimento e prestemos homenagens ao Santo Irmão Aldo, o pastor anunciado pelo Divino Mestre, que, integrado ao poder celestial, continua intercedendo em favor daqueles que assim confiam e de tantos quantos haverão de alcançar a salvação, estejam onde estiverem neste mundo. Assim o fazemos porque somos reconhecidos de que ele foi perfeito exemplo de Filho de Deus enquanto aqui viveu, inclusive porque, como sucessor da Santa Vó Rosa, sempre agiu com sabedoria, firmeza e coragem, transmitindo ensinos, orientações e recomendações a respeito da maneira de viver aprovada por Deus Pai para tantos quantos desejam viver

0: sob a sua bendita graça. Aos pais que agora me ouvem, destaco que o poder e a proteção das benditas mães celestiais, Maria Santíssima e Santa Vó Rosa, e dos anjos que estão sob o comando dessas santas poderosas, são preciosas bênçãos disponibilizadas pelo Pai Celestial para ampará-los, a fim de que sejam bem-sucedidos na vida em família, para que desfrutem de paz e de alegria no lar, inclusive para que tenham sabedoria para agir como companheiros confiáveis e pais cada vez melhores para os seus filhos e filhas, em todas as etapas da vida deles. Essa bendita Mãe Celestial são o amparo e o consolo divino para todas as situações do lidar cotidiano, prezados pais. Saibam que o esforço que fazem para manter uma saudável interação com seus filhos e filhas e agirem como pais atuantes e sempre presentes na educação moral e religiosa deles, muito contribui para que o seu lar seja feliz e abençoado, um refúgio seguro e um abrigo confortável diante das dificuldades e cansaços do lidar cotidiano. Confiem que a dedicação com a qual têm honrado a família, que com tanto amor um dia constituíram, não tem passado despercebida ao Pai Celestial e nem aos seus santos, que a tudo veem e a tudo conhecem. Haja vista as incontáveis bênçãos que têm recebido para o seu lar e para a sua família nos momentos em que clamam aos céus em favor da solução de quaisquer problemas ou dificuldades. Aos filhos e filhas, o santo irmão Aldo recomendou que sejam sempre agradecidos, bondosos e afetuosos para com seus próprios pais ou em relação àqueles que ocupam o lugar e exercem a função de pais perante a sua família. Ele recomendou que sejam reconhecidos a eles por tudo quanto fizeram e ainda fazem pela vida em família. Também pela segurança que a presença deles transmite a vocês e pelo abraço caloroso e afetivo com o qual os acolhem nos momentos difíceis da vida. De minha parte, expresso os meus respeitosos cumprimentos aos senhores pais por essa data especial e desejo a todos um feliz e abençoado Dia dos Pais. Finalizo a palavra de hoje. Convido a todos para um momento de oração. Ó Deus, Pai eterno, todo-poderoso, em amor e misericórdia, em nome e pela graça de nosso Senhor Jesus Cristo, de Maria Santíssima, da Santa Vó Rosa e do Santo Irmão Aldo, chego-me a Ti para, com estes Teus filhos e filhas, Te reverenciar e adorar. Rendemos ações de graças e de louvor a Ti, ó Pai, e ao Teu Divino Espírito, em reconhecimento pelas incontáveis bênçãos que tens concedido a todos nós, Teus filhos e filhas, bem como pela justiça que tens manifestado em favor da preservação e manutenção da vida neste mundo e pela misericórdia com a qual tens amparado a toda a humanidade. Nessa data especial, gratos e reconhecidos, direcionamos adoração ao Santo Irmão Aldo, o profeta apostólico. Suplico, neste momento, ó Deus, que, através do Teu amado Filho, da Mãe Virgem Maria, da Santa Vó Rosa e do Santo Irmão Aldo, fortaleças a fé e o espírito de tantos quantos desejam aprimorar a fé que está em seus corações. Que a graça e o poder desses Teus santos seja o consolo, o amparo e o alívio para aqueles que estejam passando por momentos de aflição, acometidos por qualquer doença ou que estejam diante de situações adversas que tanto os inquieta, ó Deus. Manifestes a tua compaixão em favor daqueles que, de qualquer lugar deste mundo, recorrem a ti, ó Pai Celeste, e a bendita Mãe Virgem Maria, buscando solução para os contratempos e adversidades da vida. Suplico que abençoes e que concedas sabedoria e bom ânimo aos pais que têm se esforçado para bem cumprirem a missão que de ti receberam ao constituírem uma família. Rogo que abençoes as mães e aos filhos e que protejas as famílias, ó Pai, a fim de que cada lar seja um refúgio seguro para cada um deles. Senhor, dirijo-me agora à Santa Vó Rosa, a grande bênção que concedestes neste tempo presente, para suplicar que ela conceda a unção para a água e para o óleo que estes teus filhos e filhas apresentam a ti num ato de confiança, esperança e fé, para deles fazerem uso no momento de necessidade. Agradecemos a ti, Senhor Deus, por tudo quanto tem nos concedido através dos santos e anjos da tua glória, aos quais direcionamos reconhecimento, louvor e adoração. Honra, louvor e reverência a ti, Senhor Deus, eterno e Pai celestial, hoje e para sempre. Que a bênção e a paz de Deus Pai, do Filho amado, do Espírito Santo, de Maria Santíssima, da Santa Vó Rosa e do Santo Irmão Aldo permaneça com cada um dos prezados ouvintes. Amém.
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Bom dia. Irmãos e irmãs, neste segundo domingo do mês vocacional, celebramos a vocação ao matrimônio e à vida familiar. A palavra nos revela um Deus que se manifesta na suavidade da brisa e em um Cristo que se apaixona, se aproxima da barca agitada para dizer aos discípulos: coragem, sou eu, não tenhais medo. Também as famílias atravessam noites, ventos contrários e tempestades. Contudo, quando acolhem a presença de Cristo, tornam-se lugares de escuta, confiança, fidelidade e cuidado. Em comunhão com o 5º Congresso Vocacional do Brasil e com o projeto Padres para a Igreja em Santa Catarina, rezemos para que nossos lares sejam verdadeiras comunidades vocacionais, capazes de acolher e acompanhar o chamado de Deus. Com fé e alegria, iniciemos nossa celebração cantando. Música.

0: Em nome do Pai, do Filho, do Espírito Santo.
1: Amém.
0: O Senhor que encaminha os nossos corações para o amor de Deus e a constância de Cristo, esteja convosco.
1: Bendito seja Deus que nos reuniu no amor de Cristo.
0: Irmãos e irmãs, bendito seja Deus por este domingo festivo, dia do memorial da Páscoa de Jesus, dia do Senhor. Hoje, em comunhão com a Igreja no Brasil, celebramos o segundo domingo do mês vocacional. Especialmente nesse domingo, queremos render graças a Deus pela vocação paterna, por todos os nossos pais, por todos aqueles que vivem e, ao mesmo tempo, diariamente, em suas vidas, fazem a experiência do próprio Deus de viver a vocação de ser pai. Também nesse dia queremos, junto com a Igreja no Brasil, viver a Semana Nacional da Família, em que a Igreja hoje celebra a sua abertura, rezando de modo especial por todas as nossas famílias, pedindo para que o Senhor nos abençoe, nos dê a força, a graça para superar as dificuldades, os desafios que encontramos em nossos seios familiares. Celebremos com fé, alegria, este dia santo do Senhor. Irmãos e irmãs, reconheçamos os nossos pecados para celebrar dignamente os santos mistérios. Cantemos.

0: Deus Todo-Poderoso, tenha compaixão de nós, perdoe os nossos pecados e nos conduza à vida eterna.
1: Amém.
0: Glorifiquemos a Deus.

0: Oremos. Deus eterno e todo-poderoso, a quem inspirados pelo Espírito Santo, ousamos chamar de Pai. Fazei crescer em nossos corações o espírito de adoção filial, para merecermos entrar um dia na posse da herança prometida. Por nosso Senhor Jesus Cristo, vosso Filho, que é Deus, e convosco vive e reina na unidade do Espírito Santo por todos os séculos dos séculos.
1: Amém.
0: Podemos nos sentar para acompanhar a liturgia da palavra.
2: Leitura do primeiro livro dos Reis. Naqueles dias, ao chegar ao Horeb, o monte de Deus, o profeta Elias entrou numa gruta, onde passou a noite. E eis que a palavra do Senhor lhe foi dirigida nestes termos: Sai e permanece sobre o monte diante do Senhor, porque o Senhor vai passar. Antes do Senhor, porém, veio um vento impetuoso e forte, que desfazia as montanhas e quebrava os rochedos. Mas o Senhor não estava no vento. Depois do vento, houve um terremoto, mas o Senhor não estava no terremoto. Passando o terremoto, veio um fogo, mas o Senhor não estava no fogo. E depois do fogo, ouviu-se um murmúrio de uma leve brisa. Ouvindo isso, Elias cobriu o rosto com o manto, saiu e pôs-se à entrada da gruta. Palavra do Senhor.
1: Graças a Deus.

0: Leitura da carta de São Paulo aos Romanos. Irmãos, não estou mentindo, mas em Cristo digo a verdade, apoiado no testemunho do Espírito Santo e da minha consciência. Tenho no coração uma grande tristeza e uma dor contínua, a ponto de desejar ser eu mesmo segregado por Cristo, em favor de meus irmãos, os de minha raça. Eles são israelitas. A eles pertence a filiação adotiva, a glória, as alianças, as leis, o culto, as promessas e também os patriarcas. Deles é que descende, quanto à sua humanidade, Cristo, o qual está acima de todos, Deus bendito para sempre. Amém. Palavra do Senhor.
1: Graças a Deus.

0: O Senhor esteja convosco.
1: Ele está no meio de nós.
0: Proclamação do Evangelho de Jesus Cristo segundo Mateus.
1: Glória a vós, Senhor.
0: Depois da multiplicação dos pães, Jesus mandou que os discípulos entrassem na barca e seguissem à sua frente para o outro lado do mar, enquanto ele despediria as multidões. Depois de despedi-las, Jesus subiu ao monte para orar a sós. A noite chegou e Jesus continuava ali sozinho. A barca, porém, já longe da terra, era agitada pelas ondas, pois o vento era contrário. Pelas 3 horas da manhã, Jesus veio até os discípulos andando sobre o mar. Quando os discípulos o avistaram andando sobre o mar, ficaram apavorados e disseram: é um fantasma. E gritaram de medo. Jesus, porém, logo lhes disse: coragem, sou eu, não tenhais medo. Então Pedro lhe disse: Senhor, se és tu, manda-me ir ao teu encontro, caminhando sobre a água. E Jesus respondeu: vem. Pedro desceu da barca e começou a andar sobre a água em direção a Jesus. Mas quando sentiu o vento, ficou com medo e começou a afundar. Gritou: Senhor, salva-me. Jesus logo estendeu a mão, segurando Pedro, e lhe disse: homem fraco na fé, por que duvidastes? Assim que subiram no barco, o vento se acalmou. Os que estavam no barco prostraram-se diante dele, dizendo: verdadeiramente tu és o Filho de Deus. Palavra da salvação.
1: Glória a vós, Senhor.
0: Podemos nos sentar um instante, irmãos e irmãs. A liturgia deste domingo, 19º domingo do tempo comum, é uma continuidade, especialmente o evangelho, do evangelho da semana passada, em que nós ouvíamos a multiplicação dos pães, né? Jesus que multiplicava os pães para a multidão daqueles homens e mulheres, crianças que o seguiam. E a continuação deste evangelho é exatamente Jesus que caminha sobre as águas, um outro milagre que Jesus realiza, manifestando a sua divindade, manifestando exatamente que ele é o Filho de Deus, como o evangelho hoje termina nos mostrando, em que os discípulos o reconheceram como o enviado, como o Messias, como o ungido Filho de Deus. Mas o tema central desta liturgia, na sequência destes domingos, nos fala exatamente da necessidade, em meio às dificuldades que enfrentamos, em meio às tempestades que enfrentamos na travessia dos mares da nossa vida, de reconhecer a presença do Senhor que nos acompanha, que sempre está junto conosco. Assim como os discípulos que estavam em meio ao mar, e no mar revolto pelas tempestades, pela ventania, pelas ondas, e encontram esse Jesus, esse Deus que ali estava para os acompanhar e ao mesmo tempo para acalmar a tempestade, é necessário que nós também possamos reconhecer esta presença desse Deus que nos acompanha e que acalma também as tempestades da nossa vida. Tema central da liturgia de hoje, portanto, é a capacidade nossa de reconhecer a presença de Deus em todos os momentos, a capacidade nossa em reconhecer o nosso Senhor em todas as situações em que vivemos, especialmente naquelas que mais necessitamos. A primeira leitura do livro dos Reis nos mostra o profeta Elias. Profeta Elias foi um grande profeta que denunciou especialmente os profetas de Baal, e profetizando, anunciando, chamando, né, todos à conversão, especialmente para que pudessem não praticar a idolatria de outros deuses, mas voltar o coração ao próprio Deus, ao Deus de Israel. É fortemente repreendido, né, depois de ter feito uma denúncia contra os profetas de Baal, é repreendido pela rainha Jezebel e perseguido de morte, né? Elias, então, é condenado à morte pela rainha e, diante disso, diante desta perseguição, ele foge para um deserto e vai até a montanha do Oreb, né? O Monte Sinai, o mesmo monte onde Deus havia feito a aliança com Moisés, né? O Monte de Deus, conhecido assim, o Monte da Aliança, o Monte Sagrado. E ali, naquele local, ele vai para uma gruta e pede para que o Senhor possa lhe tirar a vida, né? Tendo já vivido a sua missão, tendo sido profeta, tendo anunciado, tendo denunciado especialmente, e agora perseguido pela rainha, ele pede então para que Deus possa lhe tirar a vida, tendo realizado então aquilo que o Senhor havia lhe pedido. E diante disso, né, ele fica ali aguardando o Senhor, à espera dentro desta gruta. E nós vemos que acontecem, né, segundo aquilo que a leitura nos narra, vários eventos, né? Primeiramente, vem um vento impetuoso que despedaça as montanhas, né? Mas Deus ali não estava, diz a leitura. Depois veio um terremoto, né? Que também abalou todas as estruturas, mas Deus ali não estava. Depois veio o fogo, né? E o fogo já havia sido um elemento utilizado para que Deus pudesse se revelar, né? Inclusive para o profeta Elias, né? Deus já havia se revelado a ele através do fogo, mas nesta situação, Deus ali não estava também. Entretanto, quando houve, né, uma brisa leve, suave, Elias então percebeu que era a presença de Deus, reconheceu a presença de Deus, como diz a leitura, colocou um manto sobre a cabeça e saiu da caverna para, de fato, né, escutar aquilo que Deus havia para lhe dizer. Numa tradução do grego, né, esse termo, brisa leve, suave, significa basicamente, né, a voz do silêncio, né? Na voz do silêncio, Elias reconheceu a presença de Deus. Não foi nem no terremoto, nem no vento impetuoso, nem no fogo, em nenhum dos eventos extraordinários, mas na voz do silêncio, na brisa leve, suave, Elias reconheceu a presença de Deus. Aqui, queridos irmãos e irmãs, cabe cada um de nós também entendermos que esta situação que o profeta Elias viveu, né, é também situações que nós vivemos. Também nós, em nossa vida, passamos por dificuldades, por momentos em que não somos compreendidos, né? Mas nós necessitamos também fazer esta experiência de reconhecer esse Deus que vem ao nosso encontro, especialmente através da voz do silêncio. A voz do silêncio que nos convida exatamente a reconhecer esse Deus que nos fala, que nos encoraja, que nos fortalece e que, mesmo diante das dificuldades que encontramos, nos convida a continuarmos a nossa missão. A sequência desta leitura é novamente Deus convidando Elias para continuar a missão de ser profeta, de ser um anunciador exatamente do próprio Deus. Exatamente, queridos irmãos e irmãs, que nós possamos, como Elias, né, reconhecer na voz do silêncio a voz do próprio Deus, que nos encoraja, que nos fortalece em nossa missão, especialmente naquilo que realizamos. E aqui, né, uma pedagogia muito bonita para cada um de nós. Como nós temos nos comunicado com Deus, né? Qual é o silêncio que temos feito? Exatamente, Elias vai ao deserto porque deserto é o lugar do silêncio, é o lugar do encontro com Deus, é o lugar em que não ouvimos nada, é o lugar em que não escutamos nada para escutar o próprio Deus, né? Então, a necessidade nossa também nesses momentos difíceis de também ir ao nosso deserto, de também ir a esse lugar onde nós possamos escutar Deus, onde nós possamos ouvir aquele que nos fortalece e nos encoraja, né? Através da oração, através do nosso momento com Deus, através, né, dos meios pelos quais nós utilizamos para nos encontrar diariamente com o nosso Deus. Isso tudo é momento de deserto para cada um de nós, é momento de encontro, é momento para escutar a voz do silêncio que se revela ali, o próprio Deus. Que possamos, como Elias, escutar esta voz no silêncio da nossa vida, escutar esse Deus que se revela a cada um de nós, nos concedendo força e coragem. Junto com esta leitura, nós temos o Evangelho de hoje, que também nos mostra um outro homem agora, vivendo também uma experiência de dificuldade, né? Estavam eles na barca, atravessando para um outro lado da margem, os discípulos, e ali são encontrados por uma tempestade, já na terceira parte da noite, pelas 3 horas da manhã, e em meio a este mar revolto, eles sentem medo, né? Medo porque a água já estava adentrando em suas barcas. Entretanto, eles veem perto de si um homem, né, vestido de branco, e sentem medo porque acreditavam ser um fantasma. Entretanto, escutam uma voz: coragem, não tenhais medo, né, sou eu. Né, Jesus se apresenta, sou eu significa é o próprio Deus, né, na tradução do grego, aliás, do hebraico, sou eu significa o Deus de Israel. Então, se apresenta como Deus em meio àqueles que estavam passando por esta tempestade. E vejamos, queridos irmãos e irmãs, nós temos uma atitude muito bonita de Pedro, né? Pedro é o primeiro que, escutando, coragem, sou eu, não tenhais medo, que se coloca numa atitude de lançar-se ao encontro, né, daquele homem, lançar-se ao encontro de Jesus, né? Pedro então se coloca a caminho, pedindo para que o Senhor possa lhe fazer ir também caminhando sobre as águas até o seu encontro. E Pedro consegue, ele vai, né, dar alguns passos ao encontro do Senhor, após ouvir a palavra, após reconhecer o Senhor por meio da palavra. E indo ao encontro do Senhor, em meio a este caminho que fazia também ele sobre as águas, ele, né, é também tomado por um vento muito forte, como diz o Evangelho, e assim começa a perecer, assim começa a afundar. E aí na sequência nós vemos que Jesus vem, pega pela sua mão, levanta ele e depois repreende: homem fraco na fé, porque duvidastes, diz o Senhor. Vejamos, irmãos e irmãs, né? Aqui nós temos vários simbolismos que também nos ajudam a entender a nossa própria vida, né? Muitas vezes nós também estamos nesta barca que representa a própria igreja, a própria comunidade, a nossa própria família, que enfrenta muitas dificuldades em nossa vida. Mas cabe cada um de nós, assim como Pedro, reconhecer na voz do Senhor, que continua falando a cada um de nós, na voz do silêncio, na voz desse Deus que não nos abandona: coragem, não tenhais medo, eu estou aqui, estou convosco. Vejamos como Pedro ouviu a voz do Senhor, e ouvindo a voz do Senhor, se colocou numa atitude ousada, sem medo, com coragem, para o encontro daquele que ali estava. Atitude nossa que deve ser também adotada por cada um de nós, de ir ao encontro desse Deus em meio às dificuldades que enfrentamos, em meio às tempestades da nossa vida. Coragem, Vamos ao encontro do Senhor, especialmente quando necessitarmos dele para que ele nos fortaleça. Mas nesse caminho que fazemos ao encontro do Senhor, né, que possamos ter confiança total nele. Pedro pereceu porque não confiou, porque em meio ao caminho que fazia ao encontro do Senhor, né, teve dúvidas, ali duvidou, como diz o Senhor. Ali prestou mais atenção no vento, na tempestade, do que no próprio Senhor Jesus. Por isso começou a afundar. Esse, queridos irmãos e irmãs, é para cada um de nós uma grande lição. É uma grande lição para a nossa vida. Em meio às tempestades, não duvidamos. Em meio às tempestades, que possamos fitar os nossos olhos em Jesus, né? Não olhar para o vento, não deixar com que o vento nos faça duvidar da presença de Deus, nos faça ter medo, mas que possamos confiar no Senhor que está presente em nosso meio. Ainda é muito bonito o final, né? Pedro perecendo, afundando, Jesus vai, toma ele pela mão, levanta ele e depois repreende. Vejamos, né? Primeiro o Senhor nos toma pela mão, nos levanta, né, nos tira daquilo que está, né, nos afundando, e depois, né, que depois de tirar, de agir com misericórdia, é que faz a repreensão: homem fraco na fé, porque duvidastes. Primeiro o Senhor sempre tem misericórdia, primeiro o Senhor sempre nos cuida, sempre nos salva, para depois então nos repreender, para que assim possamos crescer na fé. Portanto, com Pedro, nós somos convidados exatamente a viver esse processo de reconhecer o Senhor através da palavra, de reconhecer o Senhor que está sempre ao nosso lado nos momentos mais difíceis, e no reconhecer ele que possamos ousar ir ao seu encontro, que possamos, nesse caminho que fazemos ao encontro do Senhor, não duvidar, mas ter a fé que ele está junto conosco para nos fortalecer e nos encorajar. Mas termino dizendo, né, exatamente sobre a oração que Pedro faz. Talvez uma das orações mais cultas que nós temos na Sagrada Escritura, mas de uma profundidade enorme, né? Talvez uma das mais belas, mais bonitas de todas as orações. Pedro, enquanto estava afundando, enquanto estava perecendo, diz: Senhor, salva-me, né? Vejamos a profundidade desta palavra: Senhor, salva-me. Vejamos como nós também precisamos olhar para o Senhor em nossa vida e reconhecermos que precisamos dele. Que atitude humilde, pequena de Pedro em reconhecer que necessitava ali do Senhor. Que nós possamos também, em meio às dificuldades, olhar para o Senhor com este mesmo coração pequeno, humilde de Pedro, pedindo: Senhor, salva-me. Senhor, salvai-nos. Senhor, olhai para mim neste momento. Que possamos, irmãos e irmãs, sempre, a exemplo de Pedro, fazer esta oração, né? Senhor, salva-me. Que possamos nos lembrar que o Senhor sempre está junto conosco, disposto a nos salvar, disposto a nos levantar, a pegar cada um pela mão e nos colocar novamente em pé diante das nossas dificuldades. Possamos nos lembrar sempre desta oração de Pedro, em todos os momentos: Senhor, salva-me. Louvado seja nosso Senhor Jesus Cristo.
1: Para sempre seja louvado.
0: Em pé, irmãos, professemos a nossa fé. Creio em Deus Pai Todo-Poderoso, Criador do céu e da terra, e em Jesus Cristo, seu único Filho, nosso Senhor, que foi concebido pelo poder do Espírito Santo, nasceu da Virgem Maria, padeceu sob Pôncio Pilatos, foi crucificado, morto e sepultado, desceu à mansão dos mortos, ressuscitou ao terceiro dia, subiu aos céus, está sentado à direita de Deus Pai Todo-Poderoso, de onde há de vir a julgar os vivos e os mortos. Creio no Espírito Santo, na Santa Igreja Católica, na comunhão dos santos, na remissão dos pecados, na ressurreição da carne,
2: na vida eterna.
1: Amém.
0: Irmãos e irmãs, tendo ouvido a palavra de Deus, apresentemos o nosso coração cheio de confiança com as nossas súplicas, dizendo: abençoai, Senhor, o vosso povo.
3: Senhor, vós que vos manifestastes na brisa suave, acompanhai com vossa constante proteção a Igreja em sua missão de evangelização, nós vos pedimos.
1: Abençoai, Senhor, o vosso povo.
3: Vós que suscitais a paz e a justiça nos corações humanos, inspirai aos que concorrem a cargos públicos a disposição de ajudar a construir uma nação fraterna e justa para todos, nós vos pedimos.
1: Abençoai, Senhor, o vosso povo.
3: Vós, cujo Filho estendeu a mão aos apóstolos em perigo, vinde em socorro de todos aqueles que estão atravessando tempestades na vida, nós vos pedimos.
1: Abençoai, Senhor, o vosso povo.
3: Vós que sois para nós como um Pai bondoso, cumulai de bênçãos os pais e todas as famílias, particularmente as afligidas por discórdias e doenças, nós vos pedimos.
1: Abençoai, Senhor, o vosso povo.
3: Vós que chamais as famílias a serem comunidades de amor, escuta e confiança, fortalecei os esposos em sua vocação, ajudai os pais a acolher e acompanhar o chamado de seus filhos e fazei de nossos lares ambientes fecundos para o despertar de todas as vocações, nós vos pedimos.
1: Abençoai, Senhor, o vosso povo.
0: Isso vos pedimos, ó Pai, por Cristo nosso Senhor.
1: Amém.
0: No altar do Senhor, nós queremos depositar a nossa vida, os nossos projetos, sonhos. Neste domingo também, domingo do dízimo, queremos apresentar também todos os dizimistas da nossa comunidade que colaboram com o serviço da evangelização em nossa comunidade. Por isso, cantemos.

0: Orai, irmãos e irmãs, para que o meu e o vosso sacrifício seja aceito por Deus Pai Todo-Poderoso.
1: Receba, ó Senhor, por tuas mãos esse sacrifício para a glória do seu nome, para nosso bem e de toda a sua santa Igreja.
0: Senhor, acolhei com misericórdia os dons que concedestes à vossa Igreja e ela agora vos apresenta. Transformai-os por vosso poder em sacramento da nossa salvação, por Cristo nosso Senhor.
1: Amém.
0: O Senhor esteja convosco.
1: Ele está no meio de nós.
0: Corações ao alto.
1: O nosso coração está em Deus.
0: Demos graças ao Senhor nosso Deus.
1: É nosso dever e nossa salvação.
0: É justo e nos faz todos sermos mais santos, louvar a vós, ó Pai, no mundo inteiro, de dia e de noite, agradecendo com Cristo vosso Filho, nosso irmão. É ele o sacerdote verdadeiro, que sempre se oferece por nós todos, mandando que se faça a mesma coisa que fez naquela ceia derradeira. Por isso aqui estamos reunidos, louvando e agradecendo com alegria, juntando

0: Ó Pai, vós que sempre quisestes ficar muito perto de nós, vivendo conosco no Cristo, falando conosco por Ele, mandai o vosso Espírito Santo, a fim de que as nossas ofertas se mudem no corpo e no sangue de nosso Senhor Jesus Cristo.
1: Mandai o vosso Espírito Santo.
0: Na noite em que ia ser entregue, ceando com seus apóstolos, Jesus tomou o pão em suas mãos, olhou para o céu e vos deu graças, partiu o pão e o entregou a seus discípulos, dizendo: Tomai todos e comei, isto é o meu corpo, que será entregue por vós.

Do mesmo modo, no fim da ceia, tomou o cálice em suas mãos, deu-vos graças novamente e o entregou a seus discípulos, dizendo: Tomai todos e bebei, este é o cálice do meu sangue, o sangue da nova e eterna aliança, que será derramado por vós e por todos para a remissão dos pecados. Fazei isto em memória de mim.

0: Recordando, ó Pai, neste momento, a paixão de Jesus nosso Senhor, sua ressurreição e ascensão, nós queremos a vós oferecer este pão que alimenta e que dá vida, este vinho que nos salva e dá coragem.
1: Recebei, ó Senhor, a nossa oferta.
0: E quando recebermos pão e vinho, corpo e sangue dele oferecidos, o Espírito nos una num só corpo para sermos um só povo em seu amor.
1: O Espírito nos una num só corpo.
0: Protegei vossa igreja que caminha nas estradas do mundo rumo ao céu, cada dia renovando a esperança de chegar junto a vós na vossa paz.
1: Caminhamos na estrada de Jesus.
0: Dai ao vosso servo, o Papa Leão, ser bem firme na fé, na caridade, e a Mário, que é bispo desta igreja, muita luz para guiar o vosso povo.
1: Lembrai-vos, ó Pai, da vossa igreja.
0: Esperamos entrar na vida eterna com Maria, Mãe de Deus e da igreja, os apóstolos e todos os santos, e todos os que na vida souberam amar Cristo e seus irmãos.
1: Esperamos entrar na vida eterna.
0: Abri as portas da misericórdia aos que chamastes para outra vida. De modo especial, queremos nos lembrar hoje do sétimo dia de Maria da Glória Lande. Também nos lembremos de todas as intenções que estão sobre este altar, que não serão citadas, mas que são apresentadas ao Senhor. São mais de 9, 10 folhas, na grande maioria, nossos pais, né, já falecidos, que queremos lembrar e entregar também nos braços de Deus nesse instante, para que possam encontrar o descanso eterno. Acolhei-os junto a vós, bem felizes, no reino que para todos preparastes.
1: A todos dai a luz que não se apaga.
0: E a todos nós aqui reunidos, que somos povo santo e pecador, dai-nos a graça de participar do vosso reino, que também é nosso. Por Cristo, com Cristo e em Cristo, a vós, Deus Pai Todo-Poderoso, na unidade do Espírito Santo, toda honra e toda glória, por todos os séculos dos séculos.

0: Somos chamados filhos de Deus e realmente o somos. Por isso podemos rezar confiantes. Pai nosso que estais nos céus, santificado seja o vosso nome. Venha a nós o vosso reino, seja feita a vossa vontade, assim na terra como no céu. O pão nosso de cada dia nos dai hoje, perdoai as nossas ofensas, assim como nós perdoamos a quem nos tem ofendido, e não nos deixeis cair em tentação, mas livrai-nos do mal.
1: Livrai-nos de todos os males, ó Pai, dai-nos hoje a vossa paz. Ajudados pela vossa misericórdia, sejamos sempre livres do pecado e protegidos de todos os perigos, enquanto aguardamos a feliz esperança e a vinda do nosso Salvador, Jesus Cristo.
2: Vosso é o reino, o poder e a glória para sempre.
1: Senhor Jesus Cristo, dissestes aos vossos apóstolos: eu vos deixo a paz, eu vos dou a minha paz. Não olhei os nossos pecados, mas a fé que anima a vossa igreja. Dai-lhe, segundo o vosso desejo, a paz e a unidade. Vós que sois Deus com o Pai e o Espírito Santo.
2: Amém.
1: A paz do Senhor esteja sempre convosco.
2: O amor de Cristo nos uniu.

0: Provai e vede como o Senhor é bom, feliz de quem nele encontra o seu refúgio. Eis o Cordeiro de Deus que tira o pecado do mundo.
1: Senhor, eu não sou digno que entreis em minha morada, mas dizei-lhe uma palavra e serei salvo.

0: Oremos. Ó Senhor, a comunhão do vosso sacramento que acabamos de receber, nos salve e nos confirme na luz da vossa verdade. Por Cristo nosso Senhor.
1: Amém.
0: Uma vez mais, possamos rezar pela nossa irmã Maria da Glória Lande, falecida, e que celebramos nesse dia a missa do sétimo dia. Queremos chamar os familiares aqui à frente, estão presentes na celebração, para que nós possamos rezar por vocês também, na certeza de que essa nossa irmã, diante da misericórdia de Deus, encontra o descanso eterno no reino do céu. Ave Maria, cheia de graça, o Senhor é convosco. Bendita sois vós entre as mulheres, e bendito é o fruto do vosso ventre, Jesus. Santa Maria, Mãe de Deus, rogai por nós, pecadores, agora e na hora de nossa morte. Dá-lhe, Senhor, descanso eterno. Descanse em paz. Amém. Então, os nossos sentimentos aos amigos, familiares, e que vocês possam, nesse instante de dor e de luto, se confortar um ao outro, na certeza de que a morte não é o fim, mas é o início da vida em Deus. É isso que nós cremos e professamos, que quando daqui partimos, nós nos encontramos com Deus, aonde um dia todos nós estaremos reunidos novamente. Amém? Deus abençoe vocês, força e coragem. Muito bem, irmãos, também nesse instante nós vamos fazer o sorteio da lembrancinha do dízimo do nosso dizimista do mês. Vamos pegar um aqui. Celito Brandalize está presente na celebração. Familiar, amigo. Celito Brandalize. Muito bem. Também queremos chamar aqui à frente os nossos aniversariantes do mês de agosto, para que nós possamos dar a bênção também para os nossos aniversariantes. Pode vir aqui à frente. Parabéns, Deus abençoe. Pode vir à frente todos aqueles que fizeram ou farão aniversário nesse mês. Você vai fazer, Mirela? Ah, que legal, então. Muito bem. Vamos lá, todos os aniversariantes, para que nós possamos rezar por vocês, pedindo a bênção de Deus em vossas vidas, de modo especial, a graça que vocês mais necessitam, né? Saúde, paz e proteção. Rezemos por vocês, pedindo a Santíssima Virgem Maria. Ave Maria, cheia de graça, o Senhor é convosco. Bendita sois vós entre as mulheres, e bendito é o fruto do vosso ventre, Jesus. Santa Maria, Mãe de Deus, rogai por nós, pecadores,
2: agora e na hora de nossa morte. Amém.
0: Derramai, Senhor Deus de bondade, sobre os aniversariantes deste mês de agosto, a vossa bênção, concedendo-lhes saúde, paz e proteção em suas vidas, especialmente a graça que mais necessitam. Que esta bênção alcance os vossos corações para vos preservar no amor e na graça do Senhor. Que Deus Pai Todo-Poderoso vos abençoe neste novo ano de vossas vidas. Em nome do Pai, do Filho e do Espírito Santo. Amém. Amém. Parabéns para vocês. Uma salva de palmas aos nossos irmãos. Muito bem. Que dia que você faz aniversário, Mirela? Dia 20? Muito bem. Então, Deus abençoe, viu? Agora nós queremos fazer também uma homenagem para os nossos pais, né? Hoje, celebrando o Dia dos Pais, nós podemos nos sentar um instante para que nós possamos homenageá-los.
3: Pai, a vocação silenciosa do amor. Quando se pronuncia a palavra Pai, vem à memória aquela presença firme que transmite segurança, proteção e esperança. Porém, antes de ser Pai, Ele é um ser humano. Traz consigo fragilidades, medos, cansaços e sonhos. Muitas vezes enfrenta lutas silenciosas, renuncia ao próprio descanso e oferece sem nada pedir em troca, o melhor de si, por amor à família. Ser pai é viver uma vocação de entrega. É corrigir com amor, servir com humildade, proteger com coragem e ensinar, muito mais pelo exemplo do que pelas palavras. É alegrar-se com cada conquista dos filhos, sofrer com suas dores e permanecer ao seu lado, sustentando mesmo quando o coração vacila. A verdadeira força de um pai não está na ausência das lágrimas, mas na capacidade de amar sem medida, de recomeçar todos os dias e de transformar o trabalho, o cuidado e o coração em gestos concretos de amor. Com o passar dos anos, essa missão amadurece e se torna herança para as novas gerações. O exemplo permanece, atravessa o tempo e continua vivo no coração dos filhos. Afinal, os conselhos podem ser esquecidos, mas o testemunho de uma vida jamais se apaga. Neste mês dedicado aos pais, a Igreja rende graças a Deus por todos aqueles que receberam a nobre missão da paternidade. Que São José, homem justo, esposo fiel da Virgem Maria e pai adotivo de Jesus, inspire todos os pais a viverem com fé, sabedoria, coragem e amor. Porque ser pai é muito mais do que transmitir a vida. É revelar por meio do próprio testemunho um reflexo do amor do Pai do céu. Feliz Dia dos Pais.

0: Muito bem, possamos ficar de pé nesse instante, irmãos. E antes de darmos a bênção para os nossos pais, queremos também de modo especial manifestar a nossa gratidão a todos aqueles pais que já não estão mais junto conosco, que nós nos lembramos também neste dia, mas nós rezamos especialmente para que estejam na glória de Deus, olhando por cada um de nós. Também queremos rezar por eles uma Ave Maria. Ave Maria, cheia de graça, o Senhor é convosco. Bendita sois vós entre as mulheres e bendito é o fruto do vosso ventre, Jesus. Santa Maria, Mãe de Deus, rogai por nós, pecadores,
1: agora e na hora de nossa morte. Amém.
0: Amém. Agora eu convido todos os pais a virem aqui à frente para que nós possamos dar a bênção para vocês que vivem esta nobre missão, especialmente esta vocação tão bonita, tão especial, que é exatamente uma vocação compartilhada por Deus a cada um de vocês. Nosso Deus é um bom e amado Pai e vos chamou também para ser bons e amados pais em vossas famílias, em vossos convívios, né, familiares, na missão de ser pai. Então que nós possamos pedir esta bênção a vocês neste dia tão especial, e especialmente nesta bênção nós queremos incluir, né, toda a família de vocês, os vossos filhos, vossos projetos, sonhos, de modo especial para que vocês possam sempre colher os frutos desta nobre missão e vocação paternal. O Senhor esteja convosco.
1: Ele está no meio de nós.
0: Derramai, Senhor Deus, de bondade sobre os pais de nossa comunidade aqui presentes a vossa bênção, concedendo-lhes saúde, paz e proteção. Que possam, em vossos lares, serem o espelho do amor e da bondade paternal do nosso Deus. E que, fortalecidos por vossa bênção, possam em vossas famílias viver a vocação santa da paternidade, a exemplo de São José. Que Deus vos fortaleça em suas palavras, ações e gestos, para sempre testemunhar aquilo que é bom e belo, segundo a nossa fé e segundo aquilo que Deus nos ensinou através de seu Filho Jesus. Que Deus Pai Todo-Poderoso vos abençoe, em nome do Pai, do Filho e do Espírito Santo. Amém. Uma salva de palmas aos nossos pais. Cantemos os parabéns, pode ser?

0: aos nossos pais.
1: Viva!
0: O Senhor esteja convosco.
1: Ele está no meio de
0: nós. Desça sobre todos vós a bênção do Deus Todo-Poderoso, Ele que é Pai, Filho, Espírito Santo.
1: Amém.
0: Hoje à noite, segundo dia da nossa novena em honra ao bom Jesus. Todos nós somos convidados ao longo desta semana, todos os dias também. Nós teremos Santa Missa às 19 horas da nossa novena. Idem em paz, que o Senhor vos acompanhe.
1: Graças a Deus.

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6: Olá, muito bom dia para você, meu amigo, minha amiga ouvinte, é domingão, domingo especial. Hoje é dia dos pais, dia 9 de agosto de 2026. Estamos aqui com este programa especial para você, paizão, então, que está comemorando esse dia. Aliás, para todos os pais, aqueles que estão aqui conosco, você que é pai, você que tem um familiar que é pai, você que talvez não tenha mais o seu pai, que está lá no outro plano, assim como eu, que tenho meu papai lá no céu, enfim, a todos os pais queremos fazer esta homenagem nesse dia também, desejar um feliz dia dos pais a todos esses nossos mestres também aí que nos guiam sempre, né? Indiferente, como eu falei, se estão na terra ou no céu, né? A gente tem um carinho imenso pelos pais que são referência pra gente, né? Aquele pai de verdade, claro, que tem muito pai também que é só de nome, né? Então, pai de verdade mesmo que cria com muito carinho ou que criou com muito carinho todos os seus filhos, aí sim, são exemplo, né? Exemplo para muitos. E até o meio-dia a gente traz muita música para você também aqui na programação da Líder FM. Você vai participando 984377826, fazendo a sua homenagem ao seu paizão e concorre hoje a um vale compras lá do Supervisa, tá? De R$200. Então participe para você ser, quem sabe, o felizardo ou a felizarda no dia de hoje. De preferência, mensagem de áudio de até 30 segundos. Segundos, mande aqui pra gente esse áudio bem bonito que a gente faz questão de colocar no ar e com a sua homenagem pro paizão. Combinado? E a gente vai começar então o programa trazendo a primeira de hoje. Bom domingo, feliz dia dos pais.

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0: E o WhatsApp não para, tem gente aguardando para falar comigo para concorrer ao Vale Compras do Supervisa neste domingão especial do Dia dos Pais, e é para lá que a gente vai ouvir o povão que tá ligado na líder e participando aqui conosco. Vamos saber quem é que vai falar agora. Alô, bom dia.
1: Bom dia, meu amigo. Eu quero homenagear os papais, que Deus abençoe eles. Cada um deles, que Deus Nosso Senhor abençoe, cubra eles de bênção e coloque a música para eles, os quatro cantos da casa. E eu quero concorrer os prêmios pro papai, ofereço pro seu José Varela dos Santos e para meu filho Everaldo Souza Belo. E quero concorrer os prêmios para eles, que eles concorram os prêmios. Deus abençoe. Antoninha do Bela Vista 2.

0: dia, amigo. Quero participar do sorteio hoje. Marcel Deto de la Costa e Lisandra Pereira. Obrigada, amigo. Eu vou domingo. Quero desejar feliz dia dos pais para todas as pessoas que participam do teu programa e principalmente para você. Feliz dia dos pais.
1: Bom dia, meu amigo Odinei. Quero oferecer o programa hoje para todos os pais que estão ouvindo, principalmente para o meu pai Geraldo, meu esposo Natan. Pode ser qualquer música, coloca eles no sorteio e fica com Deus. Um abraço para a amiga Nelly. Um excelente domingo.
2: Bom dia, Odinei. Eu sou a Gilsete do bairro Nazaré Aparecida. Coloca no nome do meu filho, Adriano Fernandes Santos, no sorteio. Tenham todos um ótimo domingo. Um abraço.
3: Bom dia, Odinei. Bom dia, Fabiano. Bom dia a todos os pais da Rádio Livre. Quero dizer um feliz dia dos pais para todos os pais que estão na terra e para os que já se foram também. Eu hoje queria ouvir a música Meu Velho Pai com Carmen Silva, ou se não, a Flor do Meu Jardim. Oferecer para a Dayane da Fonseca, mãe dela, a Eva Vasco Gemelli, minha esposa Natália, a família da Mafalda, meu irmão João, minha cunhada Iraci, assim, todos meus amigos de sempre. E agradeço por atender.
4: Bom dia, meu amigo. Seja bem-vindo em nossa casa. É o Zílio de Valdoeste. Quero homenagear todos os pais de hoje, que dê muita, muita saúde para todos os pais. Eu não tenho mais o meu, mas eu quero dar os parabéns para todos os pais, para vocês aí da rádio, e para os meus filhos, que eles são pais. E colocar o nome do meu filho, Leandro Dias Araújo, de Joaçaba, no sorteio.
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7: 9:34.
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13: Este é o Domingo Líder Especial deste Dia dos Pais, hoje 9 de agosto de 2026. No começo do programa eu falei dos pais de verdade, nossa homenagem aos pais presentes, aqueles que não estão só no papel, mas que são pais de verdade. E tem muitos que acabam, de repente, aí abandonando a família, e essa responsabilidade fica por conta da mãe, ou da avó, do vô, enfim, que é pai também. Então, a todos vocês, indiferente de que forma que seja, é pai também. Então, ó, desejo para você um feliz Dia dos Pais. Até o meio-dia, estamos aqui dividindo este domingo, trazendo o melhor da música nativista, gauchesca, música sertaneja, também de banda. O programa, ó, é eclético, é variado, com diversos estilos musicais para você. Você que manda, participe aqui comigo através do WhatsApp Líder 98437-7826. Bom domingo para você!

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0: E o WhatsApp tá chamando. Vamos pra lá pra saber quem é que tá comigo participando no 984377826. Valendo hoje R$200 em compras no Super Visa. Mande mensagem de áudio, de preferência até 30 segundos. Quem é que fala comigo? Alô, bom dia.
1: Bom dia, Odinei, tudo bem? Seja bem-vindo na minha casa. Aqui é a Marlene Bern. Gostaria de participar desse Vale Compra e homenagear todos os pais, vocês aí da Rádio Líder que são pai, um abração. Eu já não tenho meu paizinho, tá lá no céu, mas me sinto muita falta dele e agradeço por ele ter me dado a vida, por ele ter me apoiado no mundo e sou muito grata a ele. Que descanse em paz e estamos aí. Um abençoado domingo e fica com Deus.
2: Bom dia, meu menino de olho da vetadinha gostosa. Odinei, eu queria que hoje colocasse uma música dessa dos pais, do meu falecido marido Orentino, com meu pai Rodolfo Petas, que já são falecidos, e do meu filho Denilson, que também é pai. E também ali da rádio, todos que são pais aí da rádio, todos eles. Um beijo bem grande para vocês, tudo de bom. Um abraço bem grande para todos, tá? Parabéns a todos.
3: Bom dia, meu filho amado Odinei. Então, quero desejar um feliz dia dos pais a todos os papais e as mamães que também foram papai, né? Na hora da ausência do pai. E oferecer a música aí da Berenice Azambuja a todos os papais e ao meu que já se foi. E gratidão, meu amor. Gratidão sempre. Um abraço. E me põe no sorteio de hoje. Salete Rosa aqui do bairro São Vicente, ligadinha na sua programação.
4: Bom dia, Odinei, aqui é Camila do Nossar de Fátima, Irval do Oeste. Coloca minha mãe, Dolizete Fracari, no sorteio e quero desejar a todos os pais um feliz dia dos pais, principalmente para o meu pai, Valdemar Bridge. E me coloca no sorteio e coloca minha mãe também.
5: Bom dia. Hoje eu quero ouvir a música Velhas Cartas de Tonico e Tinoco. E um bom dia e parabéns para todos os papais que estão ouvindo a Rádio Líder. Eu só tenho que agradecer ao meu velho pai, aonde ele estiver. A nós só resta saudade eterna. Então, parabéns você que tem o pai vivo. Não esqueça de dar um abraço, um beijo e dizer para ele: eu te amo. Gina Paris de Serra Alta.
6: Bom dia, me coloca no sorteio de hoje. Meu marido, Ademir Ferrari, que é pai, avô e bisavô. E sua esposa, Ivanir. E meu filho, que é músico da Banda Estrada da Vida. Para ele passar o dia dos pais. E para meu pai falecido, André Lamperti. Para todos os falecidos, Ivanir Lamperti Ferrari, do bairro Vila Rica. Bom dia.
7: Bom dia, Odinei. Aqui é a Natalina Sul, do bairro São Jorge. Peço uma música e ofereço para todos vocês. O meu pai já está velhinho. E quero concorrer dos brindes. Coloco meu neto Henrique Manuel no sorteio. Tenha um bom dia.
8: Bom dia, Odinei. Tudo bem com você? Sou a Rosa Oliveira, aqui da Senadora Eusébio. Gostaria de participar do sorteio. Coloco o nome da minha filha Manuela também no sorteio. E um feliz dia dos pais a todos os pais.
9: Bom dia. Quero homenagear todos os pais do mundo. E o meu que está lá no céu. Homenagear meu marido, meus genro, que é pai. E quero ouvir a música Os Quatro Cantos da Casa e participar do sorteio. Um abração para vocês e da rádio. E feliz Dia dos Pais para vocês também. Um abraço.
10: Bom dia, Dinei. Tudo bem? A Célia aqui do Joaçaba. Podia mandar pilares para nós, para todos os pais da nossa região aí. Para mim também, que sou pai. Hoje todo aniversário, também caí numa, um dia bom, uma data boa. Um abraço, tá? Até. E com Deus aí.
11: Bom dia, meu amigo Odinei. Aqui é o João Modesto Palmeirinha, que ia participar do sorteio. Feliz. Desejar um bom domingo. Feliz Dia dos Pais para vocês da rádio. Para nós aí, que Deus ilumina. Para todo aí, né? Que tem os pais vivos ainda também. Quem tá morto também a gente se lembra, né? Toca uma música, o velho pai aí para nós, beleza? Um abraço, tudo de bom, meu amigo velho.

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2: Agora são 10 horas e 4 minutos.
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Você está em sintonia com a Rádio Líder FM neste domingão, hoje dia 9 de agosto de 2026, Dia dos Pais. Ah, e lembrando para você que hoje tem um almoço especial também lá no restaurante Sabor do Meio Dia. 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Vamos em frente aqui com a programação de domingo, que não pode parar. Chega de prosa, vamos com mais música para você.

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0: E o WhatsApp tá chamando. Vamos pra lá pra saber quem é que tá comigo participando do 984377826. Valendo hoje R$200 em compras no Supervisa. Mande mensagem de áudio, de preferência até 30 segundos. Quem é que fala comigo? Alô, bom dia.
5: Bom dia, eu sou Jusceleide de Melo. Gostaria de participar do sorteio e desejar um feliz Dia dos Pais a todos, em especial o meu esposo Jorge, que é um herói na família. Um ótimo domingo a todos. Que Deus abençoe sempre.
6: Bom dia, aqui é o Edgar, Caleó do Rupe. Foi no sorteio aí. E toca a música lá, parceiro do seu alcance aí, beleza? Feliz Dia dos Pais, pra todos os pais aí, beleza? Valeu!
7: Bom dia, Odinei, tudo bem? Kenilci Parisotto, primão do Boa Vista, me coloca aí no sorteio aí. Eu, meu marido Ivanir, primão, minha filha Daniela e meu netinho Joaquim. E ofereço o programa hoje para todos os pais. E principalmente para os meus manos, que são tudo pais. E a música pode ser a próxima. Tudo de bom, tenha um bom domingo.
8: Bom dia, Odinei. Aqui é o José Gaiteiro do Bela Vista 2. Pedi uma música pra você aí, que você rode pra nós aí, o cavalo coveador aí. E ofereça pra todos os pais que estão escutando. E aqui pra mim, com a Antoninha de Souza Belo, que é minha esposa. Tá? E esteja um bom dia pra você também, tá, Odinei? Tudo de bom, tá?
9: Meu amigo, quero participar do sorteio. Bom dia, amigo. Aqui é Neiva Machado, Nossa Senhora de Fátima. Me coloca no sorteio se tiver. Aos pais falecidos, que Deus o tenha. E aos vivos, Que Deus abençoe cada dia e cada vez mais. E aqui vou deixar um recado para os filhos que cuidam dos seus pais quando fica velho. Abraço, beijos. Bom dia, meu amigo. Bom dia, aqui é Neiva Machado, Nossa Senhora de Fátima. Me coloca no sorteio se tiver.
10: Bom dia, Odinei. Bom dia a todos aí. Aqui é o Claudio Maia, aqui do Bairro Rupo. Gostaria de participar aí do programa. Coloca meu neto Antônio Miguel Borba também para participar aí do Vale Compra aí do Visa. E parabenizar todos os pais aí. Estão ouvindo todos. Aí, tudo de bom.
11: Bom dia, Odi. Tudo bem? É a Salete Furtado, aqui do Bairro Rupo. Quero participar do sorteio, amigo. Coloca o meu esposo, o seu Eloy Wasserberg, também no sorteio. E quero desejar um feliz Dia dos Pais para todos os pais. E o meu já foi morar com Deus. Mas um abraço e um bom domingo a todos. Obrigado.
12: Bom dia, Dinei. Arique do Santa. Me inscreve no sorteio. Coloca meu nome, Tibonete, Kerry Catherine, no José e mesmo na Oração do Padre. Se puder, gostaria de ouvir hoje uma música com o Rei Roberto Carlos, Traumas. É, ofereço a todos os pais.
13: Bom dia, Dinei. Tudo bem? Tibonete Matos. Foi no sorteio, minhas filhas Catherine e Kelly Matos. E hoje um especial Ari Matos para todos os pais do mundo todo. Obrigada.
14: Bom dia, Dinei. Aqui é a Zilda Garcia da Silva, Bairro Sol de Pátio. Eu quero participar do sorteio e quero dar parabéns para você, se é pai, não sei, e para o meu marido, Gelson, também.
15: Bom dia, Dinei. Tudo bem? Me coloca no sorteio. Cirlei de Lima, da Estação Zerna. Obrigado.
16: Bom dia, meu amigo. É o Kleber Telescato. Toca, se possível, a música de Pai para Filho, Baitaca. Oferece para minha esposa Maria, meus filhos William, Wesley, Bruna, meu avô Arlindo, Dona Talina, minhas cunhadas Suzano, Paulo, minhas sobrinhas Tarissa, Lavínia, a todos os pais da escuta. Um feliz Dia dos Pais a todos. Fique com Deus. Me coloca no sorteio.
17: Bom dia, Dinei. Aqui quem fala, Luz do Tati. Queria participar do sorteio e também queria oferecer o programa para todos os pais. Eu vi para o meu esposo Domingos Bertotti, meu engenheiro, meus parentes e todos os pais. Desejando a eles muita saúde e felicidade. Que Deus abençoe, um abraço, fique com Deus. Eu não tenho o meu mais, então eu peço para oferecer os outros, né?
18: Bom dia, Odinei aqui, Boneta Paganini, do bairro Santo Antônio. Quero participar do sorteio. Quero desejar um feliz Dia dos Pais para o meu pai, Valcir Paganini, lá de Erval Velho, e para o meu esposo também, que é pai, e para todos vocês ali da rádio, que são pai. Um bom domingo a todos vocês e um feliz Dia dos Pais.
19: Bom dia, sou a Silvia Gonçalves, do bairro José Rupi. Gostaria de participar do sorteio. Coloco meu irmão Antônio Carlos Gonçalves para participar e toca aquela música retrovisora aí para nós ouvir.
20: Opa, bom dia, tudo bom? Aqui é o Livaldo Miguel Ribas, mais conhecido como Bigode, mora aqui em Serra Alta. Pedi uma música aí, se for possível, tocar uma, pode ser do Baitaca, qualquer uma já tá louco de bom. E um bom domingo aí para todos os pais que estão escutando e tiver presente por aí. Eu também sou pai, graças a Deus. Um feliz dia para mim também. Estamos aí, né, curtindo a Rádio Líder. E coloca no sorteio aí, fazendo um favor também. Beleza, obrigado. Até mais, tenha um bom programa.
21: Bom dia para todos os radialistas aí, que Deus abençoe. Um feliz Dia dos Pais para todos aí, aquele abraço.
22: Bom dia, Dinei. É Bruna Tascato. Queria participar do sorteio. Queria desejar um feliz Dia dos Pais, principalmente para o meu pai Kleber e meu tio Paulo. Bom dia, Odinei. É Bruna Toscato. Queria participar.
23: Bom dia, Odinei. Tudo bem? Quero participar do sorteio de hoje desse Vale do Superviso. É Luísa Elizabeth Farias. E desejar a todos os pais, um feliz Dia dos Pais, com muita saúde e proteção de Deus. Não tenho mais meu pai, mas desejar para o meu esposo e para o meu filho, o Juliano, também, que é pai também. Que Deus dê bastante saúde e proteção para eles. No mais, tudo de bom aí para vocês ali.
1: Bom dia, Dinei. Acho que você está na rádio. Eu vi o Mar. Eu precisava de fazer uma denúncia aqui na frente da minha casa, do Riachuelo aqui.
2: Bom dia, Dinei. Meu nome é Aurora Ribeiro. Quero participar desses 200 pilas do mercado. Um vez meu pai está lá no céu. E um abraço para todos os pais que têm os pais vivos, tá bom? Importante para o meu filho, que é o dia dos pais hoje, tem duas filhas, coisa mais linda, e a esposa deles. Parabéns para eles, tá bom? João Carlos Varela, tá bom? Obrigado. E para tua mãe lá, para o teu pai, acho que o teu pai também está lá no céu, um abraço, tá bom? Dinei, um abraço para você também, parabéns.
3: Bom dia, Dinei, tudo bem? Sou a Maria Madalena da Luz. Quero homenagear todos os pais e quero ouvir a música com Rick Renner, Te Amo, Pai. E a vocês um grande abraço.

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2: Este é o Domingo Líder comigo, Odinei Gonçalves. Pessoal aí participando também. Eu sou pai de pet, tá? Não tenho filho de verdade aí. Tenho só a minha cachorrinha. Mas dá um trabalhão, tem que cuidar também. Então eu sempre falo que pai de pet também é pai, né? Então parabéns a todos os pais de pet. Tem bastante aí que é assim como eu, um pai de pet. É pai de cachorro, é pai de gato, outros bichinhos aí também, né? É importante a gente ter os nossos bichinhos. Eu mesmo adoro, amo ter o meu bichinho. A minha cachorrinha Kika, ela é quase como se fosse um humano, só falta falar. Então, ó, um abração a você que nos ouve, que nos acompanha, que divide esta manhã de domingo. Simbora, seguimos por aqui, chega de conversa, é mais música pra você no seu domingo.

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5: E o WhatsApp tá chamando, tem mais gente aguardando pra falar comigo, é isso? Então vamos saber quem é que vai falar. Alô, bom dia.
6: Bom dia, Dinei, eu Vilmar aqui de Santo Antônio, quero participar do Vale Compra aí, um abraço, tô te ouvindo.
7: Bom dia, gente boa. Eu queria pedir uma música aí pro meu paizinho, que já tá lá no céu, né? Ah, aquela música do velho pai. E tudo é bom aí pra você, se você é pai também aí, tá bom? Aí eu vou...

0: Primeiro, né, eu até mandei o áudio ali, daí não falei meu nome. Você não vai saber quem que eu sou daí, né?
1: Bom dia, Odinei. Quero te desejar um bom domingo, um feliz dia dos pais para todos os pais do mundo e especialmente para aquelas mães que são pais também, tá? Que elas são guerreiras, fortes e corajosas para criar seus filhos. Tenha um bom domingo, abençoado. Beijo, beijo. E a Clonice de Souza, me coloca no sorteio.
2: Bom dia, amigo. É a Angélica de Valdeste. Toca a música Quatro Cantos da Casa. Para vocês da rádio e quem estiver ouvindo. E feliz dia dos pais.
3: Bom dia, Odinei. Tudo bem? Serenei Rodrigues, de Luzerno. Quero participar do sorteio. E manda a próxima música para nós aqui em Luzerno, que estamos ouvindo. Obrigada. Um ótimo domingo e desejo um feliz dia dos pais a todos os pais.
4: E o Dinei, paz e bem. Coloca nós no sorteio, que Deus abençoe todos os pais. Paz e bem.
5: Mande uma música aí para nós aí, o Velho Casarão.

0: bom dia, Odinei. Feliz Dia dos Pais a todos. Meu pai, Ângelo, em Água Doce, meu marido, Aldir, que também é pai, meus irmãos são pais, meus amigos também. E um feliz e abençoado dia a todos. Ivandra, do Jardim Morada do Sol.
1: Bom dia, Dinei. Aqui é a Rosa, próxima à Rádio Líder. Gostaria de participar do sorteio e oferecer o programa de hoje para todos os papais do mundo que estão vivos, que já se foram. Inclusive meu paizinho, Sebastião Dias. E um abração para vocês que é pai também da Rádio Líder. Um abração para todos. Um feliz dia dos pais para todos os papais que já foram e para os papais que estão vivos no mundo. Um abração especialmente ao meu filho, o Leca, que é papai. Um bom dia para todos.
0: Bom dia, Odinei. Feliz Dia dos Pais a todos. Meu pai, Ângelo, em Água Doce, meu marido, Aldir, que também é pai, meus irmãos...

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2: Hora certa aqui na Líder, são 11:01.
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0: Obrigado, gente!
2: Pode ir lá.
3: Este é o Domingo Líder comigo, Odinei Gonçalves. Pessoal aí participando também, eu sou pai de pet, tá? Não tenho filho de verdade aí, tenho só a minha cachorrinha, mas dá um trabalhão, tem que cuidar também, então eu sempre falo que pai de pet também é pai, né? Então parabéns a todos os pais de pet, tem bastante aí que é assim como eu, um pai de pet é pai de cachorro, é pai de gato, outros bichinhos aí também, né? É importante a gente ter os nossos bichinhos, eu mesmo adoro, amo ter o meu bichinho. A minha cachorrinha Kika, ela é quase como se fosse um humano, só falta falar. Então, ó, um abração a você que nos ouve, que nos acompanha, que divide esta manhã de domingo. Simbora, seguimos por aqui, chega de conversa, é mais música pra você no seu domingo.

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1: Bom domingão, feliz dia dos pais para você em sintonia, em companhia aqui conosco nesta manhã de domingão. 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E aqui seguimos com a programação de domingo, que é especial para todos os papais.

0: E o WhatsApp, ó, tá fervendo. Muita gente fazendo homenagem também para os pais. Fique à vontade, mande mensagem de áudio de até 30 segundos para o Zap Líder para você concorrer também ao Vale Compras do Supervisa. Alô, bom dia.
1: Bom dia, Jesus. Eu gostaria de mandar um feliz dia dos pais para todos os pais e queria participar do sorteio de vocês, do prêmio, do brinde é meu.
2: Bom dia, Dinê. Que é o Jorge Melo, me coloca aí no sorteio, ó. Feliz dia dos pais, a todos os pais desse nosso mundão.
3: Bom dia, Odinei, aqui é a Jucimara Pereira da Silva, queria participar do programa, do sorteio, das bênçãos, que hoje não tem, mas mesmo assim eu queria. E queria pedir a música com Lourenço e Lorival, Conselho de Pai. E gostaria que você rodasse para mim, um abraço e desejo a todos os pais um dia maravilhoso.
4: Bom dia, Odinei, aqui é a Suzy Boff da Serra Alta, um feliz dia dos pais a todos os papais aí, muitas bênçãos sobre todos vocês, quem for pai, e aos pais do mundo inteiro, quero participar do sorteio, bom domingo a todos!
5: Bom dia, Odinei, aqui é a Daniela Branco, um feliz dia dos pais a todos os papais, e gostaria de participar do sorteio.

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6: Bom domingão, feliz Dia dos Pais para você em sintonia, em companhia aqui conosco nesta manhã de domingão. 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
4: E o WhatsApp tá chamando, tem mais gente aguardando para falar comigo, é isso? Então vamos saber quem é que vai falar. Alô, bom dia!
5: Bom dia, Dinei, eu, Henrique Gabriel. Queria pedir uma música pro meu pai, Valdemar Pereira dos Santos, aproveitando que hoje é Dia dos Pais. Que ele, falar bem sério, é uma grande inspiração para mim. Queria tocar uma música que eu sempre vejo ele escutando, Amado Batista, Os Pontinhos. Se puder tocar, ficar bem agradecido.

0: E chegamos ao final de mais um programa Domingo Líder, mas antes eu vou fazer o sorteio hoje valendo vale compras do Supervisa, no valor de R$200. Quero agradecer a todos que participaram, aos pais em especial e também as mães, enfim, qualquer familiar, os filhos que participaram aqui, que mandaram mensagem pra gente, sou muito grato mesmo de coração. Então vamos lá, vamos fazer o sorteio? Cruzem os dedos, que rufem os tambores, vamos saber quem será o felizardo ou a felizarda a faturar esse vale compras, e é a pessoa que mandou o áudio que a gente vai ouvir agora.
1: Bom dia, Dinei, aqui é Ivanete Paganini, do bairro Santo Antônio. Quero participar do sorteio e quero desejar um feliz dia dos pais pro meu pai Valcir Paganini, lá de Erval Velho, e pro meu esposo também, que é pai, e para todos vocês ali da rádio que são pai. Um bom domingo a todos vocês e um feliz dia dos pais.
0: Parabéns, basta vir aqui na rádio a partir de amanhã, falar com a Sabrina na recepção, em horário comercial, e aí você retira o seu vale e depois vai lá no Supervisa comprar o que quiser, gastar esse vale compras. Tá bom, gente boa? Muito obrigado a todos que participaram, desejo mais uma vez a você, pai, um feliz, um abençoado Dia dos Pais, que não é só hoje, é todo dia, e desejo um bom almoço, um bom domingo, fiquem com Deus e na Líder, e até amanhã. Tchau, tchau.
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1: 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Buenas, gauchada amiga, indiada macaduda de todos os pagos. Está começando o seu, meu, nosso Ritmos do Sul deste final de semana. A boa música do Rio Grande, a tradição e a cultura do nosso Rio Grande. A partir de agora, te fazendo companhia na tua rádio favorita. Que coisa boa estarmos juntos, unidos e irmanados na mesma frequência, no mesmo som, com muita alegria no coração. Eu sou Paulo Isaías e te faço companhia durante as próximas 2 horas com o nosso Ritmos do Sul que está começando. E a gente abre com o Chiru Missioneiro, o Guasca e a Roqueira e a participação mais do que especial do DJ Toneto Remix.

0: Ouvimos aí o grupo Camperismo com a participação do João Luiz Correia, Quando a Gaita Chora. Antes, grupo Marcação, Rachar Pra Quê? Grupo Manotaço Gaiteiro e Chino Missioneiro, o Guasca e a Roqueira junto com o DJ Toneto Remix. Eu volto já já, tchê, não sai daí.
1: Meio-dia e 12.

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0: Muito bem, meus amigos, muito bem, minhas amigas, estamos de volta com o nosso Ritmos do Sul, programa mais bagual do teu rádio no teu final de semana. Um ótimo final de semana pra ti que tá ligado com a gente em casa, no trabalho, no carro, enfim, onde quer que tu esteja, obrigado pela audiência. Agora tem Tchê Chaleira, respeita a minha história.
1: Buenas, Tchê.

0: Viagem no Tempo, ano de 1996. Oswaldino e Carlos Magrão, Nós. Antes, Marcação, Prepara o Laço. E Grupo Minuano, Florão de Tropa com Chiquito e Bordoneio. E ainda abrindo o bloco Tixaleira, Respeita a Minha História. Já voltamos, tchê.
1: Meio-dia e 26.
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0: Aqui é o Ritmos do Sul, te fazendo companhia na tua rádio favorita. Obrigado pelo carinho da audiência, tu que estás no trabalho, no carro, no, em casa, enfim, aonde quer que tu esteja, não importa onde, obrigado pelo carinho da audiência. Agora os Monarcas, o Vento.
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0: Daí os mateadores do Ritmo do Sul, Baile das Negratouro. Antes, Sandro Coelho, o Cachorro Perigoso e os Monarcas, o Vento. Em seguida, retornamos, tchê. Ritmos do Sul.
1: Meio-dia e 38.
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0: Muito bem, meus amigos, muito bem, minhas amigas, este é o Ritmo do Sul, a boa música do Rio Grande, te fazendo companhia. Aquele abraço pros amigos do interior que estão na sintonia com a gente, pessoal da colônia, dos sítios, das granjas, das fazendas, aquele abraço. Portal Gaúcho, a nega véia em Brabote.
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0: Cagaço, cópia barata com participação do Corpo e Alma no Ritmos do Sul. Antes, Paulinho Mocelin, junto com João Delore e Texano Pancoso. Tchê Barbaridade Coração e Portal Gaúcho, a nega véia em Bravô. Aí é brabo, né, tchê? Eu volto em seguidinha com o nosso Ritmos do Sul, não sai daí. 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
1: 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Meio-dia e 52.
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0: 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Muito bem, gente, voltamos com o nosso Ritmos do Sul, a boa música do Rio Grande vem fazendo companhia no final de semana. Já estamos entrando na última hora, hein? Tem mais uma hora pra gente ficar juntos, matando a saudade nesse nosso final de semana especial com a boa música gauchesca. Agora os campeiros, junto com Luiz Cláudio, Sentimentos.
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1: 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Aí ouvimos Baitaca, não brinque com Facebook. Antes, Cheguri, onde anda meu amor? E abriu o bloco, os Campeiros, conjunto com Luiz Cláudio, Sentimentos, ano de 1994. Uma viagem no tempo, hein? Eu volto em seguida, não sai daí.
2: Uma e seis. 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
1: Então tá bom, gente amada, voltamos com Ritmos do Sul. Obrigado pelo carinho da audiência. Tu que está ligado comigo em casa, tu que está no trabalho, está trabalhando hoje, ganhando pão de cada dia, aquele abraço, obrigado pela audiência. Os amigos e amigas que estão descansando, recarregando as energias, aquele abraço. Agora tem JJSV, Lágrimas e Latas com o Grupo Bailaço.
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1: No Ritmos do Sul, com Passo Fandangueiro, junto com Passarela, por causa dela.

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1: Grupo Bailaço, podia ser a gente, junto com a banda Primeira Dama no Ritmos do Sul. Antes, nosso balanço, Bebe que Passa, Toda Bruta com Tchechaleira. E ainda com Passo Fandangueiro Por Causa Dela, junto com Passarela. E abrimos com JJSV, Lágrimas e Latas, com a participação do Grupo Bailaço. Em seguida, o Ritmos do Sul volta para te fazer companhia.
2: Uma e 21.
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1: Muito bem, minha gente, quero mandar um abraço para os amigos que estão conosco em todo o Brasil, ouvindo o nosso programa através dos aplicativos, né? Pelo computador, pelo tablet, pelo celular, você que me ouve pelo rádio nas cidades vizinhas, aquele abraço. Tem agora os serranos em Ecovar e em Ecofum.
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0: os tiranos no nosso programa Gaúchos do Litoral. Teve também Tchê Garotos, Pega que o Bagual é Teu, Xeloquedo, Cheiro no Lenço e os serranos em Ecovar e em Ecofum. Voltamos em seguida aqui no nosso Ritmos do Sul para fechar com chave de ouro o programa de hoje. Não sai daí.
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2: 1:35.
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0: Beleza, gente? Chegamos ao final do nosso Ritmos do Sul, já as últimas músicas preparadas pra gente apreciar com muita qualidade o finalzinho do programa de hoje. Agora tem os quatro Galdérios, junto com um Sorriso Lindo, Nosso Segredo.
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0: Fechando nosso Íntimos do Sul de hoje com a rainha do rodeio do Grupo Fronteiras. Antes, Estação Vandangueira, Namora Eu de Novo com JJSV. Tomás Machado, Presília de Cabelo com o Grupo Rodeio. Os Quatro Galdérios, Nosso Segredo com um Sorriso Lindo. Valeu, gente. Obrigado pelo carinho, obrigado pela audiência. Tu que estivesse conosco aqui no nosso Íntimos do Sul deste final de semana. Fica meu abraço, meu carinho para todos vocês. Desejo de um final de semana espetacular e uma semana cheia de alegrias e muita produtividade na tua vida com as bênçãos de Deus sempre. Valeu, gente. Até a semana que vem. Tchau, tchau.
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1: Muito bem, meus queridos, fim de semana especial dos papais. E claro que a gente preparou uma seleção emocionante, né? Com músicas em homenagem aos pais e duetos inesquecíveis entre pai e filho. Então, prepare o coração, os papais, os

Fábio Júnior vai cantar pra gente. E uma curiosidade marcante é que, apesar da relação complicada entre Fábio e o pai dele, Fábio teve a oportunidade emocionante de mostrar essa música para o pai dele pouco antes dele falecer. E foi uma música que ele fez especial pro pai. Então, aqueles problemas de família que todo mundo já sabe, né? Mas que acabou, entre aspas, com um final feliz.

0: em outra dimensão, digamos assim, né? Conforme a tua fé manda. É, essa música com certeza vai trazer uma emoção e vai trazer um momento especial, uma lembrança especial pra você. Vamos então recordar? Fábio Júnior cantando Pai.
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demais esse mega fã especial papais, né? Fim de semana dedicado pra eles. Agora a gente vai curtir Mais Que Pai e Filho, da dupla Rick Renner. Essa música que é uma conversa linda entre um filho entrando na vida adulta e um pai cheio de orgulho. É a pura tradução de companheirismo e gratidão. Pai.

0: duas e seis.
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3: Ei, meus amigos, já estamos de volta com o nosso mega fã especial Dia dos Pais. E a emoção continua forte agora com Vanessa e Zezé. No projeto especial Pai e Filha, eles lançaram emocionante daqui a 20 anos uma canção linda que imagina como vai ser o futuro e a parceria entre pai e filha daqui 2 décadas. Vamos curtir como ficou?

0: Amigos, o nosso Mega Fã está especial dos papais. Esse fim de semana é dos papais. Então, que bom poder compartilhar essa emoção junto com você. Vamos agora com esse som para ele que fez questão de homenagear suas raízes, o cantor Daniel, e gravou a música Meu Pai, onde ele mostrou todo o carinho, respeito, gratidão pelo pai dele, o seu José Camilo. É uma declaração de amor em forma de música e a gente vai curtir agora.
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0: especial Papais. Quanta emoção, né? Muita emoção. E essa história que eu vou trazer pra você agora, da coletânea Pai, Você é 10, o cantor Regis Danese trouxe a canção Amor de Pai. Essa música conta com a participação super especial da sua filha, Brenda Danese, que na época tinha acabado de vencer uma leucemia grave. É uma celebração, meus amigos, linda, de amor, de fé, de vida. Então vamos curtir por aqui.
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som que fala de pai, as parcerias de papais e filhos, tudo que fala de pai, tudo que tem a ver com pai, hoje o nosso mega fã está trazendo e emocionando. Agora vem chegando, não pode faltar essa daqui, né? A faixa 11 Vidas, que o Lucas Luco compôs especialmente para o seu pai. No clipe, ele canta olhando olho no olho do seu pai, que não segura as lágrimas, com essa homenagem linda de arrepiar. Será que essa daqui também pode ser pro seu papai? Vamos

0: por aqui, gente. Tá rolando muita emoção. Fica por aí que já já tem mais um bloco lindo, lindo.
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2: 2:21.
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0: Meus amigos, Mega Fã hoje veio trajado de homenagem e tá trazendo todas as parcerias de pais e filhos, homenagem aos pais, tudo pro seu fim de dos papais ter ainda mais emoção. E a poesia do MPB também marca presença. O mestre Caetano Veloso compôs a linda Boas-Vindas quando seu filho Zeca Veloso nasceu lá no ano de 1991. E a música retrata com perfeição aquela emoção gostosa, sabe? Aquela emoção inexplicável da chegada de um filho na família, só quem tem sabe, né? Então vamos juntos curtir Boas-Vindas.

0: Não dá medo, não. E nenhum obstáculo é grande demais quando um pai e um filho caminham lado a lado. Bora curtir, então, Nando Reis na parada.
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0: Meus amigos Mega Fã Especial Dia dos Pais, voltamos já já com muita emoção pra vocês.
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2: 2:33.
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0: Amigo, estou de volta, voltando com mais Mega Fã Dia dos Pais. E claro que não pode faltar a dupla Leonardo e Zé Felipe, né? Eles que gravaram juntos a linda Na Mesma Estrada, que retrata com perfeição o carinho e orgulho dessa parceria de vida e também de palco.

filho dele, o Pedro, estourou no Brasil inteiro fazendo dupla com o Thiago, lembra? É, o Thiago é filho do inesquecível Leandro. E foram anos de muito sucesso, uma parceria linda que marcou época. Então a gente agora vai curtir e recordar um dos grandes sucessos de Pedro e Thiago com o Leonardo. Já que estamos aí no final de semana especial dos pais, então bora ouvir essa parceria maravilhosa.

amigos, que alegria compartilhar com você toda essa homenagem especial Dia dos Pais no nosso Mega Fã. E tem também clássico inesquecível do nosso rei. No ano de 79, Roberto Carlos lançou emocionante Meu Querido, Meu Velho, Meu Amigo. Uma homenagem cheia de amor e gratidão ao seu pai, que faleceu pouco tempo depois. Uma canção eterna que toca fundo no coração de qualquer filho. Vamos curtir? Esse seu

amigos, que momento lindo, nosso mega fã, todo alusivo, todo emocionante, especial Dia dos Pais. E para encerrar a nossa homenagem com chave de ouro, tem o clássico Filho Adotivo, essa canção que mostra o verdadeiro amor do pai e filho, que vai muito além de sangue, né? Uma mensagem linda de gratidão e carinho para fechar o nosso programa. Então vamos ouvir Sérgio Reis e o sucesso Filho Adotivo. 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

Abraço apertado para todos, viu, meus amigos? Essa foi uma singela homenagem a todos os papais, desejando feliz Dia dos Pais a cada um de vocês que nos acompanha. Seja pai de sangue, de coração, pai emprestado.

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2: 2:50.
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0: 3:16.
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0: Obrigado, Diego. Vitor Hugo.
1: Obrigado, Bruno e Marrone, por aceitar o convite e cantar essa moda linda com a gente.
2: Alô, meninos, sucesso pra vocês.
1: Ô, moçada.
3: Obrigado a vocês.
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0: meus amigos da Jovem Pan, em todo o Brasil, aberta mais uma vez o microfone da Pan, caguizamos para a Sociedade Esportiva Palmeiras Internacional de Porto Alegre, Arena do Verdão. Arena do Verdão, o Palmeiras líder do campeonato, vai enfrentar o time colorado, Palmeiras e Inter. E nós vamos transmitir aqui para você, para a Loja 100. 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Papai já, Alfa Zicane, não, né? Tá a caminho, né, Faquizão?
1: Se Deus quiser, vamos torcer pra
0: em
1: isso.
0: Em breve. O nosso Felipe Fazingani, mais um grande beijo a todos os papais do mundo que estão ligados no futebol da Pan. E tem que ser tudo rápido. É o Nápoles. É o repórter mais bonito do Brasil. Ele está lá na Arena do Verdão, Guilherme Nápoles. Eu quero que você responda para mim. Palmeiras pronto? Inter pronto? Boa tarde, seu Nápoles.
2: Fala, Nilson, tudo certo? Um abraço para você, um abraço para todo mundo que nos acompanha aqui na Jornada Esportiva da Jovem Pan. Palmeiras definido, confirmado e escalado com a novidade de Ramon Sosa no comando de ataque. Já o Internacional quase repete a escalação da última quinta-feira.

0: única mudança era a zaga. Mercado no banco e Félix Torres no time inicial.
1: Tá legal, tá importante, então vamos confirmar. Sobe o hino do Verdão. Hino do Palmeiras no ar. Vai na Nápoles. Me dá o Verdão, me dá o Palmeiras. Diga lá, Guilherme Nápoles.
0: Atual campeão paulista, líder do Campeonato Brasileiro, o Flamengo só no retrovisor. A distância neste momento de 8 pontos, podendo ser ampliada nessa 22ª rodada. Vem a campo Verdão do técnico Abel Ferreira, com Carlos Miguel na meta, camisa de número 1. A linha de defesa são 3 zagueiros, 26 para Murilo, 2 Alexander Barbosa e 32 Emiliano Martinez, hoje jogando improvisado no sistema defensivo. No meio de campo, pela direita, 40 o menino Alan. A dupla de volantes, 8 para Matheus Pereira e 17 para Marlon Freitas. Pela esquerda, o capitão, camisa 22, Joaquim Piquerez, fecha a linha de meio de campo. Mais à frente, comandando a armação do Palmeiras, 18 Maurício, é um dos artilheiros do Verdão nessa temporada. 11 para John Arias, o colombiano. E no comando de ataque, o paraguaio, é jogador de Copa do Mundo. 19 para Ramon Sosa, hoje o centroavante do Verdão. Repeteco no Alviverde. Se vem a campo com Carlos Miguel, Murilo, Emiliano Martínez, Barbosa, Alain, Andreas Pereira, Marlon Freitas, Piquerez, Maurício, John Arias e Ramon Sosa no ataque. O Palmeiras definido, confirmado e escalado, Nilson.
1: Olha que pique, rapaz. Esse é o nosso Guilherme Napoli, que tá voando. Tá voando. É o repórter mais bonito do Brasil. Sabe o hino colorado. Traga aí. Manga. Cláudio Figueroa, Marinho Vacaria. Falcão, Carpegiani e Batista. Traz o Valdomiro. Traz o Dario e o Lula. Ave Maria. E o seu Minelli também. O seu Minelli vem de vez em quando aqui, ó. Ele fica aqui, ó. Nuvem 12, Rubem Francisco Vinani. Ele vem aqui, Cândido Garcia vem aqui também. Pital Internacional, meu caro Guilherme Napoli.
0: O técnico Paulo Pezzolano na zona de rebaixamento do Campeonato Brasileiro. O rival Grêmio venceu São Paulo e colocou o Inter neste momento na berlinda do Campeonato Nacional. Vem a campo num 4-2-3-1, do goleiro ao centroavante. Anote aí, Nilson César. Na meta, 23, Matheus Cunha, o goleiro. A linha de defesa tem 15, Bruno Gomes, pela direita. O miolo de zaga de 3, Maripan, e 4, Félix Torres. Matheus Bahia, número meia dúzia, é quem fecha a defesa pelo lado esquerdo. No meio de campo, a dupla de volantes, 27, Paulinho, e 8 para Bruno Henrique. Quem comanda a armação, claro, é o capitão, o Alampas. Alan Patrick é o meio armador do Internacional. Pela direita, 28 para Vitinho. Pela esquerda, 26, Bernabé. É o artilheiro do Inter nessa temporada. E o centroavante, o camisa de número 7, Carbonero. Repeteco colorado que vem a campo com Matheus Cunha, Bruno Gomes, Maripan, Félix Torres, Matheus Bahia, Paulinho, Bruno Henrique, Vitinho, Alan Patrick, Bernabé e Carbonero no ataque. O colorado também definido, confirmado e escalado, Nilson.
1: Tá legal. O Internacional tá pronto, tá definido, tá escalado também do time colorado. Quem apita na Arena do Verdão?
0: O dono do apito, quem comanda a arbitragem do Espírito Santo, David Oliveira Lacerda, auxiliado pelo bandeira número 1, Nailton Júnior de Souza do Ceará, o auxiliar número 2, Douglas Pagum do Espírito Santo, quarto árbitro do Paraná, Paulo Roberto Alves Júnior, e no VAR de Santa Catarina, Rodrigo D'Alonso Ferreira, Nilson.
1: Aqui está o nosso Fasincani, o Inter no gramado, o Palmeiras do gramado, o hino nacional se desectado. Felipe Fasincani, o Brasil quer ouvi-lo. Palmeiras Internacional. Eu já não gostei, você defende, eu não. Negócio de Sousa, pra mim, como esse, teremos muito. A gente tem que ter Flaco Lopes. Flaco Lopes. E aí, meu caro Fasincani, Palmeiras Internacional.
2: Ótima tarde pra você, Nilson. Feliz Dia dos Pais, hein? O senhor numa trinca em casa,
1: sou,
2: né?
1: Sou pai, sou avô, e daqui a pouco serei bisavô.
2: Sim, o senhor tá num momento espetacular.
1: Espetacular.
2: Espetacular. Bom, Nilson, ótima tarde pra você, pra todo mundo conosco por aqui. O Palmeiras tem um jogo em que vai ser de novo um teste para a versatilidade do técnico Abel Ferreira com o elenco. O Inter vem fechado, o Inter vai repetir um pouquinho daquela postura do Galo, que venceu o Palmeiras por 2-1, ou seja, um time que vai valorizar totalmente a sua ideia defensiva e jogar naturalmente no contra-ataque, na velocidade do Carboneiro, na espetada lado esquerdo do Bernabéu, que deu certo contra o Corinthians, e o Alan Patrick, que é esse toque de qualidade. Então o Inter que vai tentar fazer um jogo de muita marcação, pressão, né? E tentar pegar o Palmeiras de calça curta. O que vai caber ao Palmeiras diante da equipe do Inter é ter a paciência que faltou em alguns momentos contra o Atlético Mineiro e que depois acabou se esculhambando no segundo tempo naquela ocasião. O Palmeiras tem que ter mais versatilidade para toque de bola. O Palmeiras é um time que está com novas ideias depois da Copa do Mundo, que é bacana. O Palmeiras está tentando ser uma equipe que valoriza mais a posse, que valoriza mais as triangulações, só que em alguns momentos do jogo tem que buscar mais a linha de fundo. É um time que afunila muito e esquece de atacar as laterais e, portanto, um jogo hoje em que vai ser fundamental que o Abel, em vários momentos da partida, possa trocar atletas de posição. De um lado o Maurício, passar mais pro lado esquerdo, de um lado o John Arias vindo pro lado direito, atacar os corredores da equipe do Inter, buscar essa movimentação rápida do Ramon Sosa, que é um jogador que vai trazer esses espaços, sendo essa espécie de falso 9, buscar um pouquinho também da compactação ali na região do Marlon Freitas e também do próprio Andreas Pereira, que sobe ao mesmo tempo para atacar. Tomar sempre esses cuidados para que a equipe do Internacional não goste do jogo. Partida em que, de novo, é um grande teste de fogo para o Palmeiras, que no meio da semana tem atenções voltadas para a Libertadores da América, meu caro Nelson César.
1: Ah, muito obrigado. Esse é o nosso Fascincani. Agora tem o Guilherme Nápoles trazendo mais detalhes diretamente da Arena do Verdão. Tá aí o cartão do Palmeiras, Piqueires, cartão Alan Patrick do Internacional de Porto Alegre. Enquanto Gustavo Gomes não volta, o cartão do Palmeiras é uruguaio, Piqueires. Vai lá, Guilherme Nápoles, me dá o quadro aí, casa cheia, tá bonita a coisa aí, Nápoles.
0: Tá bonito, Nilson. Claro que num domingo de Dia dos Pais, muitas famílias presentes hoje aqui na Casa do Verdão, no antigo Palestra Itália. Um clima muito familiar, casa lotada, casa cheia, jogo importante para o Palmeiras do Campeonato Brasileiro. O Verdão, claro, em busca de ampliar ainda mais a liderança, pensando em título. Tem 8 pontos de diferença em relação ao Flamengo na segunda colocação. Muitos desfalques, é verdade. Jefté, o Bruno Fux com uma cirurgia de apendicite, o Kelvin, o Gustavo Gomes e o Paulinho também no departamento médico. Do lado do Internacional, claro que na última semana, na última quinta-feira, veio uma classificação com derrota na Copa do Brasil. O Inter avançou para a fase de quartas de final. Perdeu para o Corinthians por 2-1 em Itaquera. Para hoje é quase a mesma escalação, apenas uma mudança no sistema defensivo. O Gabriel Mercado vai para o banco de reservas por conta do gramado sintético. O Paulinho no meio de campo também era dúvida, justamente pelo mesmo motivo. O Pezolano mantém o meio campista, tira o Mercado, jogador mais experiente.
1: Vista o árbitro, boa sorte a todos nós. Bom futebol para você. Você vai curtir conosco aqui na PAN. Sai o time do Palmeiras, recupera o Inter. Briga o time do Cordão aqui pela esquerda de campo com o Djalmaria. O Djalmaria tenta a fita, ganha lateral. Tem preta, Palmeiras. Sai jogando o Verdão com o Djalmaria, não valeu. Tem que bater mais atrás. Tá com muita pressa, né, meu caro Napoli?
0: Tá com pressa, Nilson. Confesso que eu tava atravessando o campo e aqui tem uma pilastra imensa. Acabei não vendo o início de jogo, peço desculpas. Posse de bola neste momento com o Palmeiras no campo de defesa.
1: Que é isso, rapaz? Você não tem que pedir desculpa de nada, você é excepcional. Olha aí o time do Palmeiras, briga o time do Palmeiras, tá aqui, recupera o time colorado. Guilherme Silva já chegou, tá de olho no jogo de hoje, hein? Flamengo e Vitória. Vitória vem de um grande resultado, hein? Que se cumpra o Mengão. Ah, vem aí, trabalhando aqui pelo setor direito de campo, o time do Palmeiras briga, afasta, tira dali, agora sai pela linha lateral. É novo remoço favorecendo ao time do Internacional de Porto Alegre, campeonato brasileiro. 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
1: Olha o que ele dançou. Guilherme Silva no plantão da Pan. Ele estava no estúdio número 98 da Pan. Lá tem o N ponto. O helicóptero trouxe ele pra cá. É uma maravilha. Aqui, o dia que vocês conhecerem como está Jovem Pan, é helicóptero transportando de estúdio para estúdio dos nossos helipontos. E aí, esse é o Guilherme Silva. Boa tarde, Guilherme.
2: Boa tarde, Nilson César, Facicani, Nápoles, nossa audiência aqui na Jovem Pan. A bola rolando, além de Palmeiras e Internacional, para Bahia e Vasco, 0-0. A bola rolando lá em Salvador, na Arena Fonte Nova. E mais cedo, tivemos Cruzeiro 3, Mirassol 1.
1: Obrigado. Este é o meu amigo Guilherme Silva. Nápoles está lá. O Nápoles está lá. O Nápoles está na Arena do Verdão. Estamos com 2 minutos e meio. O primeiro tempo 0-0. Estava distante o time colorado com Bruno Gomes. Enfia para o Patrick. Levantou, jogou na frente. É para a frente. E já saiu. É novo arremesso para o time do Internacional de Porto Alegre. O Inter voltou para Porto Alegre. Não, né? Ficou em São Paulo, né, Guilherme?
0: Ficou em São Paulo, Nilson. Jogou na quinta-feira contra o Corinthians lá em Itaquera. Como hoje já tinha jogo de novo na capital paulista, o Inter seguiu aqui em São Paulo e hoje enfrenta o Verdão pelo Campeonato Brasileiro.
1: No que fez muito bem. Olha aí o Internacional. Briga do campo de defesa. O time colorado para confere que o Souza está carregado. Ao Palmeiras anda bem com Souza. Souza recolhe. Vai cruzar. Levantou na boca do gol. Para desviar. Mas infelizmente estava marcado. Não valia mais nada. O bandeira lá. Ó. A bandeirinha lá em cima, hein? Lá em cima. Diga, meu caro Guilherme. Tá certo, né, Nápoles?
0: Tá certo, Nilson. Douglas Pagum, auxiliar número 2, quem marcou o impedimento do Ramon Sosa no lance. O Maripan tava na bronca, queria que a marcação tivesse sido mais rápido, claro, para evitar desgaste da zaga do Internacional. Ele até fez o corte, mas não tava valendo mais nada. Posse de bola pro Inter, impedimento marcado.
1: Obrigado, torcedor da Brasil, pela nossa grande audiência do futebol da Pan. Tá todo mundo ligado aqui. Essa é a Jovem Pan, ligando o Brasil inteiro através do rádio, através do YouTube, no mundo inteiro, ninguém. Qualquer parte do mundo, você curte da Pan no YouTube. Jovem Pan Esporte. Hoje eu vi o jogo do Campeonato Alemão. Lá vem aí, para a cruzada, passa a saca, tira dali. Bundesliga 2, hoje de manhã com o Fausto e o Bruno. O Fausto narrando uma barbaridade na televisão. E o Bruno Prado, uma categoria, hein? Não percam, hein? Não percam a Bundesliga 1 e também a Bundesliga 2 aqui na Jovem Pan TV, TV aberta. Acompanhei hoje pela manhã. Parabéns aos dois. Narraram uma barbaridade. Olha aí, vem trabalhando o Félix Souza. Félix Souza vem na pasta de querer tirar dali. A bola enfiada aqui pelo setor esquerdo de campo. Falta marcada. Falta por o time do Palmeiras bater. Falta em cima de João Arias. Olha o colombiano caído aí. Levanta ele, Nápoles.
0: Já tá de pé, Nilson. Ele é pequenininho, mas é ágil. O John Arias, camisa 11 do Verdão, é um dos artilheiros do time. 8 gols na temporada. Falta marcada, já cobrada, vem Palmeiras.
1: É a falta marcada. Aí vem Palmeiras aqui pelo setor. Caiu o Tricão para parar. Foi teteada. Saiu. É novo ordenamento para o time do Palmeiras. Guilherme, o que começou já, Guilherme? Silva.
2: Olha, Nilson César, bola rolando para Bahia e Vasco, 0-0, o jogo lá na Arena Fonte Nova em Salvador, o único jogo das 4 horas, além de Palmeiras e Internacional, Nilson César.
1: Muito obrigado, aí vem aí, e depois tem Bragantino e Corinthians, e tem também Vitória e Flamengo, Flamengo e Vitória. Tudo para você aqui na Pan. Bragantino e Corinthians, José Manuel de Barros vai transmitir o Flamengo e Vitória. O Gabriel Dias vai dar o recado aqui na Pan. Olha o Palmeiras. Lá vem Palmeiras em comando. Frita recolhe para o time do Verdão. Início de jogo 0-0. 6 minutos do primeiro tempo. O Valenciada na ponta para Alan. Alan recolhe para André Pereira dominou. Trabalhou para o time do Palmeiras. Sai jogando com o Murilo. Tem Barbosa. Enfia o jogo aqui. Ele esquece. Para Barbosa. Barbosa enfiou, que bolão aqui na ponta para Souza, cruzou ninguém. Afasta a ataca, tira dali. Não chegou ninguém ali, hein, Guilherme Napoli.
0: De novo, né, Nilson? O Sosa caindo pelos lados, tentando o cruzamento rasteiro. E o Maripan de novo fazendo o corte. Arremesso manual pro Palmeiras, pela esquerda, Piquerez cobra.
1: Bom de bola, você está conosco aqui, Pedro Luiz. Na mesa de São Pedro Luiz, com a sua categoria, obtendo em homenagem a Pedro Luiz Paulielo, que foi um dos maiores narradores da história do rádio brasileiro. 0-0 para cá, 0 para o Palmeiras, 0 para o Internacional. 7 minutos, primeiro tempo, deixou cair, vem Verdão, vem com Sousa. Sousa recolhe, a bola saiu.
4: Como esse? Tenemos muito. Ah, rapaz, não é o Sousa, não? Quem?
5: Maurício.
4: É, Maurício? Ah, também teremos muitos. Esse também teremos. Meu amigo, eu faço a cara que confirma o tempo do jogo. O tempo passa, torcida brasileira, 7 minutos e 20 segundos, primeiro tempo, campeonato brasileiro. Essa voz que vai entrar aí é de Guilherme Silva, categoria do Guilherme. 7 minutos e meio, primeiro tempo, tudo igual. Palmeiras 0, Inter de Porto Alegre 0.
6: E ontem, pelo Campeonato Brasileiro, tivemos Grêmio 2, São Paulo 1, Remo e Atlético Mineiro 2-2, Coritiba 2, Chapecoense 1, Botafogo e Fluminense 1-1.
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1: São Paulo, o último jogo que ganhou foi em 1982. É, quando eu entrei aqui na PAN, eu nem lembro mais. Ô, louco, a bola enfiada na frente. Mas qual é ruim o time do São Paulo? Ontem eu estava lá na outra fonte de renda transmitindo esse jogo e eu falei uma coisa que é verdade. São Paulo só tem jogador Tom Jobim. Sabia, Guilherme? O que, que é jogador Tom Jobim? Jogador que só compõe
8: isso.
1: É só pra compor elenco. Que nem locutor Tom Jobim. Tá cheio de locutor Tom Jobim também. Só pra compor, né? São Paulo, você precisa, hein? Tá cheio de jogador Tom Jobim, só pra compor. Não tem uma estrela, não tem um craque no São Paulo. É vergonhoso. Mas aqui é Palmeiras. Zero Palmeiras, zero Internacional. Aqui o papo é outro. 8 minutos e 40, primeiro tempo do jogo. Zero Palmeiras, zero Internacional. Lateral pro time do Internacional. Vem comando o Patrick para Matheus Bahia. Matheus Bahia, que agora tenta a jogada, vai embora. Ele tem Carboneiro. Esse é perigoso, hein? Carboneiro recorre em frente do domínio. Carboneiro vem atrás. Alan Patrick de primeiro, olha o Inter. Bate Bernabé. A bola sai pela linha de fundo. Teve chance, hein? Tô falando, hein? Se demore, hein? Se demore, o Inter chega. Diga, meu caro Guilherme Napoli.
0: A verdade é que faltou perna direita agora pro Bernabé. Tentou de bico, de perna canhota. Mandou por cima da meta lá na arquibancada. O Bernabé, que é o artilheiro do Inter na temporada. O lateral esquerdo, que joga como um ponta, é ofensivo. 9 gols para ele na temporada. Tiro de meta já cobrado pelo Carlos Miguel, Nilson.
1: Esse é Guilherme Nápoles, que está num ritmo excelente. Esse é o nosso Guilherme. Esse já vem Palmeiras, vem com Alan. Alan recolhe na pelo Instituto de Líder, que eu pudesse para o time do Verdão. Enfiando o jogo na frente. Olha o Maurício, que bola para Sousa. Vai chegar. Chega Sousa. Ele tem Piquerez pedindo. Não saiu. A Saba saiu. Saiu. Marcaram a saída de bola. Portanto, não vale nada. É tiro de meta. E aí, meu caro, faz engane. 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
1: Já quero ver o passe em cane. Lá vem Palmeiras com Maurício, cruzou na boca do gol. A faça saca colorada com Maripan. Esse é chileno, ele é xerifão. É, meio perna dura, mas é valente. Jogou pra fora, Guilherme.
0: O Maripan, Nilson, chegou agora ao Internacional, zagueiro chileno. É grandalhão, fez o corte e tá jogando bem hoje, tá tirando todas. De novo, o cruzamento era do Sousa. Escanteio Palmeiras pela esquerda. Piquerez vem na bola.
1: Figueiredo uruguaio. Lá vai Figueiredo para fazer a cobrança do escanteio. Parada no campeonato esquerdo. Você em qualquer parte, qualquer estrada ligada no rádio também. Muita gente voltando, né? Muita gente voltando. Foi curtindo o interiorzão. Tá voltando e tá curtindo o rádio também. Tá 0-0 o placar. Eu tava distante para levantar para o Curugu. Afasta a zaga colorada. A bola vai embora. Direto linha de fundo. Agora você, Felipe, faça em Cânia 11 minutos e 20, primeiro tempo, tudo igual. Início de jogo, Palmeiras 0, Internacional 0, Facincani.
2: O Inter veio jogar um pouco de futebol, Palmeiras que abre os olhos, hein? Porque lado esquerdo do Inter funcionando bem, Carbonero sendo bem acionado e em vários momentos o Bernabé que tá jogando pela direita, caindo como elemento surpresa ali pela esquerda, ou seja, utilizando-se dos espaços em que o Alan tem dado, porque ele não é um ala, o Alan é um ponto, ou seja, tem marcação mais falha e fica um corredor ali à frente do Emiliano Martinez e à frente da zaga também, porque o Andrés Pereira e o Marlon Freitas, repito, são jogadores que jogam como meias e improvisados entre aspas como volantes, portanto o Palmeiras fica numa região aberta para que o Internacional circule e o Palmeiras precisa corrigir isso seriamente, ou seja, um Palmeiras que precisa se compactar mais para poder ter uma marcação mais forte de roubar essa bola e aí sim reconstruir o jogo em cima do Internacional quando tiver saído.
1: Obrigado, Pedro Luiz. Só um grauzinho, Pedro. Esse é Pedro Luiz Paulo, um grauzinho naquele ambiente bonito. Aí eu fico com o estádio aqui. É 0-0 pra cá. Eu tenho seu time no Palmeiras, gente, em Paraperdão. Aí esse é Pedro Luiz. Você sabe tudo. 0 Palmeiras, 0 Internacional. Como é que é o nome desse garotão aí que é o super coordenador? Escreve pra mim aqui, meu caríssimo Guilherme. Lá vem Palmeiras, eu para enfiada lá na frente, muito forte essa bola. Saída do Matheus Cunha para fazer a defesa. Obrigado, torcedor do Brasil, pela massacrante audiência da PAN, meu amigo. Eu faço a cara que eu confirme o tempo de jogo. Tempo passa, torcida brasileira, 13 minutos, primeiro tempo do jogo, vem o Inter, vem com o Matheus Garcia para Carbonero, Carbonero vai chegando, tenta a fita, Carbonero prendeu, tenta outra fita, mas Alan Romadani, sai jogando pro time do Palmeiras do campo de defesa, sai com categoria o Verdão, vem com o André Pereira, tenta a fita, falta marcada em cima dele, eu confirmo, 13 minutos e vem o primeiro tempo, tudo igual na arena do Palmeiras que vem, lá vem Palmeiras, vem com a Ana, recolheu o Tomino, volta o jogo na meia direita para Andréas Pereira, Andréas levanta, inverte aqui pela lateral esquerda para Barbosa, Barbosa de primeira para o Maurício, tudo de primeira, bala para o Piqueires, Piqueires toca mal, recupera o time colorado, olha o Inter, afasta, tira dali, a bola saiu pela lateral, é Guilherme, eu confirmo, 14, primeiro tempo, Palmeiras 0, Inter de Porto Alegre 0, Guilherme.
6: Na Arena Fonte Nova, em Salvador, também com 15 minutos de jogo no primeiro tempo, segue 0-0 Bahia e Vasco.
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1: 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Em qualquer. Você tá aí no Central Park em Nova York. Tá correndo, hein? Boa tarde pra você aí. Tá curtindo o seu Verdão em Nova York. Olha o que é o rádio hoje, né? Aí os caras falam, ah, o rádio. O rádio é imbatível. Ninguém bate o rádio. Com a tecnologia avançando, o rádio fica cada vez melhor, meu amigo. 0-0. Tá no aplicativo aí em Nova York, curtindo o futebol na PAN. Muito obrigado. Você que tá no Central Park, você que tá no Japão. Olha o Palmeiras, vem com a Ana. A Ana Cole fez o domínio. Tentou, bateu, bateu. A bola afasta, saca, tira dali. Cara no Japão, vem dominando aqui pelo setor direito de campo. Vem com Maurício, Maurício recolhe. Afasta, saca, tira dali. Falta a bola pra Ana. Vai tentar cruzar, mas Marlon Freitas, rasga a zaga do Palmeiras, do Inter, tira dali, volta André Pereira, abriu na ponta para Maurício, rolou na frente, o gol do Palmeiras aí, sai do goleiro, Matheus Cunha fica com ela, ó o Verdão, e tá bravo o goleiro, parece um viking norueguês, fala meu caro Guilherme Napoli.
0: Fez a defesa e saiu pagando geral. Matheus Cunha, depois do passe esticado do Maurício, o Sousa estava inteiro na jogada. Errou a finalização, furou a bola. O Inter vem no ataque.
1: Bernabé, lá vem Bernabé. Ele domina, ele perde a esquerda, golou. Carlos Miguel!
4: aquilo que o Hugo não fez, o Carlos Miguel fez agora. O mesmo Bernabéu, ó. O mesmo Bernabéu. Ele botou uma bomba no canto direito, ó. Pelo alto. O Hugo não pegou. Mas o Carlos Miguel. Uma muralha, meu caro Nápoles.
0: Mais de 2 metros de altura. É um baita goleiro, né, Nilson? Finalizou bem forte o Bernabéu no ângulo. Ele fez a defesa. Escanteio pro Inter pela esquerda. Alan Patrick nela.
4: Lá vem ele, Alan Patrick, o falso pouco atrás, olha o cartão para Bernabéu. O Bernabéu recolhe, abre o jogo aqui na ponta, bem levantamento para a área, para levantar da Maripan. Sobre Maripan, afasta a Zacatilha, dali o ato, marca a falta. Passe de bola do Verdão, ou bola do Inter. Vamos ver o que ele deu aí. Vamos ver o que ele deu. Aos 17 minutos jogados, primeiro tempo 0 a 0, Brasileirão, o sul do Brasileirão. 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
4: É, rapaz. Olha o Arias. Arias recolhe, enfim, jogou na frente. Tem Maurício pedindo a falta marcada em cima dele. Cara, tá no Japão. Você tomou um 10, Guilherme Silva. Aí, você tá num dia hoje espetacular. Ele tá lá num Shinkansen, ouvindo a Pan no aplicativo. Onde é esse Shinkansen? O que seria esse Shinkansen? Tá pesquisando. Ei, Guilherme. Olha o Guilherme. Olha o Guilherme pesquisando. É no trem-bala. É no trem-bala. Tá no trem-bala. É,
5: eu ia falar o meio de transporte, mas isso. Você já veio com o acréscimo da informação.
4: Shinkansen significa trem-bala lá no Japão. 0-0. 0-0 o placar. 0 pro Palmeiras. É verdade. Você pega o aplicativo. Vanderlei Nogueira em 2002. 2002, né? Ele pegava o aplicativo da Pan e ficava lá de Nagoya para Suzuka, de Suzuka para Tóquio, tudo ouvindo a Pan no Shinkansen, que é o trem-bala lá no Japão. Ei, Guilherme Silva, ei, que beleza, rapaz, você ligado curtindo o futebol da Pan, muito obrigado, torcedor do Brasil, 18 minutos e 20, primeiro tempo, 0-0, 0 para o Palmeiras, 0 para o Internacional, o impedimento foi marcado, Brasileirão, o som do Brasileirão, gostou, gostou? 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
4: O som do Brasileirão. É na Pan. 0-0. Felipe Fassincani, o Brasil inteiro quer ouvido. Palmeiras 0. Inter de Porto Alegre 0.
2: O Inter tentou 3 vezes e o Palmeiras nenhuma ainda ao longo do jogo, quando o assunto é finalização. E o Palmeiras, repito, está com um problema na movimentação da equipe. O lado direito está exposto, não há recomposição com o Alan. Repito, ele não é da função, é uma invenção do Abel Ferreira. E o time não tem proteção à frente da zaga, porque Marlon Freitas e Andreas Pereira sobem. Ou seja, o Inter circula por ali com o Alan Patrick como falso 9, com o Carbonero e na diagonal com o Bernabéu. Portanto, se o Palmeiras não mudar a sua posição, a sua configuração em campo, passar a ser um time mais rápido e cirúrgico com a bola nos pés, ele vai se complicar em casa, Nilson. O Inter está melhor no jogo.
4: Este é o nosso Fassincani, por enquanto, 0-0. Olha a garotada aqui, todo mundo ligado. Alô, Dudu Mainardi, grande palmeirense. Tá desejando um feliz dia dos pais. Obrigado pra você também, Dudu. Fez aniversário recentemente o nosso querido Dudu Mainardi. Obrigado, grande palmeirense ligado no futebol da Pan. 20, olha o toque, Pedro Luiz marcou. Aqui é tudo sincronizado. 20 minutos e 10 segundos, primeiro tempo, tudo igual. Tudo igual, Campeonato Brasileiro, o som do Campeonato Brasileiro. É o som da Pan. Estamos com 20 minutos e mais 20 segundos. Palmeiras 0, Inter 0.
6: Nilson César, a bola rola ainda hoje às 18h30 para Santos e Atlético Paranaense, jogo da Vila Belmiro, sem o Neymar, que está suspenso.
4: Quanto foi Cruzeiro e Mirassol?
6: 3-1 para o Cruzeiro lá no Mineirão.
4: Cruzeiro vai pegar o Flamengo, Libertadores, quarta-feira, né?
6: Isso, nas próximas
5: quartas-feiras.
4: Jogo no Mineirão, né?
5: O primeiro no Mineirão,
4: e depois
5: volta
4: na outra quarta é Maracanã.
5: Isso.
4: Guilherme Silva estará no Maracanã, no jogo de volta. Flamengo e Cruzeiro, Guilherme Silva estará no Maraca, acompanhando diretamente do estádio Mário Filho, Maracanã, Rio de Janeiro. Aí vem aí, trabalhando, brincando o time do Palmeiras, encerrando com Marlon Freitas, enfia o jogo na frente para Maurício. Maurício Cacone vai lançar, Maurício lança, afasta a zaga colorada, tira dali o time do Inter, insiste de novo, Bernabé lá na frente, olha aí, o bate é o Beber que com Barbosa, domina, tem Murilo pedindo, Murilo recorre, enfia o jogo na ponta, desce pro time, é o Viverde banquear jogo aqui na frente, tem pedindo o Sousa, saiu o goleiro. Facicani, eu sei que se diverge da minha opinião, e você sabe que a divergência é a coisa mais saudável do mundo, você só evolui na divergência, quem não pensa assim é uma anta, você só evolui quando se diverge, aí você forma uma opinião melhor. Mas que o Flaco Lopes faz falta, faz.
2: Não, mas o Nilson, não divirjo de você em relação a isso, pelo contrário, eu só falei que na volta da Copa do Mundo, Ramon Sousa entregou dentro das possibilidades dele. Agora, o time é montado pro Flaco Lopes.
4: Mas tá bom, mas acabou a Copa.
2: Acabou, claro.
4: Bota o Flaco jogar.
2: Já tá na hora, né? Até porque quarta-feira tem a Libertadores em campo. Tem Palmeiras e Cerro Porteño, que é o duelo que vale a temporada, o grande objetivo do Palmeiras. E até agora, com 22 minutos diante do Internacional em casa, o Palmeiras não finalizou. O Inter explora muito bem o calcanhar de Aquiles do Palmeiras, que é o lado direito do campo e a região intermediária defensiva. Se o Palmeiras não ser um time mais compacto e inclusive eu bato nessa tecla, o Palmeiras não é um time para jogar com três zagueiros, ele tem que jogar com um volante e dois meias, aí sim ele vai ganhar meio campo e atacar um adversário como o Internacional, que até agora não teve nenhuma pressão do time da casa.
4: Tá legal, 22 minutos e 40 jogados no primeiro tempo, 0 Palmeiras, 0 pro Internacional. Pode ser ligado aqui na Pan. Aí vem de novo o time colorado, vem com a Alan Patrick domina, trabalha para aquele esquerda, tem Matheus Bahia, tem também Carboneiro fez o domínio, fez a falta, gira o corpo, Carboneiro prende a bala, volta o jogo para Maripan, zagueirão chileno, abrindo aqui na direita, vem Internacional de Porto Alegre, a bola aberta aqui, trabalha no campo de defesa do time do Inter, tem Bruno Henrique, tem Bruno Gomes, o Bruno Gomes está quebrado, o Palmeiras tá aí, recupera, vem com áreas para Piqueires vai se empurrar, descendo pro time do Perdão, trabalhando Piqueires domina, tem André Pereira pedindo também de primeira para André Pereira, tudo de primeira para esse jantar de milionário. Lá vem áreas domina, tenta jogar da área, trabalhou o Tucu na frente, a bola passa, Maripan tira dali o zagueiro chileno, a bola volta para Bernabé, insiste ainda o time do Palmeiras, bola na frente para Ana, tenta a jogada, perde a bola, recupera, tira dali Alan Patrick recebe, tenta a fita, falta marcada em cima dele. 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
4: 24 minutos de meio primeiro tempo, 0-0. Já no torcedor do Verdão, gigantesca torcida do Palmeiras, sempre ligado no futebol da Pan. 24 minutos de meio no torcedor do Inter. Você é torcedor do Internacional. Fala, Guilherme Silva, você está com o nosso toque eletrônico. Chamou, falou, diga lá, Guilherme.
5: Nilson César, o Vasco fez o primeiro gol lá em Salvador, mas a arbitragem anulou por impedimento. Então segue Bahia e Vasco 0-0.
4: 0-0. Olha quem me mandou um recado agora aqui, rapaz. Jogou pouca bola. Zenon. Grande Zenon. Um abraço pra você, Zenon. Ricardo no futebol da Pan Campinas. Jovem Pan News Campinas. O Zenon tá lá. Jogava pouca bola. Meu Deus do céu, grande Zenon, sempre ligado no futebol da Pan. Você quer, Guilherme, esse eu não vou nem perguntar, é difícil. Mas o meu campo do Guarani, campeão de 78, Zé Carlos, Renato e Zenon. Ave Maria. Olha aí, vem trabalhando o Palmeiras. Brinca o time no difícil pra você que é um jovem de 20 anos de idade. Para trabalhar, tá aqui. Feliz que entra em campo, teste o time do Palmeiras. Tem com o Piquerez. Piquerez domina. Falta o jogo atrás. Tem Barbosa pedindo também. Barbosa, volta atrás. Chama o goleiro. 0-0, meu amigo. Você quer que eu confirme o tempo de jogo? Ah, que é assim, que é assim. Aqui é o som. O som do brasileirão é na Pan. 26 minutos jogados. Primeiro tempo de jogo, tudo igual. Palmeiras 0. Inter de Porto Alegre 0.
6: Só confirmando então o gol do Vasco, anulado por impedimento do Watson. Segue Bahia e Vasco 0-0 em Salvador.
4: Olha o Marlon Freitas. Marlon Freitas desce, trabalha para o time do Internacional, para o time do Palmeiras. Digo, domina, sai jogando no campo de defesa para Murilo. Murilo recolhe. Este é quem? É Maurício. Maurício domina. Maurício, paraguaio. Voltou Andréas Pereira, bateu na zaga. O rebate é do Verdão. Vem com o Piquerez. Piquerez domina, levantou para a boca do gol, para Ana de cabeça. Bota para Ana, vai marcar, bateu. Explode a bola na perna do jogador colorado. Quase o Verdão chega lá, por pouco o Palmeiras chega lá, essa foi por pouco, diga Nápoles.
0: E duas vezes com o Félix Torres salvando, na primeira depois do cruzamento do Piquerez, o Alan tentou de cabeça, a bola bate no zagueiro, na sobra, ele enche a perna, ele solta o músculo, de novo esbarra no zagueiro colombiano, dessa equatoriano, perdão, dessa vez na coxa, se segura o Internacional, o placar segue 0-0 no Palestra.
4: Ele solta o músculo, rapaz. Eu também tô assim, Nápoles. Eu vou lá com o meu personal, eu solto o músculo. 0-0 placar. 0 Palmeiras, 0 Internacional. Todo mundo ligado, não fute patafã. Obrigado, Torando. Eu sou campeão paulista de beach tênis. 60 a mais. Aí vem, eu trabalhando o time do Palmeiras. Aqui a pasta, saca a tira da linha de qualquer maneira. Olha o time colorado. Vem brigando, recupera Marlon. Na frente não vale nada. E aí, Fazincane, 28 minutos, vem meu parceiro de 20. Fazincane, eu quero ouvir no 28 primeiro tempo. Palmeiras 0, Inter de Porto Alegre 0, Fazincane.
8: E a primeira jogada do Palmeiras num cruzamento na área, numa inversão do Piquerez ali pro Alan. Ainda é pouco. Palmeiras com 28 minutos, não finaliza. O Palmeiras não é uma equipe que está sendo intensa, que está fazendo uma abafa no Internacional, que está jogando com inteligência, com compactação. O Palmeiras está permissivo. E o Palmeiras, repito, não utiliza a linha de fundo. O Palmeiras é um time que traz o jogo muito por dentro e facilita a marcação do Inter, que está funcionando e roubando rapidamente essa bola para buscar os contra-ataques. O Palmeiras ainda não entendeu a movimentação do Bernabéu e, em especial, do outro lado, o Carbonero. O Inter leva perigo toda vez que passa no campo de defesa.
4: Tá 0-0 o placar, mas o Palmeiras quase marcou, hein? Com Alan, a bola bateu na perna do Maripã, que salvou a pátria. Lá vem Bernabéu, Bernabéu pode bater, ele bate forte, bate a bola na zaga do Palmeiras, que afasta, tira dali. Estão marcando o chute no Bernabéu, tá certinho. Lá vem Alan Patrick recolhe, bateu, afasta a zaga de novo. Vem Palmeiras, vem com Maurício, ele desce pro time alviverde de Maurício, vai levando o Sousa, fica pedindo falta pra cima do Maurício. É falta pro time do Palmeiras bater. Guilherme Silva e Guilherme Nápoles, me informe. Vitor Roque e Flaco Lopes estão no banquinho?
0: No banco de reservas, Nilson. Tanto o Vitor Roque quanto o Flaco Lopes, os dois à disposição do Abel Ferreira. Mas no banco, quem sabe pro segundo tempo, Nilson?
4: Ah, quem sabe? Tá 0-0 pra cá. 0 Palmeiras, 0 Internacional. Vem Ana. Ana recolhe, desce Ana. Trabalhando contra a Pereira. Andréas Pereira dominou. Abre o jogo na ponta. Vem cruzamento para o Curugu. Afasta Bruno Gomes. Tira dali. Insiste o Palmeiras. Lá vem com o Piquerez. Capitão do Verdão. E fica Piquerez pra área. Voltando pra Piquerez. Piquerez dá um tapa na bola pra Marlon. Abre o jogo pra área. As áreas domina o colombiano. Lá vai cruzar. Levantou na boca do gol. Afasta a zagatilha da Lincite Martínez. Lá vem ele, Mediana Martínez. Abre o jogo pro Alan. Alan fez o domínio. Olha o garoto do Palmeiras aí. Outra fita mais, só que perde. Aí não dá. Aí não dá. Fica nervoso, torcedor alviverde. 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
1: É isso aí, torcida do Brasil. Lá vem Carboneiro. Carboneiro vem levando pela esquerda de campo. Carboneiro falta o jogo atrás. Esse arma a zero na Arena do Palmeiras. Lembrando que o Inter perdeu o último jogo, hein? Perdeu pro Corinthians 2-1. Classificou, mas perdeu. Olha aí, é bem Internacional. Trabalha o time do Inter aqui pelo setor direito de campo. Vai levando o 0 a 0 pra cá, Vitinho. Para a recuada pro goleiro. E aí, Fasicani. 31 primeiro tempo, Palmeiras 0, Inter de Porto Alegre 0.
8: Até agora o Palmeiras, eu repito, a previsibilidade que o sistema tem trazido a equipe até agora com 31 minutos. Pode encontrar um gol? Claro que pode, mas o Palmeiras faz pouco para tal. O Internacional confortável, o Inter não sofre pressão na marcação do Palmeiras. O Palmeiras está todo o corredor, direito da defesa dele, esquerdo para o Internacional atacar, que segue com muita mobilidade. E vem Inter de novo.
1: E aí, Inter, Carboneiro bateu, Carlos Miguel pegou. Eu diria que o Palmeiras não faz o Internacional sofrer. 31:40, primeiro tempo, 0-0, diga.
0: Você falou sobre o Internacional, que passou contra o Corinthians, mas que perdeu o jogo. O Internacional venceu pela última vez no Campeonato Brasileiro, dia 16 de maio, contra o Vasco. Vitória pelo placar de 4-1. Ou seja, quase 3 meses sem vitória, Nilson.
1: É, quase 3 meses sem ganhar. E também perdeu pro Corinthians, perdeu 2-1 no último jogo, ganhou a classificação, mas perdeu o jogo. Olha o Palmeiras aí, vem com o André Pereira vem levando o 0-0 pra cá, trabalhando curtinho pro Emiliano Martins, desce pro time do Verdão. Ao Verdão aí, lá vem Palmeiras, trabalha o Palmeiras, a falta marcada, não, mandou seguir. Ana vai brigar, recupera o time do Internacional, sai jogando na pela esquerda com o Vitinho, tem Alan Patrick pedindo, Alan Patrick domina. Abre o jogo no meio para Bruno Henrique. Esse foi do Palmeiras e do Corinthians. Lá vai Bruno Henrique. Abre o jogo na ponta para Vitinho. Vitinho domina. Tem Bruno Henrique pedindo atrás. De primeira para Bruno. Daí para Vitinho. Vitinho desce. Olha o Inter chegando. Passe errado. Briga o Verdão. Mais a bola volta. Volta no campo de defesa. É Félix Torres. Tenta a bola de primeira. Olha o Inter. 0-0. 0 Palmeiras. 0 Internacional. Desce o time colorado na frente. Esquenta de campo. Passa, saca, tira dali. Olha o contra-ataque. Aí vem para esse Souza. Vou dizer pra você, viu? Esse me irrita, viu? 0-0. 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É na pã. Esse cara é gente boa. Olha aqui, ó. Olha aqui, ó. Olha quem manda recado. Grande Zico. Muito obrigado, Zico. Tá sempre também curtindo o futebol da pã. Jogou pouco. Você vê esse Flamengo de agora, é? Ó, nenhum desses caras carregaria uma mala pro Zico. Ei, rapaz, Andrade Adilizico, que meio campo. Aí vem aí, o bola trabalhada lá pelo setor esquerdo de campo. Vem Matheus Bahia domina, falta o jogo atrás, tá 0-0 o placar. Esse é Bruno Henrique, e Bruno Henrique domina, envia o jogo aqui na ponta. Tem Vitinho pedindo pra Vitinho. Vitinho dominou, matou a Beto Marcucci. Marca a posse de bola do Verdão. Ah, tá caído aí. Tá caído o jogador Carboneiro. E aí, meu caríssimo Guilherme Nápoles, Vital Tatari Nápoles.
0: Arbitragem marcou posse de bola pro Palmeiras. Do lado esquerdo de defesa, o Piquerez já tá por ali pra cobrar o arremesso manual. Mas agora o jogo parado. 0-0 placar no Palestra Itália. O Carboneiro tá caído e tá com muitas dores. Inclusive no banco de reservas do Inter já começa uma movimentação. Preocupação pro técnico Paulo Pezzolano, Nilson.
1: O que que é que eu ouvi falar? Não, pelo amor de Deus. Não, peraí.
9: Já saiu do ar, hein?
1: Ô, amigo Guilherme Silva, o Zico está entre os 10 maiores jogadores do mundo de todos os tempos. Sabe o que a Arrascaeta serve para fazer com o Zico? Carregar a mala do Zico. Só. Pega a mala, leva pro vestiário. Sabe o que é o Arrascaeta próximo do Zico? Igual? O branco dos olhos. Só o branco do lado. É um abismo técnico a diferença.
4: A diferença do Zico para o Arrascaeta é um abismo. Me falaram aqui, olha, me cochicharam um negócio aqui que eu... Ave Maria, como diria Hélio Rodrigues, Ave Maria, 0-0
5: só, pra cá. Só pra deixar claro, Nilson, eu concordo com você, tá?
4: Ah, não é você que falou isso, ah, claro.
5: Não, é só pra deixar claro, que parece que fui eu, não fui eu, não.
4: Não, é uma birra, assim, só pra aquele que não sabe, Arrascaeta e Zico. É assim, é daqui pro Japão a distância. Ah, é daqui pra Austrália a distância. É muito longe. Ô, oh, louco.
8: Porque o PH Sperber defende a tese que o Edinho, aquele que volante que jogou no Inter, campeão do mundo, é melhor do que o Paulo Roberto Falcão.
4: Ave Maria. Obrigado, Toto Brasil. Alô, Coronel Rezende. É outro ligado aqui, ó. Todos amigos, hein? Como é legal isso, hein? Grande Coronel Rezende. Ô, Vanderlei Nogueira sempre fala, viu, Coronel? Ó, o Coronel aqui, ó. Sempre fala o seguinte, Coronel Rezende. Aí, a Arena do Corinthians é Itaquerão. Como diz Vanderlei Nogueira. Coronel, grande abraço, Coronel Rezende. Aí no Itaquerão, meu amigo Coronel Rezende. Tá tudo igual. 0 pro Palmeiras, 0 pro Internacional. Abraça aí pela linha lateral. Como é legal, hein? Como é legal, hein? Os amigos sempre ligados do futebol da fã. 37, primeiro tempo. O som do Brasileirão. É na fã. 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Você está na Austrália, está no aplicativo. Alô, Rodrigo, o melhor fisioterapeuta do mundo, Rodrigo Rizzo, está na Austrália, no aplicativo ligado no futebol da Pan. Lá vem aí, vem trabalhando, brigando o time Alviverde, e para trabalhar daqui, Perezqueta com Piqueires, Piqueires domina, enfim, o jogo Perezqueta para João Arias, Arias recorde, olha o colombiano, ele volta o jogo para Piqueires, Piqueires para Marlon Freitas, protege a bola, Marlon, volta para Barbosa, Barbosa de primeiro, Palmeiras sai com Murilo, lá vem Murilo, desce pro Bertão Murilo, ele enfia para na frente e bate a Souza, do outro lado domina, volta o jogo para Diomarias, Diomarias dominou, olha o Palmeiras trabalhando, vem com Piqueires, tenta a fita, Piqueires derrubado, Mato mandou seguir, recupera o time do Internacional e sai jogando, olha o time do Inter, vem com o Carboneiro, tenta a fita, Carboneiro, chegou Barbosa, a bola saiu, Brasileirão, você ligado, meu amigo, você quer que eu confirme o tempo de jogo? Abel cheio de xerique, 38 minutos jogados, vocês estão aonde? Primeiro tempo, Arena do Palmeiras, Palmeiras 0, Inter de Porto Alegre 0.
5: Nilson César, já já completo, vem o Palmeiras não. Segue, o Flamengo informa que Alexandro e Vitão estão fora do jogo de hoje contra o Vitória. Alexandro com dores na panturrilha direita e o zagueiro Vitão com dores na coxa esquerda.
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4: Pro Murilo. Chegou o Murilo, fez a falta. O ato marcou. Falta, cartão amarelo para ele. Diga lá, meu caro Guilherme Napoli.
0: Para desespero da torcida do Palmeiras, viu, Nilson? O árbitro Davi Oliveira Lacerda não está marcando quase nada a favor do Verdão. Em compensação para o Internacional, ele está marcando bastante. É essa a reclamação, não só da torcida, como do elenco do Palmeiras. Falta cometida pelo Murilo e cartão amarelo para ele. 26, Murilo amarelado, pendurado no campo de jogo.
4: Está amarelado. E os jogos de hoje, hein, meu caro Guilherme? Cruzeiro já ganhou.
5: Cruzeiro já ganhou pela manhã. Cruzeiro 3, Mirassol 1, lá no estádio Mineirão. E agora, bola rolando para Bahia e Vasco. 40 minutos do primeiro tempo. Segue 0-0 lá em Salvador, na Arena Fonte Nova.
4: E nós vamos ter?
5: Ainda hoje, transmissão Jovem Pan, Bragantino e Corinthians, às 18h30 e às 19h30, Flamengo e Vitória. Os dois jogos com transmissão Jovem Pan. Além disso, tem Santos e Atlético Paranaense, 18h30 na Vila Belmiro. Santos sem Neymar, que está suspenso.
4: Mas deve estar no iate. Só na boa. E tá certo ele, hein? Obrigado, gente. Alô, meu amigo Jair Gimenez.
1: e Capivari, ligado no futebol da Fã. Muito obrigado, rapaz. Tá todo mundo curtindo a Fã. Tá 0-0 pra cá, 0 pro Palmeiras, 0 pro Internacional. 40 minutos jogados, o tempo passa, a torcida brasileira. Bola rolando de novo. Aí vem o time colorado, vem com o Vitinho. Vitinho recorre, enfia o jogo aqui na ponta. Chega a zaga, o Viveiro que afasta, tira dali. A bola sai pela linha lateral. Muito obrigado, hein? É gigantesca audiência no futebol da Fã. Muito obrigado pelo carinho de todos vocês. Enorme torcida alviverde. Você, torcedor do Internacional, você que tá secando o Palmeiras, tá secando o Inter. Muito obrigado. Obrigado, você sempre curtindo a Fã. Olha aí, vem trabalhando aqui. Briga o time do Internacional. No campo de defesa, vem com Bruno Henrique. Bruno Henrique domina. Sai jogando aqui pela esquerda de campo. Desce o time do Inter com Mário Pan. Mário Pan enfiando na frente para Carboneiro. Na frente tem Bruno Henrique, Vitinho. Pega aqui Bruno Gomes. O Bruno Gomes deixa passar para Vitinho. Vitinho vai levando por dentro. Olha o Inter chegando. Vem aí Bruno Gomes. Agora só para aqui na esquerda para a área. Arias recupera para o time do Palmeiras. Sai com Barbosa. Toca mal Barbosa. Recupera o time do Internacional. Sai jogando com Alan Patrick. Alan Patrick falta o jogo para Bruno Gomes. Bruno Gomes domina. Tenta a fita. Bruno Gomes. Vai levando o Bruno Gomes. De volta para Maripã. Sai do gol para fazer a defesa. E aí, Fonseca, tá justo? Palmeiras 0, Inter 0.
8: Olha, tá injusto pelo visto, porque o Internacional chegou mais vezes ao gol aqui pro Palmeiras, parece que joga no Beira-Rio.
1: Vamos ver agora. Ó o Palmeiras, o Palmeiras enfiada na frente, desce o time alviverde. Eu para com a Alan, recolheu, dominou pra Marlon, bateu mal. Pois não, seu Fonseca, 0 a 0.
8: O Inter parece que joga no Beira-Rio. Não tem pressão, toca a bola. Bernabé com todo o espaço do mundo para circular entre as linhas defensivas do Palmeiras. O Carboneiro faz um bom jogo. O Inter inverte posição dos jogadores de frente. Puxa com o Alan Patrick. Se infiltra com o Bernabé e o Carboneiro, como eu disse agora há pouco. Ou seja, é um deleite do Inter. O que falta ao Inter, claro, é qualidade técnica para construir essa jogada com mais qualidade e poder finalizar em gol do Palmeiras para ter aberto o placar que já era para ter acontecido. O Palmeiras em campo até agora não entrou para pisar e tentar jogar. 42 do primeiro tempo, o Palmeiras não fez absolutamente nada que pudesse tirar de positivo. Ao contrário, o Palmeiras joga num sistema de jogo que não privilegia a característica do elenco e dos jogadores em campo. O Palmeiras é um time previsível. O Palmeiras ainda não construiu com o meio campo. O ataque não foi abastecido. O Palmeiras precisa radicalmente mudar de figura e de esquema tático na etapa final para voltar um time diferente e um time que possa, inclusive, começar a construir não só uma tentativa de vitória contra o Inter, mas também uma chance de jogar uma Libertadores a partir da próxima quarta-feira, mais competitiva, que é o grande objetivo do ano.
1: Falado, olha aí. Ó, Palmeiras, vem brigando. E o árbitro. É o objetivo do ano, eu até entendo o que você fala. Mas esse negócio de torneio, Copa, uma noite errada, o cara vai embora. Entendeu? Isso aí. Ah, Libertadores. Uma noite que o time não tá bem, tchau. É, o brasileiro aí sim, aí ganha o melhor. Que é mais regular, porque é muito longo. Começa no Coelhinho da Páscoa e termina lá com o Papai Noel. Então aquele negócio de objetivo do ano Copa é muito arriscado, né?
8: É, mas só que é a premiação, é o que o time tem em termos de objetivo, em especial de currículo, de patrocínio. É um risco, mas justamente por isso, você tem que trabalhar para que esse risco seja menor. E, inclusive, não só na Libertadores. Jogando esse futebol também, se arrisca no próprio brasileiro. Que o brasileiro nesse ano está com menos competitividade do que foi no passado. A depender daquilo que o Flamengo não tem feito. Porque, repito, o Palmeiras pode tentar ter uma nova ideia de jogo em campo, mas o sistema de jogo não privilegia aquilo que o time tenta fazer.
1: Ó, Palmeiras aí, tá 0-0. 0 Palmeiras, 0 Inter. Lá vem Palmeiras, vem se armando, vem com o Sousa, recolhe pro time alto. Vai levando, vai carregando o Sousa. Ele tá vindo ao paraguaio e fica pra Alan. Alan desce, lá vem Sousa. Sousa dominou, Arias pediu. Sousa prende para o time do Palmeiras. Volta, jogou na ponta. Palmeiras vem chegando, vem cruzamento pra boca do gol, passou. Ah! Área pata pelo Piqueires, a bola vai embora. Vai embora pela linha de fundo, quase. Era o Barbosa, rapaz, que tava ali. Veio o cruzamento do Andréas Pereira, um tapa bonito. Passou pelo área, passou pelo Barbosa, foi embora. Quase o Palmeiras chega. Diga lá, meu caro Napoli.
9: E quem tava no lance também, Nilson, foi o Piqueires. Foi pego meio de susto, a bola bate na barriga dele e vai pra linha de fundo. Só. um destaque, eu fiz o jogo, agora o árbitro subindo a placa mais 3, tá? Eu fiz na última quinta, Corinthians e Internacional também aqui pela PAN. E o Matheus Cunha, eu destacava isso na transmissão, ganhou cerca de 10 minutos só fazendo cera em tiro de meta. No último tiro de meta, 40 segundos, agora nesse, mais 35. Como vai ser o goleiro do Inter, Nilson?
1: É verdade, tá 0-0, 45 minutos e meio, para voltar até 48, desce Carboneiro, desce pelo time do Internacional, tenta a finta, Carboneiro vai levando para cruzar, marcação de Martínez para cima dele, Emiliano Martínez, bola recuada atrás, mas vem Inter, vem trabalhando no campo de defesa com o Pérez, que estou com a Viena, enfiando o jogo na frente para Bruno Henrique, Carboneiro pediu, lá na ponta vai Carboneiro, desce pelo time do Internacional, time colorado, olha o Inter vem, vem com o Félix Torres de volta, bola pra Carboneiro, recurso, este é Maripó, o Maripó tem Bruno Gomes pedindo aqui pela ponta, trabalhou o Curitiba para Bruno Gomes, ele desce pelo time do Internacional, e de primeira pedindo, ele tem Bruno Henrique, daí para Bruno Gomes, passe errado, último toque do jogador colorado, lateral pro Palmeiras bater, é amigo, você ligado na PAN, já tem o Vanderlei, tem o intervalo, Vanderlei que alguém vai comandar o intervalo diferente, inteligente na PAN. Lá vem Palmeiras, Verdão, lá vem com Alan, enfim, o jogo na frente, afasta já, pelo menos tomara que volte com gente de referência, Flaco Lopes e Vitor Roque, hein, meu caro Guilherme Napoli?
9: Então os dois do banco de reservas, viu, Nilson? Flaco é o artilheiro da temporada no Palmeiras, 16 gols marcados. Em compensação, o Vitor Roque só marcou 6 vezes. Números abaixo de quem foi contratado a peso de ouro. O Palmeiras vem no ataque, quem sabe o primeiro?
1: Lá vem Palmeiras, lá vem Palmeiras, vem de novo. Trabalha o time ao viver de paz, sim.

0: Vai levando, vai chegando pro time colorado, toca a bala, curte Galão, Patrick, Alan Domina, abre o jogo na ponta, passe agado, Piquerei, tira dali, aí jogando pro time Alviverde, de vem contra o Marias, a falta marcada, pegaram o Arias aí, Bruno Henrique pegou legal, diga meu caro Guilherme Napoli.
1: Do lado esquerdo de defesa do Palmeiras, o John Arias foi pego pelo Bruno Henrique, falta marcada, posse de bola pro Verdão.
0: Ah, o Otto pega a bola. Apita o árbitro, acabou. Fim do primeiro tempo da Arena do Palmeiras. É, meu caro Vanderlei Nogueira, torcedor do Palmeiras sofre. Palmeiras 0, Inter de Porto Alegre 0. Boa tarde, seu Vanderlei.
2: Boa tarde, Nilson César. Claro, a torcida esperava o líder do Campeonato Brasileiro jogando em casa, mostrando um futebol imponente. Não é o que está acontecendo até agora, é o que tem dito o Fascicani e o Nilson, ambos disseram ao longo de todo o primeiro tempo. Obrigado a você que nos segue pela grande FM do Brasil, Jovem Pan FM 100,9, pela Rede News, pela Rede Jovem Pan FMs, a rede do grupo Jovem Pan de Rádios está nas principais regiões do Brasil e fazendo sucesso graças a você. E pelo nosso canal no YouTube Jovem Pan Esportes, o som é levado também para todo o Brasil. 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
1: Tudo bem, Vanderlei? Um abraço pra você, um abraço pra quem nos acompanha aqui em mais um intervalo diferente inteligente da Jovem Pan. Resultado parcial, Palmeiras 0, Internacional também 0. Antes de tudo, Vanderlei, feliz dia dos pais pra você, viu? Grande abraço. Infelizmente não tô aí pessoalmente pra te dar um abraço, mas feliz dia dos pais. Sobre o jogo de hoje, empate parcial de 0-0. O Abel Ferreira fazendo mudanças no Internacional, principalmente no Palmeiras, perdão, principalmente no ataque. Flaco Lopes e Vitor Roque no banco de reservas. Ramon Sosa foi quem começou no comando de ataque ao Alviverde e até aqui não deu muito certo essa decisão. Mais uma vez um Palmeiras com três zagueiros, com Emiliano Martinez fazendo essa linha de três na ausência do Gustavo Gomes, ao lado do Alexander Barbosa e também do Murilo. Murilo que é o único jogador amarelado neste primeiro tempo. O Palmeiras vai segurando o empate pelo placar de 0-0.
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0: toda a equipe de esportes da Jovem Pan, é ótimo ter você sempre ao nosso lado. Lembrando que quando esse jogo terminar, nós teremos mais uma edição do Jovem Pan Futebol Clube com o nosso Vitor Boni e toda a tropa para você. Tá todo mundo lá. Atenção, e a partir das 18 horas e 30 minutos, logo depois que esse jogo terminar, Bragantino e Corinthians, com todas as nossas plataformas, vai ser legal como sempre, com o nosso José Manuel de Barros, com o Vampeta, com o Daniel Lian e com o nosso PH Sperber. E um pouquinho mais tarde, a partir das 19 horas e 30 minutos, pelo YouTube, pelo nosso canal Jovem Pan Esportes e pela Rede News, mais um jogão. Você terá atenção com o nosso. Não, às 19h30, né? Vitória e Flamengo. Flamengo e Vitória. Vitória e Flamengo. Um jogo extremamente importante com o nosso Gabriel Dias, com o Raí Monteiro, com o Guilherme Silva e com você. Atenção, Facincani, queremos ouvi-lo.
1: Tudo bem, Vanderlei? Ótima tarde para você e ótimo Dia dos Pais e também para todo mundo conosco. Resumo do primeiro tempo: o Internacional parecia estar no Beira-Rio. Jogou sem nenhum tipo de interpelação do Palmeiras, técnica e tática. O que falta ao Inter, claro, qualidade individual para transformar a posse de bola em chances ainda mais claras para poder ter aberto o placar. O Inter finalizou mais que o Palmeiras, o Inter tocou mais vezes na bola que o Palmeiras, o Inter teve mais espaços que o próprio Palmeiras. Tudo isso porque o sistema de jogo que o Palmeiras quer implementar não é o sistema de jogo ideal para a característica desse elenco do técnico Abel Ferreira. O Palmeiras tem um corredor direito à disposição do Inter. Carbonero circulou por ali com muita tranquilidade. À frente da zaga, onde deveria ter mais proteção, Marlon Freitas e André jogando muito soltos, não fazem a pressão, circulando o Bernabé caindo da ponta direita para a esquerda, um elemento surpresa do Internacional hoje, invertendo a marcação. À frente da zaga, os três zagueiros batendo cabeça, em especial o Murilo, de novo, não consegue se encontrar no sistema. E o Internacional, claro, conseguiu anular as principais válvulas ofensivas do Palmeiras, porque são jogadas previsíveis. O Maurício, que sai da esquerda e corta por dentro, ou aliás, da direita e corta por dentro. O John Arias, da esquerda para a direita, corta por dentro. O Alan sai da ponta direita e corta por dentro. Ou seja, o Palmeiras não tem profundidade, o Palmeiras não tem linha de fundo, o Palmeiras não tem laterais e ultrapassagens, o Palmeiras não tem conversa naquele setor ofensivo. O Palmeiras é uma equipe que simplesmente não chuta em gol, ou que quando tenta sair tocando, logicamente esbarra na marcação do Internacional. Se o Palmeiras não mudar o sistema de jogo, não retransformar o time para ter mais meio campo, mais proteção na defesa, soltar os meias para ter duas alternativas de criação e naturalmente o ataque também funcionar mais com o Flaco Lopes, que naturalmente precisa entrar no segundo tempo para dar mais mobilidade, para buscar um pouco mais de Vitor Roque, jogadores que possam ser atletas com mais imposição e retransformar o setor ofensivo do Palmeiras, a equipe vai continuar travada nessa marcação do Inter, que tá louquinho para abrir o placar. Só faltou um detalhe ao Internacional no primeiro tempo para não ter virado a etapa inicial à frente do Palmeiras. Vanderlei,
0: você espera substituições?
1: São necessárias. Não acredito que o Abel as faça na volta do intervalo. Dificilmente ele mexe na equipe. Mas que o Palmeiras precisa abrir mão do sistema com três zagueiros, trazer o John Arias para a ponta direita, talvez o Alan para a ponta esquerda, e Vitor Roque e o Flaco Lopes entrarem em campo nas vagas hoje do Maurício Sousa, que não estão em campo. Naturalmente isso deveria ser o mais correto, na minha visão, a mudar o semblante do jogo.
0: Perfeito, Facincani, você volta daqui a pouquinho com toda a equipe de esportes da Jovem Pan, com o nosso Nilson César, com o Guilherme Nápoles, com o Guilherme Silva e com o ouvinte no Brasil. Nós vamos sair rapidinho, já voltaremos, tem mais informações e atualizações com o Guilherme Silva e com todo o nosso timaço. Até já.
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5: Tudo bem, Vanderlei Nogueira, nossa audiência aqui na Jovem Pan. Pois é, bola rolando no Campeonato Brasileiro, jogo no intervalo, além de Palmeiras e Internacional, 0-0 para Bahia e Vasco, esse jogo lá em Salvador, na Arena Fonte Nova. Ainda hoje, duas partidas com transmissão Jovem Pan. Bragantino e Corinthians, logo na sequência, 18h30, e depois 19h30, Flamengo e Vitória. Também às 18h30, tem Santos e Atlético Paranaense. O Santos hoje sem o Neymar, jogo na Vila Belmiro, o Neymar está suspenso. E mais cedo, no Mineirão, tivemos Cruzeiro 3, Mirassol 1. Os jogos, portanto, no Campeonato Brasileiro neste domingo. Ontem tivemos 4 partidas. O Grêmio venceu o São Paulo de virada por 2-1 em Porto Alegre. Tivemos também Remo e Atlético Mineiro, 2-2 em Belém. Coritiba 2, Chapecoense 1, esse jogo no Couto Pereira, e um empate Botafogo e Fluminense no estádio Nilton Santos, os jogos do Campeonato Brasileiro neste final de semana.
0: Guilherme, nesse momento a classificação do Campeonato Brasileiro como está? O Palmeiras liderando, perseguido pelo Flamengo, mas o restante, a diferença de pontos do primeiro para o segundo qual é agora mesmo?
5: Nesse momento, 7 pontos.
0: 7 pontos. Classificação do Campeonato Brasileiro, Guilherme Silva.
5: Exatamente, Vanderlei Nogueira. Vamos então passar também a classificação do Campeonato Brasileiro nesse momento. Para quem nos acompanha, só um detalhe: eu falei 9 pontos, porque o Palmeiras está empatando e o Flamengo não jogou ainda. Então, nesse momento, a diferença de 9 pontos entre Palmeiras e Flamengo. Palmeiras com 48 pontos, o Flamengo com 39. Palmeiras liderando, Flamengo segundo colocado. Na sequência, o Atlético Paranaense é o terceiro colocado com 37, e o Fluminense fecha o G4 com 35 pontos. O Cruzeiro aparece na quinta posição com 33 pontos. Portanto, os 4 primeiros estariam na fase de grupos da Libertadores, o Cruzeiro iria para a pré-Libertadores. Na sequência, Bahia, Bragantino, Botafogo, Coritiba, Atlético Mineiro e Corinthians, os clubes que estariam indo para a Copa Sul-Americana. Depois, São Paulo, Vitória, Grêmio, Mirassol e Internacional. Esses não estariam em nenhuma competição sul-americana da Conmebol. E na zona do rebaixamento, Vanderlei, com a vitória do Grêmio, o Santos caiu, né? Foi jogado pro Z4 com a vitória do Grêmio. Então agora o Santos é o primeiro do Z4 com 22 pontos. O Vasco tem 22, é o 18º. O Remo com 22 é o 19º. E o Lanterninha, a Lanterninha, a Chapecoense com apenas 10. Ou seja, Vanderlei, apesar do Remo ser o 19º, a diferença do Remo para o Mirassol, que é o 15º, é de apenas 1 ponto. O Mirassol tem 23, o Remo tem 22. A parte de baixo da classificação bastante embolada, Vanderlei.
0: E o Santos está apertado mesmo, hein? E tem o Atlético Paranaense pela frente, né?
5: Pois é, um adversário difícil na Vila Belmiro, o Atlético, que hoje é o terceiro colocado. O Neymar não joga, e um detalhe, Vanderlei, até agora, nesse momento, dos 4 primeiros do Campeonato Brasileiro, Palmeiras, Flamengo, Atlético e Fluminense, o Neymar só jogou contra o Fluminense. Na Vila Belmiro, o jogo que o Fluminense ganhou do Santos por 2-1. O Neymar não jogou contra Palmeiras, contra Flamengo e nem contra o Atlético Paranaense. Ou seja, do G4, o Neymar só jogou contra o Fluminense na Vila Belmiro.
0: que teremos na semana que vem? Teremos muita bola rolando e você vai ter os jogos mais relevantes acompanhados pelo grupo de esportes da Jovem Pan. O que teremos, Guilherme?
5: No meio de semana teremos Libertadores da América, Vanderlei, com jogos importantíssimos. Na terça-feira teremos Estudiantes e Universidade Católica. Também, aí eu vou passar já por ordem da semana toda, né? Jogos de terça, quarta e quinta. Então, Estudiantes e Universidade Católica, Rosário Central e Corinthians, Cruzeiro e Flamengo, Tolima e também Independente Del Valle, Mirassol e LDU, Palmeiras e Cerro Porteño, Platense e Coquimbo Unido, Fluminense e Rivadavia, os jogos das oitavas de final da Copa Libertadores da América, com os jogos de terça a quinta, lembrando que dos brasileiros, Corinthians, Flamengo, Palmeiras decidem em casa e o Fluminense decide fora de casa.
0: E o Campeonato Brasileiro, para você que perguntou aqui, voltará no próximo final de semana. É isso, né, Guilherme? Próximo final de semana, então teremos uma semana de jogos internacionais. Vamos mostrar os mais importantes aqui pelo grupo Jovem Pan. E no próximo final de semana, teremos a sequência do Campeonato Brasileiro. Quais são os jogos que esperam a próxima rodada do Brasileirão?
5: Na próxima rodada, Vanderlei. E vale destacar, na próxima rodada, com os times provavelmente poupando jogadores por conta da Libertadores. Tem essa questão também. Por exemplo, Fluminense e Palmeiras, os dois na Libertadores vão jogar no Maracanã. Pode ser que alguns jogadores sejam poupados nesse duelo. Fluminense e Palmeiras, Atlético Paranaense e Bragantino, São Paulo e Coritiba, Chapecoense e Bahia, Vasco e Santos, briga direta contra o rebaixamento, Vasco e Santos na próxima rodada, Atlético Mineiro e Grêmio, Mirassol e Flamengo, Vitória e Botafogo, Corinthians e Cruzeiro, os dois também na Libertadores, Internacional e Remo.
0: Vasco e Santos, possivelmente com o Neymar, né?
5: Provavelmente, o jogo em São Januário. Vamos ver, né? Se ele vai viajar ou não.
0: Vamos aguardar. O Santos também fica com essa expectativa, o professor Cuca, né? Vai com o menino, não vai com o menino? Fica aquela dúvida cruel. Atenção, vem aí todo o segundo tempo para você. Clássico brasileiro, tem histórias. Esse jogo tem muitas histórias. Palmeiras e Internacional, o jogo está sobre a mesa aqui em São Paulo, tem muita bola para rolar, é importante. E com a emoção inigualável do rádio, para você, alô Nilson César.
6: Muito obrigado, Vanderlei. Este é o nosso Vanderlei Nogueira do intervalo diferente, inteligente da Pan. E daqui a pouco a paragola para o segundo tempo. E o que você está esperando, meu caro Guilherme Napoli?
7: O Internacional voltando agora, viu, Nilson? O Palmeiras vem da mesma forma, sem nenhuma alteração. O Inter me parece também com a mesma formação inicial do primeiro tempo. Todo mundo voltou igual, viu, Nilson? Vamos para a segunda etapa.
6: Vamos nós. Vamos para o segundo tempo. Vai começar o segundo tempo, Palmeiras Internacional. Você ligava aqui no futebol da PAN em todo o Brasil. Ih, caiu aqui minha linha. Caiu aí, alguém bateu aí embaixo. Apita o árbitro, boa sorte a todos nós. Bom futebol para você.
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6: E começa o segundo tempo de Palmeiras Internacional 0-0. 0 Palmeiras, 0 Inter. O que você está esperando, Pacincani?
9: Bom, pelo menos a mudança de postura da equipe para o Palmeiras ou então de posicionamento de alguns jogadores. Mas é difícil, se tratando do técnico Abel Ferreira, que tem suas próprias convicções. Em que várias vezes, obviamente, elas não dão certo. E esse é o momento em que o Palmeiras precisa apresentar algo diferente. Porque o jogo se construiu na etapa inicial totalmente favorável para a equipe do Internacional, que não foi em nenhum momento pressionada pelo Palmeiras ou se sentiu desconfortável com o estilo de jogo. Pelo contrário, o Inter jogou solto na casa palmeirense e só não abriu o placar justamente porque falta um pouco mais de qualidade técnica a esse time do técnico Paulo Pezzolano, que veio para jogar futebol e, repito, fez uma etapa inicial melhor que o Palmeiras.
6: Obrigado, este é o nosso Pacincani. Aí vem o time do Internacional, domina aqui com Carboneiro. Carboneiro recolhe, tenta jogar na Carboneiro, tenta a fita Carboneiro, briga pela bola Carboneiro, a bola sai. Obrigado, torcedor do Brasil, pela massacrante, massacrante audiência do futebol da PAN. O Nápoles, nem perspectiva de trocar aí, Nápoles.
7: Ô Nilson, no primeiro tempo, no intervalo, na verdade, os reservas do Palmeiras ficaram numa roda de bobinho. O Vitor Roque tava sem colete. O único reserva que não tava nessa roda de bobinho era o Flaco Lopes. Mas, pelo menos por enquanto, nada dele na segunda etapa.
6: Tá legal. Muito obrigado, torcedor do Brasil, por ser ligado no futebol da Pan. 0 pro Palmeiras, 0 pro Internacional. Aí vem o time do Verdão, vem trabalhando e brigando. O para pra Martínez, aqui pelo setor direito de campo, Martínez. Martínez recorre, tenta a fita, Martínez vai levando. A bola sai pela linha de fundo. O ato deu o quê? Escanteio, meu caro Napoli.
7: Escanteio pela direita. O Andreas Pereira tava...
6: Escanteio para o time do Internacional, o time do Palmeiras bater. Andreas Pereira aqui toma distância para fazer a cobrança do escanteio. Aqui pelo setor direito de campo, Andreas Pereira. A vaga de para a cobrança, 0-0 o placar. Dá no Palmeiras, dá no Inter. Você curtindo o futebol da Pan. Bola levantada na boca do gol. Afasta a Marian. A bola pipoca ainda na boca do gol. Vem Palmeiras. Sobrou para Marlon. Bateu. Bate a bola na zaga e sai. Escanteio para o Verdão bater. De novo, meu caro Napoli.
7: De novo, escanteio pro Palmeiras, dessa vez pela esquerda, Piquerez e Andreas Pereira, os dois vindo pra cobrança, viu, Nilson? Vem jogada ensaiada, vem Palmeiras na bola parada.
6: Vem Palmeiras na bola parada. Aí vem de novo o time do Palmeiras. A bola aberta aqui. Vem cruzamento pra boca do gol. A boca do gol sai de goleiro pra fazer a defesa. Palmeiras chegando e apertando, hein, Guilherme?
7: Chegou de novo na bola parada, né, Nilson? Jogada trabalhada, estudada, cobrança do Piquerez, cruzamento do André na segunda trave. O Barbosa foi quem tentou o toque pro meio da área. O Félix Torres fez o corte. Se segura o Inter, 0-0, placar no Palestra.
6: Ah, se segura o Inter. 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
6: Falado, lá vem aqui trabalhando o time do Palmeiras, a falta marcada. Falta pro Verdão Barque. Achou outro Guilherme. Ei, Guilherme Napoli. Obrigado, torcedor do Brasil. Falta Andreas Pereira. Fala, meu caro, meu caríssimo Guilherme.
7: A falta é pelo lado direito. Andreas Pereira cobra, o Palmeiras tenta na bola parada, pressiona no começo da segunda etapa, Nilson.
6: É o começo da segunda etapa, 0-0 pra cá. Desce o time do Palmeiras, vem com o Alan. Alan recolheu, tem Martínez pedindo trabalho curtinho para Martínez. Martínez vem levando, vem trabalhando, vem tocando. Desce pro time Alviverde, ao Verdão. Para enfiar aqui na ponta, aqui pelo setor canhoto de campo. Passa a zaga do Inter, tira dali, vem Alan. Alan recolhe, volta o jogo atrás de primeira. Olha o cruzamento pra boca do gol. Vai do outro lado a zaga colorada. Chega Piquerez e se atrapalhou. Ele se atrapalhou com a bola aí. Posse de bola colorada, diga Guilherme Napoli.
7: E se perdeu mesmo, Nilson, sozinho o Piquerez na jogada, depois do cruzamento do Andreas, a bola passa por todo mundo, sobra do lado esquerdo de ataque. O Piquerez bate a carteira do Vitinho, ganha a posse de bola e perde ela na linha de fundo. Tiro de meta pro Inter, Matheus Cunha ganhando tempo, vem na cobrança.
6: Legal, olha aí, reposição de bola do time do Internacional, uma bola levantada na frente, afasta a zaga, o viveiro de tira dali, sai jogando o time colorado, briga de Omarias também, enfiando o jogo na frente, desce pro time, do Palmeiras, vem sim para o Palmeiras, 0-0 pra cá, para enfiar aqui na frente, lá vem Verdão, olha o Alan, Alan recolhe, limpa, pode bater, bateu, bate a bola na zaga, de primeira puxeta do jogador Maurício, atento goleirão, diga lá, Guilherme Minápolis.
7: Fez a defesa o Matheus Cunha no centro da meta, depois da puxeta, como você muito bem colocou, Nilson, do Maurício. O Matheus Cunha que faz de cera é uma barbaridade. 0-0 placar aqui na Arena do Verdão.
6: Fala, Facincani, 0-0.
9: 0-0, o Palmeiras tenta atacar um pouco mais do que na etapa inicial, mas ainda assim o Palmeiras está esbarrando muito nessa jogada previsível por dentro e parando na marcação do Internacional. E o Palmeiras se soltando mais, naturalmente, dá mais espaços para contra-ataque para a equipe do Inter, que está louquinha para encaixar o primeiro gol. O Palmeiras tem que atacar com muita parcimônia, com muito mais organização. Está começando a querer repetir aquele filme do jogo contra o Atlético Mineiro, que se a bola não entrar, o Palmeiras pode acabar tomando um gol que vai se complicar no jogo.
6: Olha aí, não vem que o time colorado, não vem que o Internacional, o briga na metade do campo com Alan Patrick, Alan Patrick recolhe e domina, tenta a jogada, o briga pela bola, olha que maravilha, 0-0 o placar, 0 Palmeiras, 0 Internacional, olha só rapaz, o torcedor do Brasil comigo aqui, agora a arena tá na minha, aqui ó, chegou a arena de novo, agora o Lutô, ó, o Lutô vai voando, aí vira o melhor de todas essas galáxias, nem em Netuno, nem em Plutão, em lugar nenhum, nenhuma galáxia existe um locutor igual. 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
6: 0-0, navega aqui
7: amarelo.
6: O Tati Martínez recolhe para o time Alviverde, vem trabalhando, 0-0 o placar, 0 para o Palmeiras, 0 para o Inter, lá vem Verdão para trabalhar daqui, na ponta vem Palmeiras, Maurício para Andrés, cruzou, pega o goleiro, alguém vai mudar aí, bota logo o Flaco Lopes, bota logo o Vitor Roque, diga lá Guilherme Napoli.
7: Só confirmando, Nilson, agora subiu o cartão amarelo para o Paulinho, camisa 27 do Internacional. Uma falta cometida ainda no campo de defesa do Verdão. Amarelado no campo de jogo, o primeiro amarelo para o Internacional. Paulinho, 27, posse de bola para o Inter na defesa.
6: É, deve ter dado uma esticada mais forte. É falta para o time do Internacional bater. O pai tomar dentro de a pele que o desempenho jogou na frente. Vem ela, protege a bola. Caprichosamente saiu. É novo lateral para o time Alviverde bater. Tá todo mundo ligado no futebol da Pan. São 17 horas. 15 minutos do horário de Brasília, 17:15. Olha o Martínez toma distância para fazer a cobrança, estamos com 8 minutos e 20 segundos, segundo tempo do jogo, na arena do Verdão, 0-0, recupera Matheus Bahia, sai jogando pro time do Inter, sai jogando aqui pela esquerda, até o Internacional, mas a falta, uau, Alan chegou, dividiu, fez a falta, fica caído o jogador colorado e o Inter reclama. Diga, meu caro Guilherme Nápoles.
7: Pertinho da região intermediária de campo, a falta do Alan para cima do Félix Torres, tá caído até agora o equatoriano, zagueiro da equipe do Internacional. O Matheus Cunha, aqui de dentro da área, ele olhou pro David Oliveira Lacerda e falou, professor, e o amarelo? Você acabou de dar pro Paulinho, não vai dar agora? O árbitro disse, nananina não, sem cartão, falta marcada, posse de bola pro Inter, ainda no campo de defesa.
6: Obrigado, Guilherme Nápoles, o repórter mais lindo da história do rádio brasileiro. Tá todo mundo ligado no futebol da Pan, segundo tempo de jogo. Não tem igual. É o mais lindo da história do rádio brasileiro, Guilherme Nápoles. Meu amigo, o placar que eu... O tempo passa, torcida brasileira, 9 minutos e 30 segundos, segundo tempo. Tudo igual da Arena do Verdão. Palmeiras 0, VH Sperber lá no meio da torcida do Inter. Palmeiras 0, Inter 0.
5: Segue Nilson César 0-0 para Bahia e Vasco lá em Salvador, na Arena Fonte Nova.
6: Essa é a Jovem Pan, aí vem de novo o time colorado, vem com Alan Patrick, Patrick recolhe, domina, tenta a jogada, fez a finta, tenta outra finta mais, recupera para Vitinho, Vitinho domina, abre o jogo para Bruno Gomes, chega Figueiredo, deu bote, tira dali, insistiu o time Alviverde, rasga Bruno Henrique, tira dali, joga a bola linha de fundo, tiro de meta para o time do Palmeiras bater, 10 minutos e 20 segundos, Jovem Pan, o som do Brasileirão.
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6: 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Lá vem Martínez. Ele vinha para a Alan. Vai levando aqui pela beirada do campo, lado direito para o Palmeiras. Puxa para a perna direita. Alan trouxe para a esquerda de volta para Martínez. Cruzou. Tira dali Maripan, ele dá uma bronca em todo mundo, a bola vai embora, agora vem a dupla Flaco Lopes e Vitor Roque, os dois titulares vão entrar, é isso Nápoles?
7: É isso Nilson, você pede, o Abel atende, você entende muito Nilson. Vitor Roque número 9 e Flaco Lopes 42, daqui a pouquinho as duas mexidas do Palmeiras Nilson.
6: Tem que ganhar, esse negócio de Libertadores, uma noite errada, abraço. Copa, campo é assim, amigo. Olha o Alan. Alan domina. Toca pro Coutinho, pra Maurício. Maurício dominou. Voltou o jogo atrás pra Marlon. De novo pra Alan. Alan vai cruzar na boca do gol. A bola vai embora pela linha de fundo. É tiro de meta pro time do Internacional bater. Estão explicando lá pro Flaco o que, que ele tem que fazer.
5: Mudou.
6: Entra, passa dois gols. E pro Vitor Roque tá dizendo pra ele fazer um e dar um passe pra outro gol. Vai sair o Sousa. Como esse, temos muitos. Vamos lá, meu caro Guilherme.
7: Bora, Nilson. Vitor Roque, número 9, no lugar do 19, Ramon Sousa. E o Maurício, 18, vai embora e dá lugar ao 42, Flaco Lopes. Flaco Lopes e Vitor Roque nos lugares de Maurício e Ramon Sousa. Muda duas vezes o Abel Ferreira.
6: Flaco Lopes entra. Entra também Vitor Roque, fala Fascicani.
9: Claro que naturalmente são dois jogadores que deveriam ser titulares do Palmeiras, são titulares, né? Um retornando de lesão, o outro ainda naquele ritmo de Copa do Mundo que já passou, já tem um tempo. E óbvio que melhora a qualidade em relação ao Maurício ou ao Ramon Sousa, que até voltaram bem da Copa do Mundo, mas não são jogadores dos níveis, né? Do Flaco Lopes hoje e também do Vitor Roque. Agora, o sistema de jogo do Palmeiras é o que tem que mudar. É trazer talvez agora o Emiliano Martínez para ser um cabeça de área, subiu o Andreas Pereira para fazer um pouco nesse lado direito do campo, ver se o Alan, então, já que vai se tornar de vez um lateral para tentar subir um pouco mais e compor, e fazer com que esse time do Palmeiras tenha mais meio campo em relação ao Inter. O Inter, repito, toca a bola como quer na região central do campo e tá mais perigoso para buscar o gol.
6: Olha o Carboneiro, o teste do time do Internacional, tenta a fita, foi falta. Falta pra cima do Carboneiro, é falta pro time colorado bater. 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
6: Olha, sou amigo da velha guarda, dando cumprimentando Moraci Santana. Grande Moraci. Abraço pra você, Moraci Santana. Tá ligado no futebol da FUN também. Muito obrigado. Muito obrigado, torcedor do Brasil, pela massa grande audiência da FUN. 0-0 pra cá. 0 Palmeiras. 0 pro Internacional. Alan Patrick toma a distância pra fazer a cobrança pro time Alviverde. Estamos com 14 minutos jogados no segundo tempo. 0-0, hein? Alan Patrick rola a bola na ponta, vem Bruno Gomes, vai cruzar, levanta pro Inter, vai lá em cima, Carlos Miguel, de soco, o goleiro do Palmeiras tira dali, a bola volta ainda pro time colorado, vem com Alan Patrick domina, trabalha essa bola no campo de defesa, vem Internacional com Matheus Bahia, volta o toco atrás, Bruno Gomes pediu lá na ponta, trabalha o time do Inter, lá vem Inter, vem com Bruno enfia o jogo na frente pra Carboneiro, vai sair Carlos Miguel. Antecipa-se o goleiro do Palmeiras para fazer a defesa. Olha o toque na ponta chegando, hein? Tá chegando. Pedro Luiz vai marcar já. 15 minutos jogados, rapaz. 15 segundos, tempo, meu amigo. O Palmeiras vem. Já vem Palmeiras aqui na direita. Emiliano Martínez. Martínez recolhe pro time do Palmeiras. Trabalha a bola aqui pelo setor direito de campo. De campo, trabalha a bola. Eu volto o jogo atrás, mas bate deu uma volta. Fica caído o jogador Alviverde. Falta pro Palmeiras bater. Falta pro Verdão. É o Andreas Pereira. Diga, meu caro Guilherme Napoli.
7: Falta cometida pelo Bruno Henrique em cima do Andreas, pela direita, campo de ataque, Marlon Freitas vem nela, vem Palmeiras, Nilson.
6: Vem Palmeiras com o Flaco Lopes, Flaco Lopes, abre o jogo lá pelo setor esquerdo, Rica Potassi, pelo time do Palmeiras, Flaco fica pedindo, pede o Palmeiras e vem com o Piqueires dominou, abre para João Mário, Arias Pecone trabalha a bola pela esquerda, Rica Potassi, o time Alviverde trabalha a bola com o Piqueires, volta o jogo aqui, este é o Verdão que vem, lá vem Palmeiras com André Pereira, André Pecone para Marlon Freitas vem verde, inverte aqui na ponta direita para Alan. Alan mete no peito, teste o garoto do Verdão. Vai tentar cruzar, cruzou, passou na boca do gol. Afasta a zaga colorada. Quase o Palmeiras chega, meu caro Guilherme.
7: Ganhou arremesso manual pela direita, vem de novo o Palmeiras, Nilson.
6: Lá vem Palmeiras e aí foi mal. Para, meu caro Pacincani. Tá bravo aí, Pacincani?
9: Não, não existe, porque Nilson, Palmeiras é um time que agora passa o segundo tempo cruzando bola na área. Ou seja, abandonou a ideia de tentar trabalhar a bola pelo chão. A insistência do técnico no sistema tático não permite com que o time saia dessa previsibilidade. Um Palmeiras que poderia ter um domínio muito mais inteligente, uma disposição dos atletas jogando cada um na sua, conseguindo sufocar o Internacional com muito mais qualidade, com muito mais inventividade e até para buscar esse placar agora mais aberto, justamente com o Flaco Lopes e o Vitor Roque em campo. Traz o Alan pro lado esquerdo do campo, vai buscar uma linha de fundo, Arias pela direita, muda um pouco a forma de jogar, tira o Internacional da zona de conforto. O Palmeiras é um time que vai passar de novo a ficar cruzando bola na área e em nenhum momento trabalhar com aquilo que pode ter de melhor, que é essa bola no chão, para abastecer o Vitor Roque e o Flaco Lopes.
6: Esse é Felipe Pacincani, ele falou, você ouviu, fim de papo, torcedor do Brasil, vai entrar o 35 aí, meu caro Guilherme.
7: Isso, Aguirre, Aguirre número 35 no lugar do Matheus Bahia, meia dúzia. Vai embora o Matheus Bahia, fez gol no Corinthians lá em Porto Alegre pela Copa do Brasil. Matheus Bahia número 6 deixando o campo, dá lugar ao Aguirre 35, a primeira mudança do técnico Paulo Pezzolano.
6: Ah, obrigado. Aguirre, camisa 35, tá no jogo. E quem desce é o Verdão. Tá 0-0 o placar. Trabalha o time do Palmeiras em pela esquerda. 0-0. Daqui a pouco tem Flamengo, hein? Flamengo e Vitória. O Gabriel Dias vai transmitir. E também o Corinthians aqui, hein? O Corinthians é pro FM. É pra toda a rede. Corinthians jogando diante do Bragantino. O José Manuel de Barros transmite aqui na PAN para todo o Brasil. Você ligado na PAN. Vem Alan Patrick. Alan Patrick, vem levando o tenta-fita, Alan Patrick para a sombra, aqui pela esquerda de campo, desce o Bertão, desce o Inter, digo, olha o Inter com Alan Patrick para Carboneiro, Carboneiro domina, tenta-fita, Carboneiro perdeu, olha o Bertão aí, desce o Palmeiras, vem com o Vitor Roque, lá vai Tigrinho, vai Tigrinho, vamos Tigrinho, lá vai Vitor, Vitor recolhe para Andréas Pereira domina, abre o jogo aqui para Flaco, o vice-campeão do mundo, Flaco Lopes vai levando, Flaco Lopes tenta jogar, Flaco Lopes vai tentar cruzar, cruzou, rasga sua cartilha dali, a bola sobra ainda pela esquerda de campo, teste o time do Palmeiras com Piqueires, Piqueires domina, tem áreas pedidas também para Djalmária, Arias recorde, tenta a fita Djalmária, ele domina, tenta a fita, outra fita mais, prendeu Djalmária, volta para Piqueires, 0-0 o placar, de pé em pé, é o Palmeiras, a estratégia do professor Abel, o para aberto aqui, pelo setor direito de campo, teste o Verdão, lá vem com a Ana, Ana vai levando, tenta a fita, Ana de primeira para Marlon Freitas, Marlon Freitas abriu aqui para Martínez, vai cruzar para Tessio, sobe Félix Torres, de cabeça passa aqui, retira dali, aqui retira, falta o Palmeiras com Barbosa de cabeça, um bolão, Palmeiras chegou com o Djalmária, vai cruzar, Vitor passou, de soco, goleiro tira, volta, Marlon, oh, Marlon Freitas, em seu pé, ele jogou lá na barraquinha do cachorro quente, Guilherme Napoli.
7: Tem que tomar cuidado para não atrapalhar o comércio alheio, né, Nilson? Depois do cruzamento do John Arias, era pro Vitor Roque, o Matheus Cunha fez o corte de soco, tirou a bola. Na sobra, de primeira, tentou o Marlon Freitas, de perna canhota, por cima da meta, na arquibancada. Tiro de meta, Matheus Cunha na bola, 0-0, placar no Palestra Itália.
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6: Ah, tá todo mundo ligado na PAN. Tá 0-0 o placar. 0 pro Verdão, 0 pro Inter de Porto Alegre. Trabalha o time do Internacional. Tenta sair jogando com Bruno. Bruno Gomes, tá pé na ponta. Brigou para sair. É novo lateral pro time do Internacional bater. O passa, torcida brasileira, meu amigo. O passar quer que eu confirme o tempo de jogo. 20 minutos, 40 segundos do segundo tempo. Arena do Palmeiras, Campeonato Brasileiro. Palmeiras 0, Inter de Porto Alegre 0.
5: Na Arena Fonte Nova em Salvador, 18 minutos do segundo tempo. Segue Vasco e Bahia, Bahia e Vasco 0-0.
6: Essa é a Jovem Pan, ligando do Brasil inteiro. Esse Bernabé é bom jogador, hein? Jogador que atormenta lá a defesa, hein? Ele que marcou aquele golaço contra o Corinthians. Alan Patrick vai para a cobrança do escanteio para o time do Internacional. Que beirada do campeonato direito vem o capitão do time, o time colorado. Vitinho tá na área. Alan Patrick toma a distância para fazer a cobrança. Aqui pelo setor direito de campo, toma a distância. Alan Patrick levantou na boca do gol, afasta, ataca, tira dali, mas a falta marcada. Faltou o escurinho aí. Que o escurinho era bom de cabeça, não era? Você lembra dele, Napoli?
7: É, Nilson, admito pra você que eu não lembro dele não, mas o árbitro marcou uma falta de ataque da equipe do Internacional em cima do Palmeiras. Posse de bola pro Carlos Miguel, que já fez a cobrança, 0-0.
6: 0-0 pra cá, 22 minutos jogados, primeiro tempo, 0 pro Palmeiras, 0 pro Internacional de Porto Alegre, você ligado no futebol da Pan. Obrigado, torcedor do Brasil. Levantou o dedo aí, Guilherme Silva? Ainda não? Daqui a pouco o Guilherme vai falar. Ah, vem aqui, o bola aberta aqui pelo setor esquerdo de campo, trabalha a área, áreas vai levando, recupera o time do Internacional e sai jogando. Olha o Inter aí, reteste o time do Inter, bola enfiada para Bernabé, estão falando ele tá trabalho, Martínez, Emiliano Martínez tira, sai jogando pro time do Palmeiras, Emiliano Martínez, tenta domínio, frente e bola, ele domina pro Pertão, Marlon Freitas pediu, Palmeiras quer ganhar, hein? Já perdeu um jogo em casa, né? Pro Atlético Mineiro, não é isso? E agora não pode perder, não. Ó o Alan, Alan recolhe pra Flaco, Flaco dominou, lá vem Flaco Lopes, tenta bater, bateu prensado, a bola volta pra Alan, afasta a zaga, mas o impedimento tava marcado. Eu confirmo, 23 minutos jogados, 23 minutos jogados, estamos no segundo tempo. Palmeiras 0, Inter 0.
5: E com esse empate, o Palmeiras chega a 48 pontos. O Flamengo é o segundo colocado com 39, ainda joga na rodada mais tarde contra o Vitória, ou seja, nesse momento, o Flamengo tem ali a diferença de 9 pontos para o Palmeiras.
6: Ligando o Brasil inteiro através do rádio. 0 para o Palmeiras, 0 para o Internacional. Lembrando que o Flamengo joga daqui a pouco diante do Vitória. O Gabriel Dias vai mostrar no YouTube Jovem Pan Esportes da Pan. E vamos mostrar também Corinthians e Bragantino. Bragantino e Corinthians, direto de Bragança. José Manuel de Barros transmite no FM, em toda a rede, no YouTube. Você curte o Corinthians também conosco diante do Bragantino. Quem trabalha aqui é o time do Internacional, passe errado, André Pereira rouba agora, Marlon Freitas domina, volta o jogo atrás, Marlon Freitas se arma, 0 placar, enfim, ia parar na frente, vem Palmeiras, vem com Alan, Alan domina, tenta fita Alan, Alan recolhe, vai-se embora, livra-se da marcação, lá vai Alan, vai levando, foi falta, hein? Falta em cima do Alan, falta pro Verdão, tem pressa o Palmeiras, tá valendo, já bateu para André Pereira, cruzou na boca do gol, afasta a zaga do Inter, tira dali, a bola volta ainda para John Arias, Arias recolhe a Valente, recupera, abre o jogo para Piqueira, vai cruzar, levantou na boca do gol, quase chega André Pereira, a bola sobra ainda aqui na ponta direita, vem Palmeiras com Alan, Alan do Bilu para Martínez,
5: amarelo,
6: o jogo atrás para Murilo, um minutinho só, desce o Palmeiras, vem com Barbosa, Barbosa recolhe para Piqueira, o capitão do time, daí para Marlon Freitas domina, tenta pinta, Marlon Freitas inverte, abre o jogo na ponta, na marca de 25, segundo tempo 0-0, desce o Palmeiras em ala, vai bater, ala bateu, bate prensado, rasga a zaga, tira de novo, insiste o time do Palmeiras, briga pela bola, o Verdão, insiste o Verdão, aqui na frente com o André, André vai cruzar, levantou, passou para John Arias, Arias domina, volta para Piqueires, Piqueires dominou, vai bater para John Arias, Arias recolhe, lá na ponta vem Palmeiras, tenta levantar, rasga a zaga do Inter, tira dali de qualquer maneira, insiste Flaco Lopes, volta o jogo para Marlon, aqui na ponta André bate mal. Ô, louco, fala meu caríssimo Guilherme Napoli.
7: Depois da troca de passes, Nilson, o Palmeiras tentava de toda forma e acabou finalizando só com o Andreas Pereira, camisa de número 8. Finalizou de carrinho por cima da meta, tiro de meta pro Inter. O Matheus Cunha de novo fazendo cera. O árbitro já avisou, agora não dá, agora não dá. E no lance anterior, cartão amarelo pro Aguirre. Acabou de entrar e já tá pendurado em campo, Nilson.
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6: Cartão amarelo pro goleiro do Inter. Cartão amarelo pro goleiro do Internacional. Ele que tá de canarinho do reino. Qual é a cor do canário da terra, Guilherme Napoli?
7: Ah, eu chutaria amarelo, viu, Nilson? Agora o Matheus Cunha recebendo o cartão amarelo no lance por cera. Ele tá alegando uma dor na coxa direita. Mas agora o amarelo já foi mostrado pelo árbitro David Oliveira Lacerda. E vou te falar, hein, Nilson? Te falo porque acompanhou também o jogo de quinta-feira contra o Corinthians. Foi merecido esse cartão e tá com muito atraso. Era pra ter ganhado esse amarelo lá no outro jogo. Faz muito a zero o goleiro do Inter, agora recebendo atendimento médico em campo.
6: Tá parado. E aí, enquanto isso, eu quero ouvir o Fascicani. Diga, Fascicani, tá 0-0, 27 do segundo tempo.
9: Bom, em relação a zero do goleiro, é até ter um árbitro que tem a peito e bota pra fora, né? Porque já era pra ter sido amarelado no primeiro tempo. E agora com a cera do segundo tempo, seria amarelo com amarelo, cartão vermelho, ou seja, tira de campo, começa a expulsar o goleiro que começa a fazer baboseira como essa. Agora, isso também não exclui o Palmeiras, que é árido em campo, uma equipe em que não tem ideias, é um time que vira cruzamento na área, chuveirinho, bumba meu boi, seja o que Deus quiser, agora que tem o Flaco Lopes na área. É muito pouco para um time que precisa desfazer o sistema de três zagueiros. Não se justifica um time em casa que não marca pressão, que precisa ganhar terreno, que precisa ganhar inventividade, elemento surpresa, jogar com três zagueiros em seus domínios. O técnico Abel Ferreira insiste com um esquema que não é para a característica dos jogadores que ele tem à disposição do elenco e com isso o Palmeiras se sabota.
6: 28 minutos jogados, 0-0. 0 Palmeiras, 0 pro Internacional. Você curte em campo de Batapã. Aí vem Flaco Lopes, abre o jogo na frente. Flaco Lopes afasta a sacatilha dali e briga pela passe de para André Pereira. Olha o Verdão, o para enfiada na frente, passe errado, lateral pro time colorado bater. Você ligado no futebol da Pão, obrigado, torcedor do Brasil. O som do Brasileirão. Ela põe.
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6: 0-0, tem tempo ainda. 29 minutos jogados, primeiro tempo, segundo tempo, 0 para o Palmeiras, 0 para o Internacional. Desce o time, eu tô Verdão, eu trabalho o Palmeiras aqui, piloto Antônio Canhoto de Campo vem com Martínez em feia formada, a larga Quari, trabalha a bola, desce o Palmeiras também com o Alan Franco, com o Alan Ludovina, abre o jogo para Martínez aqui pela ponta, Martínez vai cruzar na boca do gol, afasta para que estou tira dali, briga de novo pro Palmeiras com o Murilo, aí a bola sai lateral, é posse de bola pro time do Internacional, vai mudar o Inter de novo.
7: Daqui a pouquinho vem mudança no Internacional, Nilson, todo o outro lado do campo, não consigo nesse momento te dizer exatamente quem é, mas vai ter mudança sim.
6: Vai mudar o time colorado. A Guilherme toma a distância. Não vem a Guilherme para fazer a cobrança aqui pela esquerda. Rica Pão, 0-0 para cá. 0 Palmeiras. 0 para o Internacional de Porto Alegre. Não vem Inter. Vem Jack carregando com o Bruno Gomes. A fé na ponta, tenta a fita. Para bater uma pampa para passa. A direita de Carlos Miguel. Para só tiro de meta para o time do Palmeiras bater. Mas tem que tomar cuidado. Numa dessa. Uma dessa pode chegar. Diga, meu caro Guilherme Napoli.
7: E foi uma bomba do Vitinho, né, Nilson? Pelo lado direito, campo de ataque do Internacional, bate cruzado, passou perto. Carlos Miguel suou nessa bola, hein? Quase, quase o primeiro do Inter, tiro de meta já cobrado.
6: Olha o Alan perde, perde Alan, desce o time do Internacional aqui pela esquerda, tenta jogada com a Guilherme, briga a Guilherme, ganha lateral, 30 minutos jogados, meu amigo, o Potecar que eu confirme o tempo de jogo. O tempo passa, torcedor do Brasil, 31 minutos jogados, segundo tempo, tudo igual, Palmeiras 0, Inter 0. Alan Patrick tá indo embora. Esse é um que vai embora. Vamos ver.
7: O Bruno Henrique
6: todo
7: também.
6: Mundo... Bruno Henrique também.
7: Isso, vamos lá, Nilson, agora com calma. Alan Patrick, número 10, dá lugar ao 18, Juninho. Já foi jogador do Palmeiras. E a outra mudança é a saída do Bruno Henrique para a entrada do Ronaldo, 16. Ronaldo e Juninho nos lugares de Alan Patrick e Bruno Henrique. Muda mais duas vezes o Paulo Pezolano.
6: Ronaldo e Juninho. Fala, Facincani.
9: Dá um pouco mais de vigor. Ele vai para três zagueiros, ou seja, vai tentar travar ainda mais o Palmeiras. E a equipe do Internacional ganha um pouco mais de fôlego no contra-ataque com o Ronaldo. Eu não teria tirado o Bruno Henrique, faz um bom jogo. O Bruno Henrique faz um bom jogo até aqui. O camisa número 8 da equipe do Inter estava sendo uma válvula de escape interessante. Agora quase que arranjou um gol para a equipe do Internacional. E o Palmeiras também deve mexer.
6: Felipe Anderson vai entrar. E Giai, né?
7: Isso, Nilson. Felipe Anderson, número 7, no lugar do 40, Alan. E o Emiliano Martínez, 32, vai embora e dá lugar ao número 4, Giai. Giai e Felipe Anderson nos lugares de Emiliano Martínez e Alan. Muda mais duas vezes o técnico Abel Ferreira.
6: Tá legal. Entra, portanto, Giai, camisa 4. E também Felipe Anderson no time do Palmeiras. Muda o Palmeiras. 32 minutos e meio. Estamos caminhando para a reta final, hein? 0 Palmeiras, 0 para o Internacional. O Pantera de Gata no futebol da Pan. Aí vem Bernabé. Toma a distância para fazer a cobrança. Bernabé levanta para na frente. Passa a sacatina dali. Insiste o time colorado. Bola levantada. Sai do gol, goleiro. Sai do gol, Carlos Miguel, para fazer a defesa. 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Até a Jovem Pan. Aí vem de novo o Palmeiras. Tem contra uma área. Área tem Giai. Lá vem a área. Vai levando o Giai. Fica pedindo. Área vai cruzar. Levantou a área. Da boca do gol. De peito. Bruno Gomes jogou pra fora. Escanteio pro Verdão. Bater escanteio pro Palmeiras. Diga lá, meu caro Guilherme Napoli.
7: E esse tapa de peito do Bruno Gomes é de quem joga futebol. Aí escanteio Palmeiras, Piqueires.
6: Ah, vai, Piqueires. Autorizado, levantou para dentro. E abre de cabeça para fora. Chegou o toque do Vitor Roque. O Tigrinho chegou no meio. Meteu a cabeça na bola, mas jogou para fora. Quase o Palmeiras aparece. Tá difícil. Tá 0-0. Quase 34 minutos. Esse resultado, Facincani, é ruim. Porque se empata e o Flamengo ganha, diminui a diferença, né, Facincani?
9: Claro, lógico. Seriam dois tropeços em sequência do Palmeiras no Campeonato Brasileiro em casa, né? Ou seja, é claro que isso é terrível para uma equipe que busca ampliar cada vez mais essa vantagem, justamente para ter mais tranquilidade para jogar as Copas no segundo semestre. Algo que, desde 2021, o Palmeiras não conquista uma delas, né? Agora, vamos ver se com essa mudança. Vinha o Internacional. O Giai não passa a ser um lateral direito. O John Arias um ponta direita. Olha o Inter aí.
6: Olha o Inter aí. Aí vem com o Bernabé. Perdeu uma barra. Recupera o Palmeiras. E sai jogando. Já se complementa. Olha o Palmeiras aí. Desce o time ao Viver. Que vem com o André Pereira. Vai levando para o time do Perdão. Abre o jogo curto aqui na ponta para Arias. Arias domina. Toca a bola na frente. Arias para o Vitor Roque. Para ir para o André. André vai bater. Bateu. Sobrou o Vitor Roque na cara do gol. Faco demais. A bola ficou fácil para o goleiro. Falei agora. Ele rasga a rede. Errou na finalização. E também teve gente pertinho dele. Diga lá, meu caro Guilherme Napoli.
7: E perdeu uma grande chance, viu, Nilson? O Vitor Roque, depois do bate-rebate na área, ele tinha o gol aberto pra ele, basicamente. Era ele e o Matheus Cunha. Ele recuou. Ele deu um tapinha nas mãos do goleiro do Internacional, que fez bem a defesa. Se segura o Inter, 0-0, Nilson.
6: 0-0 o placar. Aí vem de novo o time do Palmeiras aqui. Trabalha o Verdão. 0-0 o placar. Vem com o Felipe Anderson. Vai levando aqui pela esquerda de campo. Tenta a pinta. Alô, meu amigo Marcos. Grande Marcos ligado no futebol da Pan. Sempre ligado. Sempre curtindo o futebol da Pan. Nosso Marcos Michelúcio. Gente boa demais, rapaz. Gente boa demais. É gente. É gente que ouve a gente. Aí vem aí. Trabalha o time do Palmeiras. Vem com a Maria Sérgio Pecuari, enfim, o jogo pra Diário de primeira, bate de André Pereira, bateu na zaga, afasta, tira dali a bola, sai lateral. É novo arremesso pro Palmeiras bater. Pressão ao Alviverde de Galabi, ao caro Guilherme Napoli.
7: E de novo, né, Nilson? Com o Andreas aparecendo dentro da área. O chute dessa vez travado. O Verdão segue no ataque em busca do primeiro.
6: Lá vem Felipe Anderson. Afasta, saca, tira dali. Tá difícil. O tempo vai passando e a dificuldade aumentando. Diga, meu caro, passe em Cane.
9: Bom, mas pelo menos agora o Palmeiras tem alguma coisa em campo que possa se parecer com a organização. O Giai foi para a lateral direita, o John Arias veio fazer a ponta direita, ou seja, do outro lado Felipe Anderson. Palmeiras vai naquele tradicional 4-4-2, uma dupla de ataque, Flaco Lopes e o Vitor Roque, e o meio campo um pouco mais preenchido. Vamos ver se, faltando 15 minutos para acabar o jogo, o Palmeiras consegue dar uma acordada, porque até agora, até os 37 do segundo tempo, o Palmeiras não apresentou nada em termos de competitividade diante do Internacional, que no segundo tempo basicamente só se defende, tá um time mais cansado.
6: Tá 0-0. Olha o Palmeiras de novo. Aí vem Palmeiras, diga!
7: Público total aqui na Arena do Palmeiras, 38.778 torcedores, uma renda de R$3.224.000, Nilson.
6: Quase 40 mil pessoas. 0-0 o placar. 0 Palmeiras, 0 Inter. Aí vem de novo o Palmeiras aqui. Trabalha o time Alviverde. Tá 0-0 o placar. Desce o Verdão. Trabalhando com o Giai. Olha o argentino. O Giai recolhe pela direita. Tem João Arias pedindo. Esse é colombiano. O João Arias domina. Volta o jogo atrás. Olha o Palmeiras. Tem Murilo. Murilo domina para o time Alviverde. Trabalhando o Murilo para André Pereira. André para Giai. Giai desce para o Verdão. De volta a bola aqui. Para João Arias, Arias domina, brinque para a área, pede bola pela direita. João Arias desce para o time do Verdão, cruzou na boca do gol. A bola passa ainda para Figueiredo, ajeitou para Felipe Anderson. Felipe domina, tenta a fita de primeira, tenta a jogada de volta, rasga Bruno Gomes, tira dali, vem Carboneiro, desce para o time do Internacional. Carboneiro, a pressão é o Viverde, tenta roubar a bola. O Palmeiras já roubou, a bola sobra ainda. Perda bem e domina para o time do Internacional. Nacional fácil pro Murilo. O Inter não chega, Napoli.
7: Não chega, Nilson. E as mudanças do Pezzolano deixaram o time ainda mais defensivos, quase defensivo, com as entradas do Juninho e do Ronaldo. O Inter que não tem poder de ofensividade, Nilson.
6: Tá falado, torcedor do Brasil, você ligado no futebol da Pan. Quase 40, hein? Vai ter muito acréscimo, Fasencani.
9: Não, um protocolar de 5 a 6 minutos, Nilson.
6: Ah, obrigado. Ô, Patricane, vem aí. O João Maria, Daniel Cacone, trabalha a bola aqui pelo setor direito de campo. Desce o time Alviverde. Vem com o Marlon Freitas em área, pedindo também. Área vai cruzar na boca do gol. Afasta a zaga, tira dali. Se defende o Inter. Carboneiro perde. Carboneiro vem de novo. Internacional insiste. O Palmeiras recupera, mas o jogo tá parado. Não valia nada aí, Napoli.
7: Não valia nada, Nilson. E agora os jogadores do Inter estão reclamando bastante com a arbitragem, porque queriam um cartão amarelo no lance. Os jogadores do Palmeiras reclamam a demora na marcação do árbitro David Oliveira Lacerda. Posse de bola para o Inter.
6: Passe de bola para o Inter aos 40 minutos. 39 minutos e 40 segundos, segundo tempo de jogo. Torcedor do Palmeiras fica preocupado. O Palmeiras está perdendo dois, deixando de ganhar dois pontos, né? Está ganhando só um, não é verdade? E o Flamengo pega o Vitória daqui a pouco no Maracanã. Aí vem Palmeiras, vem com o Flaco Lopes, briga a bola, tira dali. Enfim, o jogo vem Vitor Roque. E Vitor vai levando aqui na ponta. Vitor fez a fita, foi seguro. Foi falta, hein? Falta em cima do Vitor Roque. Você viu aí, Napoli?
7: Vi sim, Nilson. Foi empurrado, puxado pelo Maripan, camisa de número 3, pela ponta direita de ataque do Palmeiras. Falta marcada, Andreas Pereira, número 8, é o homem da bola parada. Se não tá dando na troca de passes, Nilson, quem sabe numa bola parada, quem sabe numa bola aérea. Tem Flaco Lopes, tem Alexander Barbosa, tem Murilo, tem Marlon Freitas, vem Palmeiras na bola parada.
6: E o André pega bem na bola. Não vai que entrega o Pereira, não vai querer para fazer a cobrança. O goleiro tá atento, sabe que é perigoso. Bola parada, não vai que André. André Pereira dá uma distância para fazer a cobrança. 0-0 o placar. Não vai que André. A autoridade levantou a bola. bola do Thiago Desai. Subiu o Murilo, andando de cabeça para pôr embora. Tá difícil pro Verdão, meu amigo. Eu passo a cara que eu confirmo o tempo do jogo. O tempo passa, torcedor do Brasil. 41 minutos e 20 segundos.
0: Estamos no segundo tempo. Tudo igual.
6: Palmeiras 0, Inter de Porto Alegre 0. É, Facincani, agora é achar um gol. O termo é esse.
9: Sim, acabou qualquer possibilidade de tentar encontrar algo mais construtivo. Só que demorou até os 30.

0: saiu o Inter, muda.
1: João Bezerra, número 49, na vaga do Carboneiro, número 7. Vai embora o Carboneiro, dá lugar ao João Bezerra, 49, a última mudança do Paulo Pezzolano.
0: João Bezerra, o número 49, vai entrando no time do Internacional. O João Bezerra, 49, João Bezerra, é de boa, hein? João Bezerra, saindo Carboneiro. Olha aí o Palmeiras, briga o Inter também, vem com na metade do campo, vem trabalhando com o Félix Sul, abre o jogo na frente, vem cruzamento pra área, passa a zagueira dali, insiste o time colorado, lá vem Internacional, Patrick pedindo, Petinho pediu também, tira dali de qualquer maneira, Barbosa, a bola volta ainda pro time do Inter, que recua atrás, chamando o goleiro. O tempo vai passando, 43 minutos, o jogo vai ficando dramático pro Verdão, 0-0, 0 Palmeiras, 0 Internacional, vem aí o Inter, trabalha o time do Inter, vem com Vitinho com a 40, Bruno Gomes pedindo lá na ponta, Bruno Gomes, o terceiro do time colorado vai se armando, ó o Palmeiras, recupera essa bola, o Palmeiras tira dali, tira com o Murilo, lança rápido pra Vitor Roque, lá na ponta vem Vitor Roque, é seu estilo, enfia mal Vitor Roque, fica fácil pra zaga do Inter, tira dali, na verdade o Vitor já ganhou a minutagem, né? Porque voltou mal, né, meu caro Guilherme Napoli.
1: E tinha oportunidade, hein, Nilson? Tinha campo livre pelo lado esquerdo do campo de ataque. Ele tenta trazer pro centro. Ia servindo o Flaco Lopes. Deu a bola no pé do Juninho. E na sequência, o Juninho se desfez da posse de bola. Mandou pra linha lateral porque o Félix Torres está com cãibra. O Félix Torres com cãibra neste momento. Tá no chão no campo de jogo. Jogo paralisado. 0-0 no placar. E o Inter não tem mais mexidas, Nilson.
0: Olha lá. O João Bezerra. O número dele é 49, ela é xilique de todo lado, hein? Os caras são muito xiliquentos. O Inter tá parando o jogo, o Palmeiras quer o jogo, reclama de um lado Abel, reclama do outro técnico do Internacional. 0-0 no placar. Olha lá, empurrão agora aí. O que que houve aí, Napoli?
1: É briga, né, Nilson? Aquela briga desnecessária de reta final de jogo. Pro Internacional é ótimo. O Inter só quer o empate aqui na casa do Palmeiras. O Palmeiras, que é o líder do campeonato, tinha que estar vencendo o jogo. E aí vai perdendo tempo. Carlos Miguel chega justamente nesse intuito. Diz, sai, vamos jogar bola. Tá tentando empurrar ali o Maripan. É a famosa briga pra ver quem é mais homem. Mais 7. Vamos aos 52 minutos da segunda etapa.
0: Mais 7 minutos. Mas não teve pernada não, né, meu caro Guilherme?
1: Não, Nilson, só empurra, tradicional, né? Tradicional empurra do futebol brasileiro.
0: Qual era?
1: O time que tá gostando do resultado pra tentar ganhar tempo.
0: Qual era, no Gigantes do Ringue, o grande adversário de Ted Boy Marino? Você toma um 10. Ficou mudo é porque não sabe. Ah, rapaz, 0-0 pro placar, 0 pro Palmeiras, 0 pro Internacional. O teste do time do Palmeiras aqui, o bola aberta pelo setor direito de campo, tem 7 minutos a mais, 45, vamos a 52. Vamos a 52 minutos, por enquanto 0-0. Toma distância da área, toca a bola curtinha pro André, o Pereira vai pro Giai. Giai desce pro time do Palmeiras, já vai Giai, enfiando o jogo na frente. Ao Verdão, Felipe Anderson, meu Deus do céu, ele jogou lá na Avenida Sumaré, foi longe, Guilherme Napoli.
1: Se antes o Alan acertou a barraquinha de cachorro quente, essa foi a barraquinha do churrasquinho, né, Nilson? Inacreditável, mais uma finalização pra fora do Palmeiras, dessa vez com o Felipe Anderson. E sobre a pergunta anterior, Nilson, eu não tinha entendido que era pra mim, te peço desculpas de novo, mas não sei não, viu, Nilson?
0: Você não sabe? Era o Fantumas.
1: Não sei, desculpa.
0: Pesquise, Fantomas era o grande adversário de Ted Boy Marino. Olha aí, tem o Índio também. Vem aí, a bola vai atacar na frente, vem para o Flaco Lopes. Afasta, ataca, tira dali. Zero Palmeiras, zero Internacional. O tempo passa, 2 minutos além do tempo. 5 para acabar. Palmeiras tem 5 minutos para achar um gol, Pacincani.
2: Não, é na base da empurrança agora. Faltando 5 para acabar. Né? Foram 7 de acréscimos dados. Agora é o seguinte: 0-0, passou dos 45, vai ser bola na área. E se sobrar um rebote, o Palmeiras abre o placar. É isso.
0: Olha o Palmeiras.

0: Pico Jai, deixa, recolhe bola na área, bate na zaga, vem, entrega Pereira, afasta a zaga, tira dali, briga pela posse de bola o time, tentou Palmeira, tem lateral pela direita com o Jai, lá vai Jai, cobra a cabeça, sai jogando com o Marlon frente até a segunda do time do Palmeiras, 2 minutos e meio, galera, o tempo, e fica a bola aqui na ponta, o árbitro parou. Não vale nada. Ele deu uma falta. Vai todo mundo pra área. Estão chamando a academia pra área. Fala, meu caro Guilherme Napoli.
1: A falta marcada em cima do Andreas Pereira. Pelo lado direito, campo de ataque do Palmeiras. É o próprio Andreas quem vem na cobrança, viu, Nilson? E aí sobe todo mundo de novo. Quem sabe na bola parada. Vem mais, vem você, Nilson.
0: Ah, quem sabe numa bola parada. O pai tá na hora de o time Alviverde para fazer a cobrança. Andreas Pereira. Um bolo de jogadores na grande área. Lá vai Andreas Pereira para a cobrança. 0 a 0 o placar. 0 Palmeiras, 0 Inter. Menos de 4 para acabar, hein? Lá vai Andreas. Lá vai Guilherme para a cobrança. Autorizado. Andreas levanta no braço direito. Lá vai Guilherme. Andreas autorizado. Levantou na boca do gol. Afasta a gatilha dali. Insiste Figueiredo. Abre o jogo na ponta. Vem bala pra área, rasga a zaga do Internacional. Dá um muro aí em Nápoles.
1: Não passa nada no cruzamento do Barbosa. A bola bate no Juninho. O Palmeiras vem de novo, Nilson.
0: Aí vem, lá vem Palmeiras de novo, bala levantada pra área, sobrou pra Flaco de cabeça, Andreas Pereira bateu, bate apertado Andreas Pereira, aí a bola saiu desviada na zaga do Inter, escanteio pro Palmeiras, estão chamando até a Leila, até a presidenta pra área, diga lá Guilherme Napoli.
1: Escanteio pela esquerda, Andreas Pereira vem de perna direita, vem Palmeiras, vem você, Nilson.
0: Lá vem ele, Andreas Pereira de perna direita, levantou a bola desceada, afasta a zaga, tira dali, insiste o Palmeiras, lá vem perdão com o Jai, Andreas pediu de novo, passe errado do Jai, Felipe Anderson briga, briga Felipe, aí na ponta vem Figueiredo, Figueiredo enfia a bola curtinha para Andreas Pereira, o pai tenta cruzar, levantou na boca do gol, afasta a zaga, tira dali, recupera o time colorado e vem contra-ataque, lá vem Internacional, vem dominando aqui pela ponta esquerda, tenta feito o pote ao Viverde, tira Felipe Anderson, Carlos Miguel sai do gol para a defesa, é Fasincani, 2 minutinhos para acabar Fasincani,
2: e virou agora o bomba meu boi, né, o jogo é o chamado barata voa, vem Palmeiras aí.
0: Lá vem aí, ó o Palmeiras, trabalha o Palmeiras, briga pela parte de bola aqui pelo setor direito de campo com o Jai, e Jai recolhe, pisa na bola, ele domina, puxa pra perna direita, Flaco Lopes pediu, ele cruzou, Jai, Ave Maria, como diria Enio Rodrigues, Ave Maria.
2: E eu queria entender como é que o Jai chegou a quase pisar em campo numa Copa do Mundo, porque ele fez parte do time complementar do técnico Lionel Scaloni, que viajou aos Estados Unidos. Inacreditável, tem empresário bom pra caramba no futebol, hein, Nilson? Tá louco.
0: É, o Paulinho tá caído aí, Guilherme.
1: O Paulinho vai receber atendimento médico agora em campo, Nilson. Antes do Paulinho cair, o Félix Torres estava puxando a perna e o Maripan se esticou todo no gramado depois do cruzamento do Jai, que foi pra linha lateral. Arremesso manual pro Inter no campo de defesa. O elenco do Internacional tá cansadíssimo, Nilson. Chegaram no limite, viu? O Maripan tá aqui na minha frente. A expressão dele é de desespero pro fim do jogo. O cara tá cansadaço.
0: Olha a grande chance, hein, Guilherme? Esse é o nosso Guilherme Silva, que está no plantão esportivo permanente da PAN. Estamos com 6 minutos e 15, além do tempo, vai acabar já já. Daqui a pouco tem o José Manuel, ele vai transmitir Bragantino e Corinthians. Braga e Corinthians para todo o Brasil com o José Manuel de Barcos aqui na PAN. E tem também no YouTube o jogo do Flamengo. Flamengo e Vitória. A Vitória ganhou o último, hein? Partidaço, hein? Flamengo e Vitória no Maracanã. O nosso Gabriel Dias vai transmitir na PAN. Tá caído o menino ainda aí, meu caro Napoli.
1: E agora vai deixando o campo com o auxílio da comissão médica do Internacional. O Paulinho vai embora com a número 27. Vai esperar, claro, a autorização do árbitro que sinaliza. Mais dois já cresce nos posse de bola pro Inter na defesa.
0: Ah, fica lá o Paulinho. Ponto e vírgula. Ponto e tem também o Manquitola. Manquitola vai embora. Aqui pelo setor direito de campo, toma a distância o time. Então, Internacional tira dali, Marlon Freitas recupera, vem se embora pro Verdão. Palmeiras tem aí 2 minutos a mais, lá vem área, área trequalha, vai cruzar, levantou na boca do gol, afasta, saca, tira dali, rasga de novo o Inter, olha o contra-ataque colorado, aqui que pra direita esquerda, vem se embora o time do Internacional, Bruno Gomes, lá na direita vem Bruno, Bruno dominou, leva para pro fundo, Ronaldo pede pelo meio, cruzou pra trás, basta por todo mundo, vem atrás, pelo na pasta, tira dali. É, 2 minutinhos pra Secani.
2: É isso, Palmeiras tem que tentar num contra-ataque agora, caprichar na finalização, ou no caso no passe, pra tentar encontrar esse gol, porque até agora é uma falta de capricho danada.
0: Olha aí, o briga de aí, a pasta ataca, tira dali, recupera o time do Internacional, bola lançada na frente, o goleiro ficou fora, domina Ronaldo, lá vai ele, limpou pra perna direita, vai bater, explode na zaga, o Verde. Quase, quase o Inter chega lá, lá vem Palmeiras, vem contra-ataque no Verdão, a vem com o Piqueires, Piqueires recolhe, abre o jogo na esquerda, desce pro time Alviverde, Palmeiras ainda acredita, acredita num milagre de Santiago. A bola aberta aqui, lá vem Palmeiras, lá vem com a área, a área domina, tem Marlon pedindo, Marlon dominou, bota essa bola na área, lá vai de aí, pra área, a área vai cruzar, levantou, fraco, subiu, existe Vitor Roque, vai correndo atrás dela, Vitor Roque, a bola sai, tiro de meta pro time do Internacional, vai acabar, o árbitro vai pedir a bola, é isso, Napoli?
1: É isso, Nilson, estamos caminhando pra reta final.
0: Perde a bola o árbitro, acabou. Fim de jogo na Arena do Verdão. E deu empate. Palmeiras 0, Inter de Porto Alegre também 0. Vem aí o futebol da fã com José Manuel de Barro, já já, com Bragantino e Corinthians. Até já.
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0: O anjo do Senhor anunciou a Maria.
1: E ela concebeu do Espírito Santo.
2: Eis aqui a serva do Senhor.
1: Faça-se em mim segundo a vossa palavra.
0: E o Verbo se fez carne.
1: E habitou entre nós.
3: Ave Maria, cheia de graça, o Senhor é convosco. Bendita sois vós entre as mulheres, e bendito é o fruto do vosso ventre, Jesus.
1: Santa Maria, Mãe de Deus, rogai por nós, pecadores, agora e na hora de nossa morte. Amém.
0: Rogai por nós, Santa Mãe de Deus,
1: para que sejamos dignos das promessas de Cristo.
3: Oremos.
4: Infundi o nosso espírito, a vossa graça, ó Pai. 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Por Cristo nosso Senhor.
3: Oremos.
0: Derramai, ó Deus, a vossa graça em nossos corações, para que, conhecendo pela mensagem do anjo o mistério da encarnação do vosso Filho, cheguemos por sua paixão e cruz à glória da ressurreição. Por nosso Senhor Jesus Cristo, vosso Filho, na unidade do Espírito Santo. Amém.
5: Nossa Senhora Aparecida,
1: rogai por nós.
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0: de semana chegando e você já sabe, né? Domingo é muito especial aqui na nossa rádio, porque o que não vai faltar é moda boa, alegria, entretenimento e o nosso domingaço que acabou de chegar. 9 de agosto de 2026, Dia Internacional dos Povos Indígenas. E hoje, claro, homenagem especial aos nossos heróis. Dia dos pais. A todos os papais, avós, padrastos, aqueles que assumem esse papel importante de ensinar, de ser referência, de ser exemplo, né? Porque muito mais do que pais, nós somos referência em tudo que nós fazemos, não apenas naquilo que nós falamos, mas nas ações que nós desempenhamos, cada filho, cada filha, você pode ter certeza que ficam observando cada passo que a gente dá. E nós ensinamos através daquilo que nós somos e não daquilo que falamos, viu? Então não esquece disso, viu? A todos os papais, ó, meu beijo no coração de vocês, que Deus ilumine, abençoe, dê muita saúde e muito discernimento e sabedoria pra gente vencer cada obstáculo dessa vida. E bora comigo, Deluca, começando mais um domingaço aqui na programação, já trazendo só moda boa, as melhores do Brasil e no mundo, naquela seleção especial pra você. E a gente já começa com o som de Felipe Rodrigo, Dois Gumes, aliás, a dupla Felipe e Rodrigo lançou no final de 2025 essa música autoral que fala do lado bom e ruim de terminar, de acabar com uma relação. Bora curtir?
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0: e Guilherme, vazou na Braquiara pra gente começar com essa música de janeiro de 2024. Primeira sequência aqui do Nome Engasso, que trouxe ainda Grupo Menos é Mais com Natan pela última vez e ainda Taylor Swift. Daqui a pouquinho eu já volto, já trazendo mais som, mais música e só as melhores aqui na programação do Nome Engasso.
1: 6:19.
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0: Domingaço! Tamo de volta, vamos trazer mais som, mais música. Agora tem Marília Mendonça pra gente curtir. Segundo a muda, a sua.

0: Quem gostou faz barulho aí, churrasco fora.
1: Esse é o som do Fernando e Sorocaba e Murilo Ruf. Junto, já vai sabendo. Fala Mansa, Não Vou Mais Chorar. E Jorge Matheus com Matheus e Cauã e o sucesso Gaivota. Tem mais sequência, tem mais música. O que não vai faltar é som bom pra gente curtir aqui no seu domingão, viu?
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1: 6:31.
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1: Estamos de volta agora com Jota Quest e Tim Maia, Acendo o Farol, música de dezembro de 2025.

E é o seguinte, vamos curtir agora Diego e Victor Hugo, que lançaram um sucesso BG a Cura no projeto Décimo. E essa música fala da transição da dor de um término para o encontro de um novo amor. Bora curtir?

0: Júlia e Rafaela e o Sucesso Pilantra pra gente fechar mais uma sequência. Sabrina Carpenter com Expresso e ainda Diego Victor Hugo com BG A Cura pra gente fechar mais uma sequência. Domingaço volta já já. Não saia daí, hein? 6h44.
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0: Estamos de volta na melhor frequência e sintonia, no melhor programa de toda a região no seu fim de semana. E agora tem Max Oliver para a gente curtir.

Gilcinho, sucesso diferentão aqui na programação, curtimos Luan Santana também. É o seguinte, vamos chegar agora com Júnior e César, que lançaram em 2025 sucesso Cheiro de Culpado como parte do projeto Daquele Jeitão. E essa faixa virou um grande fenômeno nacional, alcançando o top 3 do Spotify Charts Brasil. Bora

0: Patrícia e Manuela, não é fácil não. Pra gente fechar mais uma sequência, Júnior e César, Cheiro de Culpado, e Luan Santana, MC Kevin, o Cris, Pega Escandaloso. E daqui a pouquinho já volto já trazendo muito mais.
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2: 6:58.
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0: Que não vai faltar é moda boa pra gente curtir. Agora tem Guilherme Benuto e o Panda. Eu duvido.

0: Marvila pra gente curtir com Ayla e Mandalim. Nike Shortinho e Desencana, que sequência, um pupurri sensacional pra gente curtir aqui na programação. Ó, Domingaço só faz uma pausa e daqui a pouquinho a gente já continua com mais, hein?
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0: 7:12.

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2: Ótimo final de semana, obrigado pela sintonia, onde quer que você esteja. Bora curtir mais domingaço com Mari Fernandes e Lauana Prado juntos. Maluca.

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1: Esse é o som do Murilo Ruf, Boca Enganada, Zezé de Camargo, Irmão da Lua, Amigo das Estrelas e ainda Country Beat com Ana Castela, Quem Que Tá. Daqui a pouquinho eu já volto. Quem que tá na sintonia? Quem que tá curtindo aí a programação? Então, bom demais, aumenta o som, porque daqui a pouquinho a gente já volta com mais. 7:25. 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
2: Voltamos, esse é o nosso Domingaço e agora tem Henrique Juliano, seja esse.
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0: Diego e Arnaldo, Cleiton e Romário juntos, Minas Gerais, pra gente curtir, tá? M. Thiago, Onde Já Se Viu, música lá de 2018, e ainda João com Anitta, Pilantra, pra gente curtir e fechar a penúltima sequência aqui do nosso Domingaço. Gente, como passar rápido, piscou, já tá acabando mais um programa, mas segura aí que ainda tem mais, hein? Tem mais moda, logo depois do intervalo. Sete e 39.
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0: E já vamos trazendo a última sequência de música hoje com João Bosco, Vinícius e Gustavo Lima. Medida protetiva.

0: Olha onde eu tô, Ana Castela, na última de hoje pra fechar o nosso domingaço. Gente, obrigado mais uma vez pelo carinho, pela audiência, pela companhia, pelo prazer de ter você juntinho comigo em mais um final de semana. Ó, mais uma vez, beijo especial a todos os papais, que Deus abençoe a vida de vocês, a casa de vocês, ótimo fim de semana, sempre curtindo a nossa rádio. Eu, De Luca, vou me despedindo pra voltar no próximo final de semana, hein? Com muita moda boa aqui na programação número 1. Beijo no coração, fiquem com Deus e até a próxima, valeu!
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Quer final de semana do Dia dos Papais. Eita nós, hein? Domingão, Dia dos Papais. Se você esqueceu de comprar o presente do seu papito, ainda dá tempo. Deus, parabéns a ele em nosso nome. E a mim que sou pai também, parabéns pra mim, né? O meu papai já partiu, mas graças a Deus estamos aí para desejar a todos os papais um feliz Dia dos Pais. Tá no ar o melhor programa das bandas aqui do sul do nosso Brasil. A primeira de hoje com Porto do Som, Álcool.

0: som, deixa o amor nos levar. Os atuais cantaram Voarei e daqui a pouquinho a gente tá de volta. Tem guin, guin, guin, guin, guin.
1: Oito e cinco.
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0: Amar Você, Sétimo Sentido, Amor à Primeira Vista, e a gente volta daqui a pouquinho. Bom final de semana, feliz Dia dos Pais pra todos, e o Só Bandas volta já.
1: 8:18.
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0: Sucesso Se Ainda Existe Amor, lá de 2005. Banda Mercosul cantou Colado em Suas Mãos. E o nosso Só Bandas volta já já. Não sai daí não, hein? 8h31.
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0: combinou, PF no bailão, paga uma e o nosso programa volta já.
1: Oito e 44.
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0: Indústria musical, hein? Como no filme. Antes, o musical JM Briguinha. E o nosso programinha volta já. Fica com a gente. Bom final de semana. 8h57.
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